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0: o sentido das palavras, um olhar mais positivo sobre a vida. Tudo na nossa vida manifesta-se de acordo com os pensamentos que temos diariamente. No entanto, quando olhamos para a nossa vida, percebemos que estamos muito distantes do ideal que alimentávamos desde a juventude. É necessário que tenhamos pensamentos grandiosos, que foquemos a nossa atenção somente naquilo que nos engrandece e não naquilo que nos derruba. Henry Ford, o grande industrial dos automóveis, disse um dia: "Se tu achas que és capaz, tens razão. Mas se tu achas que não és capaz, também tens razão." Portanto, vamos pensar sempre que seremos capazes de vencer e que o sucesso já nos pertence. Pense nisto e seja feliz.
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0: São 14h. 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

0: Uma grande sexta-feira para si. Prepare-se bem um fim de semana que eu espero que seja fantástico, tão quanto vai ser este Planeta Alegria, que agora vai começar. Para já cá estamos juntinhos e é assim que vamos durante a próxima hora aqui na sua rádio favorita. O meu nome é Nuno Soares e todos os dias lhe faço companhia na viagem pelos apanhados de Portugal e eu espero os melhores apanhados de Portugal. Siga-nos em planetaalegriaradio.pt e pode fazer pedido de apanhados ligando 234-060-770. São mais de 40 as rádios que todos os dias se unem neste que é provavelmente o maior programa de apanhados de rádio do país. Olhe, vamos ficar todos apanhadinhos para irmos assim de fim de semana? Venha daí.
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0: 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Atenção que a primeira música de hoje não tem nada a ver com o fim de semana. José Malhoa, Caipimanela.

0: O Maior trouxe este caipimba nela e eu vou dizer que caipimba é no Joel, porque vai ser o primeiro apanhado de hoje com uma história de um carro para trás e para a frente. Olhe, é para ouvir assim, rádio alto. Estou, boa noite.
1: Boa noite.
0: É o senhor Noel Filipe?
1: Sim, sim.
0: Fala Pedro Castro, está bom?
1: Tudo.
0: Ó, senhor Noel, eu queria saber como é que nós vamos resolver aqui o problema.
1: Eu não percebi. Quem é que está a falar?
0: É o Pedro Castro.
1: Pedro Castro?
0: Exatamente. O senhor bateu com o seu carro no meu e fugiu. E por acaso estava lá um senhor que me deu agora a matrícula e eu, através de um amigo aqui na PSP, consegui saber que o carro era seu.
1: O carro?
0: Sim.
1: Já estava enganado.
0: Não estou enganado. O senhor tem um BMW cinza, correto?
1: Exato.
0: Pronto. E bateu no meu carro e fugiu. E agora quero saber quem é que vai pagar.
1: Quem é o pai da gaja?
0: O pai da gaja?
1: É.
0: Mas está a brincar comigo, ok.
1: Está bem, qual é o carro?
0: Desculpe?
1: Qual é o carro?
0: O meu carro?
1: Sim.
0: É um Fiat Uno.
1: É? De cor?
0: Azul.
1: Azul?
0: Exatamente.
1: E aonde?
0: Desculpe?
1: Aonde é que foi?
0: Foi em frente à Câmara, em Santo Clubadão.
1: É? Em frente à Câmara?
0: Em frente à Câmara, sim.
1: Sim, então não devia circular aí nessa zona, então. Não se pode estacionar aí.
0: Olha, eu quero é saber quem é que vai pagar.
1: Quem vai pagar?
0: Sim.
1: Então, mostre-me o carro.
0: Onde é que
1: mostre-me provas.
0: Onde é que o senhor está?
1: Onde é que o senhor está? O senhor está no céu. Agora o Noel vai comer de caminho.
0: Diga.
1: Vai jantar. O Noel agora vai jantar.
0: Sim, mas eu quero ir ter consigo.
1: Quer?
0: Quero.
1: Então vai ter a minha casa.
0: E aonde? Quer que eu vá ter à sua casa aqui a Pinheiro de Azerede?
1: Exato.
0: Pronto. E tem lá o livro de cheques?
1: Tenho.
0: Pronto. É que eu já fui à oficina e eles dizem que a reparação anda à volta dos 700 euros.
1: Só?
0: Mas está a brincar
1: isso
0: comigo.
1: É pouco.
0: Desculpa,
1: isso
0: lá,
1: é pouca coisa.
0: Mas está a brincar comigo porquê?
1: Porquê? Porque está a brincar comigo?
0: Não estou a brincar consigo, não.
1: Não, então está-me a pedir satisfações a mim, então porquê?
0: Desculpa lá, o senhor bateu no meu carro.
1: Não, desculpa, eu não bati.
0: Bateu, desculpa, o senhor bateu no meu carro. E fugiu.
1: Ah, foi? Exato. Até quando é que foi isso?
0: Quando é que foi? Foi há 7 dias atrás, quase.
1: Ah, é?
0: Desculpe, mas o senhor, quanto muito, batia no carro, ninguém está livre disso, mas deixava...
1: Até e o seu carro estava onde?
0: O meu carro estava lá estacionado.
1: Mas como é que me está a dizer que está estacionado se não se pode estacionar?
0: Mas é do lado lá, naquela zona onde se pode estacionar.
1: Ah, mas é engraçado, é que eu não passo aí tão pouco.
0: Ouça, eu não quero saber se o senhor passa ou se não passa. O certo é que foi o senhor que bateu. E por acaso, e a dona Irmelinda é que me deixou aqui, tirou-lhe a matrícula e disse-me que qual foi a matrícula que bateu no meu carro.
1: Olha, para já vou dizer uma coisa.
0: Diga.
1: Primeiro, não sou eu que ando com o carro. Isso é a primeira.
0: Então, não, mas o carro é seu, é ou não é?
1: Não, por acaso não é.
0: Desculpe, mas está registado em seu nome um BMW
1: não,
0: cinza
1: não, senhora,
0: e, um
1: não,
0: Jeep, e um Jeep cinza. Sim, desculpe, mas está.
1: Não, desculpe, mas estava a ensinar a mim, quer ensinar a mim só padre, ok? Estou a dizer que o carro não está em meu nome, está agora a ter mal comigo, está a saber melhor o senhor.
0: Eu não quero saber se está em seu nome, se não está em seu nome, eu quero é que me pague.
1: Então, mas eu não pago nada, se quiser fazer alguma coisa, participe no seguro.
0: No seguro?
1: Mas eu tenho seguro para quê? Para já, não passei aí.
0: O senhor bateu e fugiu e ainda tem.
1: Mas eu bati e fugi, mas eu tenho alguma coisa que bater e fugir.
0: O senhor gostava que eu fizesse isso no seu carro, agora diga-me lá.
1: Não, nem admito, e nem eu tampouco faço isso porque eu sou homem.
0: Então, olha,
1: está-me a perguntar, o máximo pode perguntar, se tiver alguma coisa, se quiser, vai à GNR, apresenta a queixa. E eu à GNR vou lá e apresento e dê-me provas que eu fui aí.
0: Ah, mas não tenho dúvida nenhuma que eu vou apresentar a queixa contra si.
1: Mas é

0: Já me vê a mim aqui ao fundo?
1: Não, não estou a ver onde é que está.
0: Mas está-me a ouvir bem?
1: Eu estou.
0: Então ouça lá.
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0: Já seguramente ouviu falar de Azar na Praia, por exemplo, ou Retrato Sagrado. São duas músicas que ficaram célebres na voz de Nel Monteiro. Ele mesmo, o próximo apanhado do Planeta Alegria.
1: Sim, boa noite.
0: Estou sim, muito boa noite.
1: Boa noite.
0: Senhor Manuel Teixeira Monteiro.
1: Sim.
0: Eu estou a ligar aqui da operadora de telefones e era para saber quando é que o senhor pode vir pagar a conta do telefone, senão amanhã vamos ter que cortar o cartão.
1: Não estou a perceber.
0: Portanto, fala da operadora dos telemóveis. E nós temos, a partir de amanhã, um corte por o senhor ainda não ter pago a conta do cartão.
1: Qual cartão?
0: Do seu telemóvel. Deste por onde eu estou a ligar, eu posso lhe confirmar o número 965805880.
1: Sim, é sim. Vamos ver. 965805880.
0: 5880.
1: É.
0: Exatamente.
1: Mas vamos lá ver, há aqui qualquer coisa que me está a julgar.
0: Quando é que lhe dá jeito de fazer então o pagamento? Diga.
1: Não, desculpe lá, em primeiro lugar explico melhor isso. O pagamento pode ser já agora, se for. Vamos lá ver, o que é que está a passar?
0: Portanto, o senhor tem uma fatura em débito e que vai dar origem ao corte do telefone amanhã.
1: Amanhã? E por que não agora?
0: Porque não agora? Porque só à meia-noite é que o sistema atualiza.
1: E vamos ver, está a falar da porta também, não é?
0: Exatamente.
1: E a TMN funciona a esta hora, assim, as portas das pessoas?
0: A TMN funciona 24 horas por dia, Sr. Manuel.
1: Mas nunca me aconteceu isso. Há talvez aqui, deixa-me cá ver. Há 25 anos, mais ou menos, que sou cliente da TMN e estou a ser agora confrontado com uma coisa destas. Nunca me aconteceu isso. Está-me a acontecer agora porquê? Não estou a perceber.
0: O senhor esqueceu-se de pagar a conta
1: Esqueceu-se de pagar a conta.
0: Exatamente.
1: Acha que sim. Não será uma jogada que está. Não será. Não estou aqui nos apanhados, eu.
0: Acha que a TMN faz apanhados?
1: Eu acho que sim, pelos vistos.
0: Não, a TMN não faz apanhados. O meu nome é Luís.
1: Não estou a acreditar nisso, desculpe lá.
0: Pois, o senhor tem uma fatura de 1.105,33€.
1: 1.105? Não acredito. Não acredito.
0: Olha, se não acredita, o senhor tem acesso à internet, com certeza. Entra na sua conta, login e password e vê a última fatura que a TMN lhe emitiu, que está a pagamento e que está em dívida neste momento.
1: Não, isso é meu amigo. Não, o senhor não sabe que acontece que há por aí burlas, eu devo ter tido uma burla, porque eu não tenho cartão, eu é assinatura, toda a minha vida
0: assinatura,
1: eu sou cliente,
0: assinatura
1: mesmo. E atenção, e é pago diretamente pelo banco.
0: E o senhor tinha dinheiro na conta, na altura?
1: Só se eu não, penso que sim.
0: Pois, provavelmente não tinha.
1: E então é de 1.000 euros e é só de um mês?
0: É só de um mês, sim.
1: Oh, tenha paciência, eu devo ter sido apanhado com uma burla, nunca na vida. Epá, o máximo que eu pago sempre é 100 e tal euros, 200 e tal euros, e está sempre em ordem, é pago através do banco, e o banco normalmente paga. Normalmente o banco até me paga, se houver uma falha qualquer, paga, depois avisa-me. Vá lá, portanto eu fui apanhado por uma burla, de certeza absoluta que houve aí uma burla qualquer, não digo que tenha TMN, mas há dessas jogadas que há por aí de telefones e de coisas, mas não estou a ver, nunca me aconteceu isso, nem vai acontecer agora, de certeza absoluta, deve haver um engano.
0: Não, da nossa parte não há engano nenhum, o senhor tem aqui muitas chamadas feitas para o estrangeiro.
1: Mas nunca de mil.
0: Não,
1: nunca de mil e tal euros.
0: 1.105,33€.
1: Não pode. Não pode. Eu vou acreditar nisso. Mas,
0: a solução
1: mas,
0: que...
1: não,
0: eu só vejo uma solução. O senhor pode agendar comigo um pagamento para amanhã até ao meio-dia e eu suspendo aqui o corte do telefone até amanhã ao meio-dia, dirijo-se à loja mais próxima e com um colega na loja identifica facilmente a origem dessas chamadas.
1: Não, assim obriga-me, desculpe lá, obriga-me a mudar imediatamente de telefone, está a perceber? Eu sou um cliente da TMN há 25 anos, praticamente, quase há 25 anos. Eu sou um cliente da TMN há 25 anos. Bom, não quero sair agora da TMN por causa da chachada, atenção. Eu fui apanhado, meu caro amigo. Você está muito bem, pá, o senhor está quase que me está a pôr a faca ao pescoço. Eu não tenho medo disso. Pode cortar o telefone à vontade, não há problemas nenhum. Corte à vontade, não tenho problemas. Corte. Se por isso lhe dá prazer isso, pode cortar. Com a linguagem que o senhor está a falar, sim, está-me quase a apontar uma faca ao pescoço. Eu não tenho medo disso. Pode cortar à vontade. Quem perde é até mim, não há problemas nenhum, mas também está-se cagando. Deve ter clientes a mais, ok. Vou para outra operadora, não faltam eles a oferecerem-se pelos olhos adentro, percebe? Não há problemas nenhum. Agora, meu amigo, eu caí numa cilada, está a perceber ou não?
0: Ah, sim, Manuel.
1: Eu caí numa cilada, nunca me aconteceu isto na minha vida, nunca. E eu não faro, não sou daqueles que ando agora a gastar dinheiro ao telefone assim, porque não, eu gasto o necessário, necessário. Isso é exagerado, eu caí numa cilada, portanto, isso tem que ser visto.
0: Com certeza, por isso é que agora, eu estava a pedir ao senhor
1: agora,
0: para se dirigir.
1: Espero que não continue a meter a faca ao pescoço, porque eu estou meramente para isso. Pode meter à vontade. Corta o telefone, corta à vontade. Pronto, também é que vai perder com isso, porque eu estou-me cagando. Eu tenho muito. Há mais operadores, não há problema mesmo, percebe?
0: Portanto,
1: não, escusa de estar a meter. Corta à vontade. Se quiser, corte já agora, não tenha problemas. Corte já agora, ok. Faz telefone, tenho outros telefones também, não há problemas nenhum. Agora, que eu caí numa cidade aqui, até me dá quase para rir, mas tudo bem.
0: E porquê é que não ri, diga lá?
1: Não brinco comigo, meu caro amigo, já vi, eu dava a impressão que, quer dizer, se o senhor está ao serviço da TMN, dá a impressão que não está com condições
0: senhor Manuel,
1: de estar a executar umas relações públicas.
0: Senhor Manuel, ouça-me com atenção, eu não estou só ao serviço da TMN. Eu não estou só ao serviço da TMN.
1: Então, está ao serviço de quê?
0: Eu estou ao serviço de 30 rádios locais neste país, onde faço o maior programa de apanhados conhecido em Portugal.
1: Ah, então pronto. Então já, ok. então já vi. Mas eu estava mais ou menos a entender que seria isso, mas...
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0: Virgol no Planeta Alegria de sexta-feira. Vamos embalados no programa dos apanhados. O Manuel Mesquita é o próximo apanhado com uma história. Olha, não lhe conto, é melhor ouvir, coloca aí.
1: Estou sim, boa tarde.
2: Boa tarde.
1: É o Narizudo que fala?
2: Quem está a falar?
1: É o Jorge Elias, está tudo bem?
2: Sim,
1: é o Narizudo que fala?
2: Narizudo?
1: Sim.
2: Mas quem está a falar, afinal?
1: É o Jorge Elias.
2: O Jorge Elias?
1: Mas é o Narizudo que fala ou não?
2: Não.
1: Não é o Manuel. Não é o, Maria, o Manel Mesquita?
2: É o Manel Mesquita, é.
1: Então é o Narizudo.
2: Narizudo não, meu nome não é Narizudo.
1: Ah, mas você é o Narizudo, toda a gente o conhece por Narizudo.
2: Não, toda a gente não, isso. Mas é o que é que se pode?
1: Olha, eu estou a ligar ao Manel, eu precisava que você me pagasse.
2: Pagasse o quê?
1: Os 1.300 euros que eu lhe emprestei.
2: Ah, isso é tudo história.
1: Não é história, não. Ouça, você ou paga bem ou paga mal.
2: Não é pedir dinheiro nenhum emprestado.
1: Ah, mas está a brincar comigo ou quê?
2: Isso é para os apanhados, que é que eu não consigo.
1: Mas quais apanhados, amigo? Eu quero é o meu dinheiro, mais nada. Que história é essa de apanhados?
2: Sei que é para os apanhados, que eu conheço bem.
1: Narizudo, onde é que você está?
2: Eu estou aqui no Torrão, até para o problema.
1: Então eu vou já ir consigo.
2: Pode vir, pode. Onde é que se quer encontrar comigo?
1: Pode ser ao pé do café do Sr. Manuel.
2: Diga?
1: Ao pé do café do Sr. Manuel.
2: Aqui não há café de um do Sr. Manuel, já fechado a primeira.
1: Ah, café do Sr. Manuel era ali ao pé do Largo da Feira.
2: Pé do Largo da Feira?
1: Sim, ó Narizudo, eu vou direitinho aí ao Largo da Feira.
2: Mas já lhe disse que era o Sr. Narizudo, Sr. Manuel Mesquita?
1: Mal. Você, toda a gente o conhece como Narizudo, certo?
2: Não, isto é para os apanhados, mas você não me esteja a moer que isto é para os apanhados, é assim que isto é para os apanhados.
1: E porquê que acha que é para os apanhados?
2: Porque é que para conhecer a voz até já disse ao senhor para apanhar o meu patrão e tudo.
1: Ah!
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1: Oh, Manel, e sabe porquê é que nós o estamos a apanhar assim? E sabe a pedido de quem é que nós o estamos a apanhar?
2: Sim, deve ter sido uma garcinha do Pinto.
1: Exatamente, do Bruno Pinto.
2: Pois, do Bruno Pinto, pois até é vilão. É trabalho lá também para ele.
1: Ah, muito bem.
2: É trabalho lá para o Raimundo, que é o patrão dele também.
1: Ah, grande Raimundo. Olha, não tiramos o pé do acelerador. Agora é a Mónica, que passou um cheque sem cobertura.
5: Estou atendendo
6: ao
5: Mel.
6: Estou.
1: Estou, boa tarde.
6: Boa tarde.
1: Mónica Maria?
6: Sim, sim.
1: Olá, Mónica. Estou a ligar aqui do banco e eu precisava que você passasse aqui, por favor.
6: Hoje?
1: Se não fosse hoje, podia ser amanhã. Quando é que lhe dá jeito?
6: Amanhã.
1: E o Sr. Carlos pode também vir?
6: Sim, sim.
1: Muito bem. É que nós temos aqui uma situação um bocadinho complicada. Você passou um cheque e não tinha aqui dinheiro que chegue, Mónica.
6: Desculpe?
1: Passou um cheque e não tinha aqui dinheiro que chegue.
6: Um cheque?
1: Sim.
6: Deve haver qualquer problema. Até a falar de onde?
1: É a Mónica Maria Tavares, certo?
6: Sim, sim.
1: Muito bem, você passou um cheque de 11.700 euros e faltava aqui dinheiro. E o cheque hoje foi para trás.
6: Desculpe, mas deve haver um engano, é assim? Está a falar de que banco?
1: Eu estou ligado ao seu banco. Aliás, o
6: sim, eu
1: o
6: trabalho cheque... com dois bancos.
1: Sim, o cheque foi assinado pelo Sr. Carlos.
6: 11.700 euros?
1: Exatamente.
6: Desculpe, mas deve haver engano.
1: Oh, Mónica, você não é desta reja?
6: Sou.
1: Então pronto, está correto.
6: Não, desculpe lá, mas não.
1: É que a pessoa do outro lado está a reclamar. Vocês terão passado o cheque a uma agência de Salreu.
6: A uma agência de?
1: Salreu.
6: A uma agência?
1: Exatamente, portanto, o cheque foi compensado em Salreu. Portanto, a pessoa a quem vocês pagaram será dessa zona, provavelmente.
6: Desculpe, mas está já comigo, só pode.
1: Não estou. Eu estou-lhe a ligar justamente por causa disso. Você trabalha com que bancos?
6: Não sei, eu quero que o senhor me diga qual banco é que me está a ligar.
1: Estou-lhe a ligar.
6: Pronto, eu trabalho com...
1: Pronto, então tudo bem. É que às vezes podia estar a fazer confusão e ter passado do outro banco com quem trabalha, onde poderia ter esse montante, e passar daqui, enfim, isso é natural, podia estar confusa.
6: Não, só que é mais estranho, que eu não passei cheques a ninguém, está a perceber?
1: Não, passou um cheque de 11.700 euros.
6: Não, não, desculpe, porque eu nem tenho cheques. O único cheque que eu tinha caducou em maio. Nunca fiz cheques.
1: Mas estes foram pedidos no multibanco, no centro de em Aveiro.
6: Não, não, desculpa, então, mas é para ser.
1: Não, foram retirados na máquina 5 cheques.
6: Deve ter sido, mesmo engano. Só se furtaram o cartão. Porque assim, eu ainda ontem estive com o cartão meu CP.
1: Sim.
6: Levantei 20€ e eu tive o cartão. Hoje não sequer, nem sequer saí de casa. Estou em casa, nem sequer saí de casa.
1: Então não roubaram o e cartão. Não... Então o cartão está com a senhora, ninguém furtou o cartão.
6: Pronto, exato. Só que assim, como é que me levantaram os cheques? Eu já nem vou ao Aveiro há muito tempo.
1: Pois, mas pode ter sido o seu marido, provavelmente, digo eu.
6: Não, provavelmente não, porque o meu marido está a trabalhar. Isso eu tenho a certeza.
1: Sim, mas o cheque foi compensado, foi devolvido hoje. Portanto, ele foi colocado à cobrança na sexta-feira.
6: Desculpe, mas é para si mesmo engano.
1: Não, é que vocês agora...
6: Nós não passamos cheque. Isso eu lhe garanto.
1: Deixe-me dizer que neste momento a vossa conta está bloqueada. Ou seja, não consegue levantar dinheiro, não consegue fazer nada na conta.
6: Desculpe lá, mas isso é mesmo engano?
1: Não, não é engano, não, dona Mónica. Não é engano. A sua conta neste momento está bloqueada.
6: 11.700€.
1: Exatamente.
6: Não sei, eu tenho que falar com o meu marido. Eu tenho certeza que não passei cheque nenhum. E assinado pelo meu marido.
1: Exatamente. Se calhar o seu marido fez alguma compra e a senhora não soube.
6: Deu 11.700€, pelo amor de Deus.
1: Pois provavelmente, não faço ideia.
6: Eu não ia saber.
1: Não sei, estou só aqui a dar um palpite. Nem me cabe a mim dizer nada disso, como é lógico.
6: Olha, não sei o que é que lhe ia dizer. Amanhã tem que ser em Estarreja, não pode ser na minha área de trabalho. É porque eu ainda trabalho bastante longe de Estarreja.
1: E, pois, é que delegação é que queria ir?
6: Não percebi.
1: É que balcão é que queria ir?
6: Vozela.
1: Ou de Vozela, não é?
6: Sim, sim.
1: E a que horas é que lhe dava jeito?
6: Olha, já de manhã.
1: Eu até lhe posso dizer a quem é que foi passado o cheque.
6: Diga-me então,
1: foi passado ao senhor Bruno Nunes.
6: Ai, estás apanhado, não é? Diga-me. Eu estava a estar muito estranho, se não fosse apanhado. Eu estou-me aí na pastelaria a ouvir a gozar comigo. Ai, não acredito, amanhã vou matá-los.
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0: Vamos encher a barriguinha de misérias, como diz um amigo meu. Porquê? Porquê é que eu estou a dizer isto? Então, o próximo apanhado é o Luís Boneca. Tem uma instalação de um telefone para fazer e ele vai ficar danado comigo. Não sei porquê.
1: Sim.
0: Boa tarde.
1: Boa tarde.
0: É o Sr. Boneca?
1: Sim, sim.
0: Está bonzinho? Passou bem, amigo?
1: Como está?
0: Tudo bem.
1: Oh,
0: ó, Sr. Boneca, onde é que você está?
1: Eu estou aqui ao pé da Viz.
0: Aonde?
1: A Viz.
0: Ah, muito bem. Eu posso então passar na sua casa na próxima segunda-feira?
1: Na próxima segunda-feira?
0: Sim.
1: Então falar com quem?
0: É o Rui Dias.
1: Quem?
0: Rui Dias.
1: E o que é que você deseja?
0: Eu vou instalar o telefone novo na sua casa, Sr. Boneca.
1: Um telefone novo? Não estou a perceber.
0: O senhor fez um pedido de um novo telefone, correto?
1: Quem? Eu não.
0: Senhor Luís Manuel Eiro Boneca, correto?
1: Certo.
0: Mora em Arraiolos?
1: Arraiolos não, moro no Vinheiro.
0: Sim, na Rua do Rocio, número 37, não é?
1: Sim, sim.
0: Muito bem. Nós vamos instalar na segunda-feira a partir das 9 da manhã.
1: Instalar? Mas senhor... a casa do meu pai não é a minha.
0: Pois, mas está pedido em seu nome, senhor Luís.
1: É pedido em meu nome?
0: Exatamente.
1: Nada.
0: Portanto, é telefone, internet e televisão.
1: Não.
0: Sim, sim.
1: Isso já deve ser engano.
0: Não é o senhor Luís Manuel Eiro Boneca?
1: Estou sim, senhora.
0: Pronto. Está aqui feito o pedido em seu nome.
1: Não.
0: Sim, sim.
1: Certeza que é, certeza.
0: Olha, de certeza que é. Eu só quero combinar com o senhor a que horas é que posso ir instalar.
1: Não, mas eu ainda estou lá em casa.
0: Então quem é que lá está para nos receber?
1: Se querer lá à tarde, ou aos meus pais, ou não sei.
0: Pronto, muito bem. Nós fazemos a instalação. Eu queria confirmar. Eu já lhe posso dar o seu número novo. Quer ficar já com o número que eu dou-lhe já?
1: Não percebi, diga.
0: Eu posso-lhe já dar o número. O senhor vai ter então o pacote base de televisão, mais a Sport TV e os canais eróticos. Como diz?
1: Canais eróticos?
0: Sim. Foi o que o senhor subscreveu.
1: Ah, certeza.
0: Absoluto.
1: E deve ser alguns apanhados, eu.
0: Não. Desculpe, não estou a entender.
1: É que não estou a entender nada dessa música toda.
0: O senhor fez um pedido para lhe instalarmos telefone, internet e televisão, certo?
1: Nada disso.
0: Então, mas fez o pedido para quê? Não estou a compreender.
1: Eu não pedi nada.
0: Então, mas está aqui o pedido, Sr. Luís Manuel Eiro Boneca, correto?
1: Eiro não, Pinheiro.
0: Pinheiro, sim, Boneca, sim.
1: Ah, eu estou a dizer tudo, você está-me aqui a dar história.
0: O senhor não mora na Rua do Rocio, número 37.
1: Moro, mas você deve, isto deve ser alguma apanhada, uma coisa qualquer que ainda estou a fazer o filme.
0: Não, o senhor é que apanhado está a ficar o senhor, porque eu estou aqui a tentar marcar consigo uma hora e o senhor está-me a dizer que não, e que sim, e que não, não entendo nada, amigo.
1: Mas sei que na verdade, olha, um para mim também.
0: Vamos lá ver. Quem fez este pedido foi a Heidi. Quem é a Heidi?
1: Quem é a Heidi?
0: Sim.
1: A Heidi? Quem fez este pedido é a Heidi?
0: A Heidi.
1: Hã?
0: Quem fez este pedido foi a Heidi.
1: A Heidi?
0: Sim.
1: Quem é a Heidi?
0: Sei lá quem é a Heidi. O senhor é que deve saber, com certeza, não?
1: Pertence-me a Heidi?
0: Não faço ideia. Foi quem fez o pedido.
1: Como eu não percebo nada disso?
0: Olha, vamos fazer uma coisa. A que horas é que pode estar segunda-feira em casa?
1: Não, segunda-feira não estou em casa, eu.
0: Então, a que horas é que quer que eu vá marcar, que eu vá instalar?
1: Mas eu não pedi nada, o que é que você quer que eu não pedi nada, você vai lá.
0: As primeiras 3 mensalidades já foram debitadas da sua conta, já estão pagas, esteja descansado.
1: Já foram pagas, então, mas...
0: Nós já debitámos da sua conta 187,35€.
1: Quanto?
0: 187,35.
1: Só deve ser brincadeira isso.
0: O senhor está perto do multibanco?
1: Eu estou perto do multibanco. Eu estou aqui no meio do mato. Como é que eu estou perto do multibanco?
0: Eu não sei se o senhor está no mato. Porque se for ao multibanco, se eu confirmo já o débito feito à sua conta. Eu acabei de o processar há minutos atrás.
1: Então, mas você, quem é que você pode estar a processar aí?
0: Não, eu processei o débito.
1: O débito? Qual é que é o débito?
0: O débito direto da sua conta.
1: Direto da minha conta? Então, mas Então, mas isto é o quê? Essa de Itália, não está aqui.
0: 187.25.
1: Ah, isto só pode ser no gozo.
0: Eu não estou a brincar com o senhor, amigo. Eu só quero que me diga a que horas é que eu vou montar.
1: Eu sossegado, agora vem-me chatear a cabeça.
0: Desculpe lá, senhor Pedro. Perdão, ao senhor Luís.
1: Pedro.
0: Ao senhor Luís, a que horas é que nós podemos montar?
1: Olha, você monta as que horas você quiser.
0: Pode marcar 10 da manhã, fica combinado?
1: Escute, você é inapinada, por isso eu estou tranquilo, faça o que você quiser.
0: Ouça, mas já está pago, amigo, o senhor não tem que pagar nada, nós já debitámos da sua conta.
1: Está pago, então, mas eu não paguei nada.
0: Ouça lá, o senhor autorizou o débito direto à sua conta, nós já fomos debitar as primeiras três mensalidades.
1: Quem? Eu?
0: Sim, o senhor.
1: Deu o número da conta.
0: Foi o senhor quando fez a inscrição?
1: Ah, errado.
0: Não é nada. O senhor não tem conta no Milénio?
1: No Milénio?
0: Sim.
1: Não, zero.
0: Não. Nós fomos fazer o débito à sua conta.
1: Ah, mas não foi no Milénio, de certeza.
0: Foi, de certeza absoluta.
1: Não foi, não sei. Tem a ver conta no Milénio.
0: Olha, está aqui debitado 187.25.
1: Ah, isso é tanga.
0: Se o senhor quiser, se quiser aguardar um bocadinho, eu digo-lhe em que conta em que banco é que foi, então posso confirmar com o meu superior. Quer aguardar?
1: Não, isso não é preciso.
2: A gente paga uma
1: cerveja.
0: Olha, diga aí, senhor, por favor, para estar calado, que ele está-me a incomodar.
1: Isso é até uma trabalhista, certeza.
0: Ouça lá, o senhor até não é irmão do Pedro Boneca?
1: Ah, Pedro Boneca?
0: Sim.
1: Sou irmão do Pedro Boneca, sim.
0: Pronto, então é mesmo o senhor.
1: Ai, está tudo. Mal.
0: É verdade, o seu irmão é o Pedro Boneca, não é?
1: É Pedro Boneca, mas ele não pediu nada.
0: Nós até vimos aqui no. O senhor está a conduzir?
1: Ele não vou conduzir, vai ao mesmo patrão conduzir.
0: Ah, porque o senhor não pode conduzir, que o senhor está sem carta até ao dia 2 de agosto, não é?
1: É o quê?
0: Exatamente, o senhor, nós fomos ver a base de dados e o senhor não pode conduzir.
1: Pode ser,
0: não sei,
1: o pai Baca.
0: Diga.
1: Isto pode ser. Quem é que lhe disse isso?
0: Ninguém me disse isso, está na sua base de dados, no seu registro criminal, amigo.
2: Consegue ler isso?
1: Não, isso é uma grande mentira, certeza.
2: Pode ser.
1: É realmente.
0: Diga.
1: Era a carta, mas também não vou conduzir, mas isso são coisas pessoais, são coisas para...
0: Pois, mas no dia 2 o senhor já pode ir buscar a carta, já esteja descansado.
1: Hoje posso ir, mas eu não vou conduzir.
2: Isso é casca de vinho.
1: Mas você é desenhador ou...
0: Diga. Sim, eu sou Débora.
1: Você é Débora?
0: Sim, sou Débora. A equipa que vai instalar é Débora.
1: Você vai instalar o quê?
0: Eu até acho que conheço o senhor, se eu não é o KB.
1: Um café?
0: Não é o senhor? Diga.
1: Não estou a perceber nada já.
0: Eu até acho que eu conheço o senhor, não é o KB.
1: Você tem um currículo meu ou é o quê?
0: Mas é ou não é o KB?
1: No tempo de escola chamavam isso, mas...
0: Pronto, então... já me lembro de si, pá. Já me lembro.
1: Mas eu não conheço lado nenhum.
0: Diga, eu sou o Rui Dias. Lembra-se da Irmelinda da farmácia?
1: Da quê?
0: A Irmelinda da farmácia.
1: Irmelinda da farmácia? Qual farmácia?
0: Da farmácia que havia aqui em Évora. Era a minha tia. Eu ia para lá muitas vezes.
1: Ah, mas eu não conheço nada dessas pessoas.
0: Ah, era a Irmelinda. Era boa mulher, era.
1: Sim.
0: Olha, então a que horas é que vamos combinar para ficar marcado?
1: Você não vai na moto nada,
0: Então, mas já, o senhor já pagou, ou KB? Você já pagou.
1: Você já está a chamar KB, então... Você conhece de algum lado?
0: Epá, então, nós até costumávamos estar ali ao pé do convento, de vez em quando, daquele cafezinho que lá havia, do Timanela.
1: Ao pé do convento do Timanela? Isso é onde?
0: Em Évora, onde é que havia de ser?
1: Ah, você deve estar enganado.
0: Não é o KB, é o boneca.
1: Sou o Luís.
0: Pronto, você até... Eu acho que foi trabalhar para as obras, não foi?
1: Agora é o que se pode fazer.
0: Pois eu até me lembro, você era do Benfica e tudo, pá.
1: Realmente é verdade.
0: Não é grande clube, mas pronto, é a vida.
1: Não, isso. Não, que isso.
0: Não é grande clube, não. KB, então vamos lá, a sério. A que horas é que marcamos segunda-feira?
1: Não, você tem nada que marcar, eu tenho nada a pedir, mas você agora vai montar o quê?
0: Então, eu posso não montar, mas você fica sem os 180
1: euros. 180 euros para onde? Mal.
0: Já fomos debitar.
1: Não, não foram de certeza.
0: Epá, então vá ao multibanco e confirme.
1: Eu?
0: Sim.
1: Agora tenho cartões nenhum.
0: Então, se não quiser confirmar, podemos confirmar isto, por exemplo, sei lá, na rádio?
1: Ah. Qual rádio?
0: Podemos confirmar isto na rádio. É verdade, sabe o que é que o Pedro Boneca fez?
1: Diga.
0: Sabe o que é que ele fez?
1: Não. Telefonou... Meu irmão?
0: Sim, telefonou para a rádio.
1: Sim.
0: Para o maior programa de apanhados do país.
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1: É. Ai, eu conheço. Ah, meu Deus.
0: Ó Luís, já sabe o que é que lhe está a acontecer?
1: Não, não podia ser.
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4: 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E já está a voo de fim de semana para reabrir o baú dos apanhados na próxima segunda-feira, aqui na sua rádio favorita. Este é o Planeta Alegria, eu sou Nuno Soares, desejo-lhe um bom fim de semana. Não se esqueça de ser feliz e fazer também alguém muito feliz. Até segunda-feira, se vocês quiserem.

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1: Três horas. Boa noite.
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5: São 4 horas.
6: Boa noite.
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1: Estamos em terras de devoção mariana. Atrás, a Igreja Matriz, dedicada à Nossa Senhora da Assunção. Mas o ícone maior destas terras transformaram-nas em terras da Senhora do Campo. No ano em que se comemoram 500 anos da transformação da paróquia de Santa Maria de Lamas em Comenda da Ordem de Cristo de Santa Maria de Lamas, convidamo-os a acompanharem-nos nesta visita a uma das 67 povoações do Conselho de Macedo Cavaleiros. Venham connosco. Estamos na Fonte de São Brás. As fontes, locais de encanto, locais de encontros, locais de mistérios e também locais de lendas. E por falar em lendas, todas as terras têm a sua. Desde tempos imemoriais, que as populações quiseram justificar a existência da sua aldeia com determinado nome. Ora bem, esta aldeia, que até 2003 foi conhecida como Lamas de Pudense, dizem os antigos que, no tempo das cruzadas, terá aportado aqui um cavaleiro francês, um nobre francês de seu nome, Dom Pudense, que terá tomado conta de todo este território, dando inclusive, segundo a lenda, o nome à aldeia vizinha de Pudense, e terá, em determinada altura, junto do seu séquito, um dos seus criados, um dos seus servos prediletos, ao qual terá oferecido estas terras, à qual, diz a lenda, chamariam a Lama de Dom Pudense. Ora, pergunta-se sempre, no meio das lendas, em que há uma mistura, uma simbiose entre o factual e o imaginário popular, terá sido mesmo assim? Pois Lamas, quando pensamos no atual nome de Lamas, pensamos que há muitas outras lamas por aí. Se pensarmos apenas no distrito de Bragança, temos lamas de Orleão, temos lamas de Cavalo, temos Val de Lamas, mas se extravasarmos para lá das fronteiras, temos, por exemplo, lamas de Olo e muitas outras terras que têm origem no radical lama. No próprio Conselho de Macedo de Cavaleiros temos lama longa. Ora bem, o que eram as lamas, de facto? E porquê é que um território era designado por lamas? Ora, uma lama não era mais que um local propício à pastagem, um local onde existia água. Ora, lamas é claramente um hidrotopónimo, dizem-nos os entendidos, que terá surgido a partir do vocábulo latino lamam. Só que esse era um vocábulo que praticamente não existia. Ora, lamas terá surgido, sim, com origem, provavelmente, numa qualquer outra povoação aqui ao lado, que designavam este local como local de pasto, local para pastagem. Porque, historicamente, inclusive, há locais, como nas Astúrias, onde são chamadas lhamas, ou na Galiza, onde também são chamadas lamas, e proliferam imensas povoações com esse nome, que seriam, inclusive, locais agrícolas, onde, eventualmente, existiriam até linhares que precisavam de ser regados. Portanto, a origem, a justificação para o nome de Lamas tem a ver com um vocabulário agrícola. Esta era a zona de pasto, como ainda hoje é, e muito produtiva. Ora bem, quando se fala na existência de outra povoação, a primeira referência que nós temos, de facto, à existência de uma terra chamada Lamas, não Lamas de Pudense, porque Lamas de Pudense só nos surge no século XVI, é precisamente em meados do século XIII, em 1258. O que é fantástico, ao lermos esse documento, é que existia uma outra aldeia que fazia parte da jurisdição da paróquia de Santa Maria de Lamas. Estamos a falar de Castrelos. Ora, Castrelos, que ainda hoje subsiste no cadastro toponímico da freguesia como Cristelos, uma corrupção do nome original, tal como Castrelos, uma corrupção do original nome Castrelos. Ora, Castrelos é um castro pequeno. Ora, onde há castros, vindo da palavra romana castrum, castelo ou local fortificado, existiria na saída sul da povoação uma outra aldeia com o nome Castrelos, que pelo menos durou até ao século XVI, que poderá ter sido o que deu origem à posterior povoação de Lamas num local muito mais ameno. E Castrelos traz-nos algo mais. pois ainda em meados do século XVIII existia a devoção em Lamas a Santo André. Santo André, que tem reminiscências precisamente ao lado de Cristelos, na Eira de Santo André, como ainda hoje é conhecida. E Santo André leva-nos a um outro campo. Lamas fez parte dos Caminhos de Santiago, mas isso vamos explicar já a seguir. Venham connosco até à Capela de São Sebastião. Estamos ao lado de caminhos ancestrais, caminhos de peregrinação, ao lado da Capela de São Sebastião, um exemplar, presumivelmente, do século XVII, que haveria de ser reformulado já nos anos 80 do século XX, dando-lhe uma configuração que a destitui do caráter inicial que poderíamos apreciar. E porquê São Sebastião, depois de falarmos em Santo André? Ora, a peregrinação a Santiago é marcada pelas devoções paralelas dos caminhos. Ora, duas delas estão nas extremidades da povoação. Falávamos na Capela de Santo André, na extremidade sul, e temos a Capela de São Sebastião na extremidade norte, ambas à beira dos caminhos antigos de peregrinação que seguiam até à freguesia vizinha de Crujas, cujo orago é precisamente Santiago. E porquê Santo André e porquê São Sebastião? Ora, Santo André, apóstolo, irmão de Pedro, era companheiro e também sócio na pesca, se é que se pode assim chamar, de São Tiago. Daí, muitos dos caminhos terem capelas de devoção a Santo André, que era o que acontecia na saída sul da povoação de Lamas. São Sebastião é uma das devoções mais importantes à beira dos caminhos de Santiago. É muito raro vermos capelas de São Sebastião no alto dos montes, tal como veremos a seguir a Capela da Senhora do Campo. Ora, as capelas à beira dos caminhos eram formas de pagamentos de promessas, muitas vezes associadas às doenças que em época medieval mais assolavam a população, particularmente a peste e a lepra. Ora, São Sebastião é um dos santos protetores da peste. E porquê? Na altura em que, depois do seu martírio, que a sua iconografia apresenta-se-nos com o santo atado a um tronco e cravado de flechas, na altura em que os seus restos mortais foram transladados de uma cidade para outra, a peste aí simplesmente terminou. Ora, a população achou que São Sebastião era um dos protetores da peste, à semelhança também do que acontece com São Roque ou com Santo Antão. A Igreja aproveitou essa devoção popular para fazer uma comparação entre as flechas de São Sebastião e as flechas divinas de castigo para a peste. Ora, as pessoas que faziam as peregrinações queriam a cura e, como pagamento, muitas vezes criavam capelas ou invocações em honra a São Sebastião. Estamos, precisamente, numa dessas capelas que seguramente terá surgido no âmbito dos Caminhos de Santiago e que nos conduziu a outras devoções numa terra, como dito, cuja devoção principal é a Santa Maria, Nossa Senhora.

falarmos nos santos e nas devoções paralelas, vamos agora centrar-nos um pouco na história de Lamas. Ora bem, como já dito anteriormente, Lamas está a caminho dos 8 séculos de história. 8 séculos que nos dão imensas personagens, personalidades, imensos factos. Ora bem, Lamas aparece-nos pela primeira vez mencionado em 1258. E o que há que relevar dessa informação? Primeiro, o primeiro lamacense alguma vez registado, de seu nome, em latim, Durandus Petri, ou seja, Durando Pires. Há que fixar esse nome para a história de Lamas, porque é de facto o primeiro nome que nos surge mencionado. Mas Lamas também nos dá uma outra visão sobre esses tempos conturbados, ainda de um início de nacionalidade, nos primeiros reinados, estamos a falar de Dom Afonso III. Ora, contrariamente àquilo que nos é veiculado pela história que aprendemos na escola, este território era um território à parte, se é que podemos chamar-lhe uma espécie de condado à parte. Isto porquê? Porque os reis do início da nossa nacionalidade, até pelo menos Dom Afonso III, praticamente não tinham poder nesta região. Quem de facto tinha o poder eram os senhores da nobreza regional, particularmente a estirpe dos Bragançãos. E ora, é precisamente um Braganção que está umbilicalmente ligado à história de Lamas, porque de facto Lamas não era propriedade régia, isto é, Lamas não era reguengo. Lamas era uma terra que pertencia a um senhor com o nome Nuno Martins de Chacim. E qual é a particularidade dessa pessoa? Era um macedense. Era um macedense que foi uma das figuras mais proeminentes na história medieval portuguesa, particularmente no reinado de Dom Afonso III e de Dom Dinis. Ora, com Dom Afonso III chegou a ser o meirinho-mor do reino, isto é, o polícia-geral do reino, a pessoa que efetivamente mandava. Mas para lá disso, foi também o educador, o aio do grande rei medieval, Dom Dinis. E quando Dom Dinis chega ao trono, transforma-o logo na figura maior da corte, mordomo-mor. Ora, tivemos um macedense da estirpe dos Bragançãos, cuja honra era em Chacim, daí Dom Nuno Martins de Chacim, que era, de facto, o proprietário, o dono dos direitos de Lamas, e provavelmente terá sido um dos seus antecedentes, isto é, ou o pai ou o avô, efetivamente a pessoa que terá fundado Lamas, daí eles serem os proprietários. Mas havia também um outro ou uma outra instituição que realmente mandava nos destinos de Lamas e que mandou nos destinos de Lamas durante 3 séculos, o Mosteiro Beneditino de Castro de Avelãs. Ora, os cluniacenses, assim chamados, porque seguiam a regra de Cluny, eram de facto os donos efetivos de Lamas e foram os donos de Lamas até pelo menos ao século XVI, quando Lamas, numa conjuntura de criação da Diocese de Miranda, em 1545, os monges de Castro de Avelãs e o mosteiro de Castro de Avelãs perde o poder que tinha em toda a região. Ora, esta terra não existiria, com toda a probabilidade de hoje, sem todo o empenho que os monges tiveram. Aliás, em toda a documentação medieval, eles vêm mencionados como sendo proprietários de imensos casais em Lamas. E não só, tinham os direitos do padroado da Igreja. Lamas aparece-nos ao longo da Idade Média, imensas vezes, pela nomeação de párocos, que eram párocos nomeados precisamente pelo abade de Castro de Avelãs e depois, obviamente, aprovado pelo arcebispo de Braga, que até precisamente a meados do século XVI detinha a superioridade espiritual em toda esta região. Ora, Lamas segue, por isso, um caminho ligado aos beneditinos. Por isso, hoje, em Lamas, toda a gente sabe o que são as sortes. Toda a gente pensa o que serão as sortes. Há também mais uma lenda associada, que terá sido um senhor rico, que terá deixado uma grande propriedade para a população de Lamas. Ora bem, a realidade é que as sortes ficam num sítio cujo topónimo é a Queitada. Ora, Queitada, que nada tem a ver
com coitadismo ou com coitadinha. Queitada é mais uma

população de Coutada. Ora, Coutada eram as terras, os cultos ligados às ordens eclesiásticas, às ordens religiosas. Portanto, as sortes, quando surgem, terá sido, seguramente, depois do século XVI, em propriedades que antes eram dos beneditinos e que lhes foram retiradas a partir do momento em que foi criada a Diocese de Miranda. Ora, mas Lamas tem muito mais do que esses personagens importantes dessa fase em que há uma afirmação do poder régio. Estamos no ano em que Lamas cumpre os 500 anos, 5 séculos de transformação de uma simples paróquia em Comenda da Ordem de Cristo. A Comenda da Ordem de Cristo de Santa Maria de Lamas. Ora, para uma paróquia ser elevada à Comenda da Ordem de Cristo, essa paróquia tinha que ter algum poder. Nesse mesmo ano foram criadas mais algumas no distrito de Bragança, inclusive é duas também no Conselho de Macedo Cavaleiros. Ora, quando estamos a falar numa Comenda da Ordem de Cristo, estamos também a falar de uma passagem de donatários da terra e daí também a pressão da própria diocese para que os monges beneditinos daqui tenham saído, e a partir de 1520, Lamas passa a ser propriedade com direitos de pessoas ligadas essencialmente a Dom Manuel I, que quis precisamente beneficiar todos aqueles que ao serviço do rei iam para conquistas, nomeadamente em África, e que recebiam os rendimentos de uma igreja ou de uma paróquia. Não era qualquer paróquia que era elevada à Comenda da Ordem de Cristo. Ora bem, Lamas, e estamos a falar em pleno século XVI, surge-nos a primeira anotação relativamente à população de Lamas. No numeramento de 1530, pouco depois de ter sido elevado à Comenda da Ordem de Cristo, aparece-nos com cerca de 135 habitantes. O que é importante, não sendo a povoação mais populosa da região, o que é um facto é que quando nos aparecem novamente censos, já em pleno século XVIII, Lamas já tinha duplicado a sua população. Ora, quando uma povoação duplica o seu tecido populacional, é sinal de grandeza, é sinal de dinamismo. Ora, é precisamente nessa época que nos surge este edifício religioso, que apesar de ter uma data de finais do século XVIII, na frontaria, essa data corresponderá sim a obras de remodelação, nomeadamente no altar-mor, claramente com características barrocas. Ora, este templo, e porque é que se pode dizer que este templo já existiria no século XVII? Porque pelas visitações à Igreja de Hidroso, já no século XVII, 1684, nos é dito que na Igreja de Hidroso teria de ter um lavatório de sacristia igual ao da Igreja de Lamas. Portanto, estamos num edifício, à semelhança da grande maioria dos edifícios religiosos do concelho, do estilo barroco. A grande maioria deles são do século XVIII. Este, apesar de ter uma data na frontaria, como dito, do século XVIII, estamos num templo, sim, construído, que já existiria no século XVII. E que, para lá de tudo, tem uma característica única que só se encontra em mais outro templo do Conselho de Macedo de Cavaleiros. E muito pouco em Bragança. Este, juntamente com a Igreja Matriz de Val de Prados, são os únicos templos cuja entrada não está virada para Poente, que é o normal. Esta entrada está virada para Sul, se é que se pode chamar. E porquê esta e a Igreja de Valprados? As duas viradas para Sul, única e exclusivamente por um motivo, porque não havia espaço para as virar para Poente. E, aliás, neste caso muito particular, a Igreja nunca poderia estar virada em direção à elevação que temos aqui ao lado do Monte do Facho, onde se encontra a Senhora do Campo. 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

Estamos num sítio mítico. Esta é o que dá o nome a estas terras, as terras da Senhora do Campo. Sítio mítico por ser um local de devoção. Falou-se no início que estamos em terras de Santa Maria, terras de devoção mariana. Esta é, com toda a probabilidade, a capela, o edifício religioso mais antigo de todo o concelho de Macedo Cavaleiros. Convido-vos a entrarem connosco.

Estamos, de facto, num edifício religioso único. Estamos no único templo de três naves do Conselho de Macedo Cavaleiros. E, como dito, provavelmente o templo mais antigo de todo o Conselho. Não é possível hoje especificar qual terá sido, efetivamente, a data em que este templo, com uma configuração distinta, terá sido construído. Quando olhamos para a sua configuração, como dito, três naves, vemos claramente que temos aqui uma arquitetura muito diferente daquilo que é vulgar neste território. Vale a pena a visita a este santuário para não só pela devoção, mas também por todas as características arquitetónicas de arquitetura religiosa que nós temos neste local. Aqui temos os resquícios claros da presença já falada dos beneditinos por estas terras. Como dito anteriormente, os beneditinos permaneceram por aqui três séculos. Os beneditinos que provinham do mosteiro de Castro de Avelãs, aqui muito perto à saída de Bragança. Toda esta arquitetura em que o tijolo é utilizado nas arcadas é uma arquitetura com um estilo mudéjar, algo importado do outro lado do território, pois era isso mesmo que nos dizia uma das primeiras referências a este santuário na magnífica e monumental obra do Frei Agostinho de Santa Maria, quando escreveu o seu Santuário Mariano. Referia ele que, na altura, diziam as pessoas daqui, isto estamos a falar do início do século XVIII, que este templo teria sido construído há 300 ou 400 anos. E a partir daí veio, obviamente, a lenda. E a lenda de um anjo que terá ajudado a construir este edifício. E outras lendas se lhe associaram, como o recurso a bois bravos que traziam as pedras até aqui, a este sacro monte, para ser feito este edifício de características, de facto, únicas neste concelho e no próprio distrito. Quando olhamos para o interior e para a capela-mor, verificamos no seu topo, precisamente, a sua abóbada em ladrilho, coisa perfeitamente invulgar neste território. Dizia-nos Frei Agostinho de Santa Maria que teria sido, segundo as palavras dele, um santo varão espanhol proveniente da Biscaia que teria trazido a planta deste templo e que teria dado a beleza do local onde ele se implanta, construído as suas expensas o templo. Obviamente que isso não passará de uma lenda, como lenda também é aquela que falavam relativamente às imagens que temos no retábulo do altar-mor, que diziam que esta capela foi mandada construir por três marinheiros provenientes de Lamas, que numa altura de aperto, estavam eles a afogar-se, recorreram precisamente a Nossa Senhora e terão feito este templo. Ora bem, as lendas valem o que valem. Já foi falado anteriormente que as lendas são um produto do imaginário popular, são um produto de uma conjugação de factos com toda aquela necessidade que temos para justificar a existência de um sítio. Ora bem, não podemos afirmar se esta capela, de facto, é do século XIV ou XV. O que se sabe, por prospeções arqueológicas aqui feitas, é que existiu uma anterior capela. E há referências, de facto, uma anterior capela aqui, a Santa Bárbara. Ao falar, na altura, com a pessoa mais idosa de Lamas, entretanto já falecida, na altura com 95 anos, transmitiu informações importantíssimas para este local. E, de facto, existiu aqui uma capela de Santa Bárbara na reta, à entrada, antes da cruz, onde se procede, ainda hoje, ao encontro, no dia da celebração, por norma, a 25 de março, da Nossa Senhora do Campo, existiu, de facto, aqui uma capela, mas outra existiu onde esta haveria de ser erguida. O que podemos dizer, em termos cronológicos, relativamente a esta capela, é que, na pedra, antes dos degraus de subida para o altar-mor, antes de obras que terão aqui sido feitas nos anos 60, 70, estava uma data gravada que hoje desapareceu e, pelas fotografias que subsistem, a data que ali estava era do século XVII, mais concretamente 1633. A prova que nós temos é que este edifício, no início do século XVII, já existiria. A primeira referência documental, de facto, existe, é também do século XVII, 1649, quando é dada a carta de ermitão perpétuo, porque aqui havia um ermitão em permanência,
Uma carta datada de 1649 a um habitante de uma aldeia aqui próxima, Hidroso, e já vimos anteriormente a ligação que parece haver entre Hidroso e Lamas, a propósito das igrejas matrizes. Esse é de facto o documento mais antigo. No entanto, a configuração deste edifício leva-nos a considerar que será anterior ao século XVII. E com toda a probabilidade, Frei Agostinho de Santa Maria teria razão quando dizia que no início desse século, do século XVII, no início do século XVIII, queria eu dizer, que teria 300 ou 400 anos este edifício. Muitas lendas lhe estão associadas, muitos mitos também lhe estão associados. Ainda há pouco ouvíamos o som do sino que dizem os habitantes e as pessoas mais antigas que afastava as trovoadas. E, de facto, há muitas histórias aqui relacionadas com a Senhora do Campo e com esta devoção mariana a esta senhora, que a transformam a ela, mas também a dois outros santos que aqui acompanham, Santa Bárbara e São Brás, que protegem toda esta povoação e as redondezas das trovoadas. Ora, essa proteção que era dada pela senhora era paga inúmeras vezes em promessas. Não há muitos anos, estamos a falar há 30, 40 anos, ainda as pessoas vinham à procissão carregadas com sacos de cereal como pagamento de promessas à senhora. Inclusive, traziam as juntas de bois na própria procissão. Há histórias ainda mais antigas que nos relatam a vinda de rebanhos na procissão como pagamento de promessas. E depois, todos aqueles milagres que nos dizem terem acontecido, como a história de uma cabritinha que terá subido para o andor da senhora, como uma história de uma promessa de um habitante de Lamas que, estando uma coelha pronta para parir, prometeu um coelho à senhora e terá nascido só um. Ora, dizem-nos os mais antigos aqui que o senhor em causa terá dito para a senhora: pois só me deste um, agora já não no mamas. E o que a senhora fez, pelos vistos, tê-lo-á castigado, e morreu a mãe, e terá morrido também a única cria que a mãe teve. Este é, de facto, um local de devoção, um local único, um local que, quando olhamos para o seu retábulo do altar-mor, verificamos o seu estilo claramente maneirista, o que contraria tudo aquilo, ou a grande maioria dos templos que nós temos na região, que são de estilo barroco. A data que era falada há pouco, 1633, deverá ter correspondido precisamente à data em que terá sido feito o retábulo mor. Portanto, este retábulo, que será de inícios do século XVII, mostra-nos claramente um estilo de arte diferente de todo aquele que temos na grande maioria do concelho, que é maioritariamente de talha dourada barroca.

Numa terra de muitos séculos, o empreendedorismo, as associações deram uma nova vida à antiga reitoria de Lamas, à antiga comenda da Ordem de Cristo. Uma delas e uma das de maior destaque é a centenária Banda 25 de Março, assim chamada em homenagem precisamente à grande Santa da Terra, Nossa Senhora do Campo, que se celebra a 25 de Março. Ora, a banda, que ainda hoje continua em atividade, tem cerca de 50 elementos, muitas pessoas de Lamas passaram pela banda, e meia centena de elementos, que inclui jovens e que inclui pessoas que vão até aos 50 e poucos anos, mas há pessoas mais velhas. Esse empreendedorismo desta terra, que terá surgido precisamente de uma zona de pastos, como ainda hoje é possível ver-se, teve também o seu tecido agrícola alterado. Numa altura em que apenas aqui praticamente se produzia castanha, o vinho e o pão, como já dito, as alterações climatéricas proporcionaram um clima mais mediterrâneo e, para lá de outras produções, desde 2018, que um conjunto de jovens empreendedores, 18 jovens de Lamas, se juntaram para criarem a Associação dos Produtores de Cerejas de Lamas. Uma associação que produz uma quantidade enormíssima de cereja, que é distribuída, que é vendida, e em relação à qual também já surgiu a própria Feira da Cereja de Lamas, que dá um dinamismo completamente distinto a esta terra com 8 séculos de história, cheia de património, cheia de figuras, cheia de personalidades. Mas não é só o tecido associativo, é também o tecido empresarial que demonstra o empreendedorismo das gentes de Lamas. Vamos conhecer algum desse tecido empresarial.

0: Terras de empreendedores inevitavelmente ligados às atividades agrícolas e pecuárias. Um destaque para um jovem empreendedor, 25 anos, Tosé Vilafranca, que não há muito tempo iniciou um projeto de produção de queijo artesanal com a particularidade de o leite ser todo proveniente de rebanhos de ovelhas que já vêm do seu avô. Lamas também tem o seu queijo artesanal, não obstante o seu nome ser queijo Bornes. Mas, por falarmos em pecuária e agricultura, lembramos-nos da gastronomia transmontana. E Lamas e a gastronomia transmontana são inseparáveis do restaurante Panorama. Há mais de 4 décadas, ligado à restauração, num ponto fulcral, perto do antigo IP4, da antiga Nacional 15, hoje faculta-nos as iguarias transmontanas, desde os enchidos, a alheira, a linguiça ou a posta à mirandesa. E as iguarias não terminam por aqui, porque outras coisas há para experimentar na restauração do Conselho de Macedo Cavaleiros, nomeadamente no restaurante Panorama. Mas nem só de gastronomia, agricultura e pecuária vive o empreendedorismo de Lamas. Outras atividades vão empurrando os jovens. Desde 2004 que um jovem lamacense tomou em mãos um projeto inovador na área da engenharia e da arquitetura, dando seguimento à sua formação. De Lamas também surgem empreendedores em áreas tão distintas como esta, muito bem representada pela Topoléu. Em pleno Geoparque Terras de Cavaleiros, estamos em Terras da Senhora do Campo. Terras com história, património, com gente, com tradições, com empreendedores e com figuras. Este é o primeiro A Bonda de um Cibinho e o Azibo aqui tão perto.
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2: Lá no bairro da Graça, a polícia não quer fumo, nem vão nas cantigas de Santo António. Mas elas vão ver se pega ao fumo dar outro rumo.

0: rosa apaga o fogareiro que vem aí a bófia.
1: Ora, boa tarde.
0: Era boa. Era, até o senhor chegar.
1: Eu já avisei as senhoras de que não podem estar a assar sardinhas na via pública. A próxima vez que eu por aqui passar, se a cena se repetir, as senhoras serão todas multadas e o fogareiro apreendido. Fora o resto.
2: O fogareiro também? Queres dizer, lá na esquadra também gostam de sardinhas assadas, é?
1: Mal. Respeitinho pela autoridade, está bem?
0: Ai, o senhor Bófia, com essa barrigona e esse bigode. Tem mesmo autoridade, sim, senhor.
1: Bom, e acabem com essa história do Bófia ou terei que tomar medidas?
2: Ah, sim. Vem-nos tirar medidas, é? Quer oferecer-nos uns vestidinhos novos, senhor Bófia, quer?
1: Eu tomo medidas, mas é pela vossa falta de respeito e ofensas à autoridade. Entenderam?
0: Mal. Mas se o senhor Bófia não quer que a gente lhe chame Bófia, o que é que a gente lhe vai chamar, hã?
2: Ah, prefere que lhe chamemos Chui.
1: Nada disso. Ou vão as duas presas. Chamem-me polícia, agente ou guarda, por exemplo.
0: Ai, pode ficar descansado. Sou polícia, agente ou guarda, por exemplo. Juramos que nunca mais lhe chamamos Chui.
2: Nem Bófia.
1: E já sabe, para a próxima, se estiverem na via pública com o fogareiro aceso, são multadas e vão dentro, para lá ficarem toda a noite.
0: O quê? Vamos lá dormir, vamos. Têm por lá alguma marquise assim parecida com a do Cristiano Ronaldo, têm?
3: Mais algum tempo passou, quase até um mês inteiro, e o senhor guarda voltou à caça do fogareiro.
1: O quê? Então, apesar de todos os meus avisos, a situação piorou. Agora os fogareiros ainda são mais e o bairro da Graça está cheio de fumo a todo o comprimento e largura.
2: Calma aí, senhor polícia, agente ou guarda, por exemplo. Isto são os preparativos para o Santo António.
0: Ah, então sou polícia, agente ou guarda. Não tem nada de santo, não.
2: Além disso, faça favor de verificar que a situação agora já não é a mesma, porque já é outra.
0: Pois está claro. Se quiserem, até podem mandar vir uma comissão de inquérito para analisar isto e fazer um relatório.
2: Isso. A ver se a gente se rala.
1: Mal. Então, mas não brinquem comigo, está bem?
2: Calma. E, senhor polícia, agente ou guarda, por exemplo, é que agora isto aqui já não é o bairro da Graça. Perdeu a graça toda.
0: Ah, pois é. Como pode ler ali no letreiro novo que está pendurado à entrada, onde estava o outro que dizia Bairro da Graça.
2: Leia.
1: Cimenteira da Desgraça.
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0: Quando a família se reúne para decidir as férias, há pormenores e pormenores.
13: Agora, pormenores. Porquê é que os menores nunca têm direito a decidir nada? Se calhar por isso é que os mais pequenos não querem entrar para o governo. nem bloco.
2: Oh pai, com quanto é que eu posso contar para o meu guarda-roupa?
13: Guarda-roupa? Oh mana, mas tu estás convencida de que és a rainha de Inglaterra ou quê?
14: Cala-te, Zezinho. Olha, filha, tu não sabes que o país está em crise, não? Este ano vais ter que te contentar com o quê do ano passado?
2: Do ano passado, pai? Do ano passado já me basta ter que continuar a levar com o bicho que ninguém vê, mas que toda a gente sente.
13: Pois é, tu nem os namorados guardas de um ano para o outro. Calculo como te deve ser difícil seres obrigado a aturar este bicho que já vem do ano passado.
0: Zezinho, aguenta lá os teus apartes durante um bocadinho, tá bem? Porque o pai precisa de ver o que é preciso para as férias, que é para ele fazer as contas dele, tá bem?
14: Ô mulher, as contas estão feitas e mais que feitas. Será que tu não ouves rádio nem vês televisão? Será que tu não sabes o que é que se passa?
0: Onde? No Benfica?
14: No país, mulher. A situação em que estamos, causada pelo convite do Covid, temos que cortar, mulher.
2: Isto não me está a cheirar nada bem.
13: Oh, mana, agora não fui eu.
2: O que me está a cheirar agora é que não vamos ter férias nenhumas, é o que é.
14: Calma, calma. Também não é preciso ser assim tão alarmista e pessimista, porque a situação é péssima, mas não é má. Vamos fazer férias, pois. Só que não podem ser iguais às do ano passado, por causa da pandemia que nos arrebentou com a economia. Temos que pensar numas férias dentro das atuais possibilidades e sem despesas supérfluas, não é?
2: O quê? O quê? Mas nem aquele biquíni que eu queria?
13: Aí está aquilo a que se pode chamar de supérfluo. O biquíni custa 100 euros. E iríamos ficar 100 euros.
2: E depois?
13: Depois aquilo, nem o supérfluo te tapa. Aquilo nem se vê. E vê-se tudo.
15: Assim, assim, assim. E tu também podes dizer adeus à trotinete.
0: Silêncio. Eu preciso de saber como é que vai ser, para saber como é que será. Então, homem, como é que são as férias afinal? Hã?
14: Eu estava à espera que alguém tivesse uma ideia. Porque com tantas ameaças de cortes, eu, sinceramente, não estou a ver nenhum sítio para onde a gente possa ir.
13: Posso falar?
0: Se tens alguma ideia, podes.
13: Vamos passar as férias com o pessoal do Bloco de Esquerda.
0: Com o pessoal do Bloco de Esquerda?
13: Sim, sim. Então não sabem que aquela malta diz que não aceita cortes?
2: Boa, boa. Para mim podem ser 2 milhões, um par de milhões, um par de milhões.
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3: As últimas de hoje são com as tias à hora do chá.
0: Olá, Rica. Ontem à noite, enquanto estava a fazer o jantar, o meu filho chegou ao pé de mim e disse-me: Mãezinha, um dia quando eu trabalhar, quero-te ajudar com a comida e com as despesas da casa. Ai, querida, até me vieram as lágrimas aos olhos com tanta ternura.
2: Não é caso para menos, Rica. Que idade tem o seu filho?
0: Vai fazer 38 aninhos, Rica. Oh, está um calmeirão. Ai, Rica, conte-me tudo, tudo sobre aquele empresário que acabou de conhecer.
2: Ai, querida, só gostava de saber se existe algum homem que convide uma mulher para sair sem ser com o objetivo de a levar para a cama.
0: Ai, olha, eu conheço pelo menos um, Rica.
2: Quem é, querida?
0: O meu marido.
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5: Cinco horas. Bom dia.
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0: Uma grande sexta-feira para si. Prepare-se, vem um fim de semana que eu espero que seja fantástico, tão quanto vai ser este Planeta Alegria, que agora vai começar. Para já cá estamos juntinhos e é assim que vamos durante a próxima hora aqui na sua rádio favorita. O meu nome é Nuno Soares e todos os dias lhe faço companhia na viagem pelos apanhados de Portugal e eu espero os melhores apanhados de Portugal. Siga-nos em planetaalegriaradio.pt e pode fazer pedido de apanhados ligando 234-060-770. São mais de 40 as rádios que todos os dias se unem neste que é provavelmente o maior programa de apanhados de rádio do país. Olhe, vamos ficar todos apanhadinhos para irmos assim de fim de semana? Venha daí.
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0: 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Atenção que a primeira música de hoje não tem nada a ver com o fim de semana. José Malhoa, Caipimbanela.

0: O Maiô trouxe este caipimba nela e eu vou dizer que caipimba é no Joel, porque vai ser o primeiro apanhado de hoje com uma história de um carro para trás e para a frente. Olhe, é para ouvir assim, rádio alto. Estou, boa noite.
1: Boa noite.
0: É o senhor Noel Filipe?
1: Sim, sim.
0: Fala Pedro Castro, está bom?
1: Tudo.
0: Ó, senhor Noel, eu queria saber como é que nós vamos resolver aqui o problema.
1: Não percebi. Quem é que está a falar?
0: É o Pedro Castro.
1: Pedro Castro?
0: Exatamente. O senhor bateu com o seu carro no meu e fugiu. E por acaso estava lá um senhor que me deu agora a matrícula e eu, através de um amigo aqui na PSP, consegui saber que o carro era seu.
1: O carro?
0: Sim.
1: Já estava enganado.
0: Não estou enganado. O senhor tem um BMW cinza, correto?
1: Exato.
0: Pronto. E bateu no meu carro e fugiu. E agora quero saber quem é que vai pagar.
1: Quem é o pai da gaja?
0: O pai da gaja?
1: É.
0: Mas está a brincar comigo, ok.
1: Está bem, qual é o carro?
0: Desculpe?
1: Qual é o carro?
0: O meu carro?
1: Sim.
0: É um Fiat Uno.
1: É? De cor?
0: Azul.
1: Azul?
0: Exatamente.
1: E aonde?
0: Desculpe?
1: Aonde é que foi?
0: Foi em frente à Câmara, em Santo Clavadão.
1: É? Em frente à Câmara?
0: Em frente à Câmara, sim.
1: Sim, então não devia circular aí nessa zona, então. Não se pode estacionar aí.
0: Olha, eu quero é saber quem é que vai pagar.
1: Quem vai pagar?
0: Sim.
1: Então, mostre-me o carro.
0: Onde é que
1: mostre-me provas.
0: Onde é que o senhor está?
1: Onde é que o senhor está? O senhor agora está no céu. Agora o Noel vai comer do caminho.
0: Diga.
1: Vai jantar. O Noel agora vai jantar.
0: Sim, mas eu quero ir ter consigo.
1: Quer?
0: Quero.
1: Vai ter a minha casa.
0: E aonde? Quer que eu vá ter a sua casa aqui a Pinheiro de Azerede?
1: Exato.
0: Pronto. E tem lá o livro de cheques?
1: Tenho.
0: Pronto. É que eu já fui à oficina e eles dizem que a reparação anda à volta dos 700 euros.
1: Só?
0: Mas está a brincar
1: isso
0: comigo?
1: É pouca... Desculpa lá. Isso
0: mas...
1: é pouca coisa.
0: Mas está a brincar comigo porquê?
1: Porquê? Porque está a brincar comigo?
0: Não estou a brincar consigo, não.
1: Não, então está-me a pedir satisfações a mim, então porquê?
0: Desculpa lá, o senhor bateu no meu carro.
1: Não, desculpa, eu não bati.
0: Bateu, desculpa, o senhor bateu no meu carro. E fugiu.
1: Por... Ah, isso foi? Exato. Até quando é que foi isso?
0: Quando é que foi? Foi há 7 dias atrás, quase.
1: Ah, é?
0: Desculpe, mas o senhor, quanto muito, batia no carro, ninguém está livre disso, mas deixava...
1: Até, e o seu carro estava onde?
0: O meu carro estava lá estacionado.
1: Mas como é que me está a dizer que está estacionado se não se pode estacionar?
0: Mas é do lado lá, naquela zona onde se pode estacionar.
1: Mas é engraçado, é que eu não passo aí tão pouco.
0: Ouça, eu não quero saber se o senhor passa ou se não passa. O certo é que foi o senhor que bateu. E por acaso, e a dona Irmelinda é que me deixou aqui, tirou-lhe a matrícula e disse-me que qual foi a matrícula que bateu no meu carro.
1: Olha, para já vou dizer uma coisa.
0: Diga.
1: Primeiro, não sou eu que ando com o carro. Isso é primeiro.
0: Então, não, mas o carro é seu, é ou não é?
1: Não, por acaso não é.
0: Desculpe, mas está registado em seu nome um BMW
1: não,
0: cinza
1: não, senhor.
0: E um
1: não,
0: Jeep,
1: senhor.
0: E um Jeep cinza. Sim, desculpe, mas está.
1: Não. Oh, desculpa, mas estava a ensinar a mim? Quer ensinar a mim, seu padre? Ok. Desculpa. Estou a dizer que o carro não está em meu nome, está agora a teimar comigo? Está-me a saber melhor o senhor?
0: Eu não quero saber se está em seu nome ou se não está em seu nome. Eu quero é que me pague.
1: Ah, então, mas eu não pago nada. Se quiser fazer alguma coisa, participe no seguro.
0: No seguro?
1: Mas eu tenho seguro para quê?
0: Para já,
1: não passei aí.
0: O senhor bateu e fugiu e ainda tem...
1: Mas eu bati e fugi, mas eu tenho alguma coisa que bater e fugir.
0: O senhor gostava que eu fizesse isso no seu carro? Ora, diga-me lá.
1: Não, nem admito. E nem eu tampouco faço isso, porque eu sou homem.
0: Então, olha,
1: agora está-me a perguntar. O máximo pode perguntar. Se tiver alguma coisa, se quiser, vai à GNR, apresenta a queixa. E eu à GNR vou lá e apresento e dê-me provas que eu fui.
0: Ah, mas não tenho dúvida nenhuma que eu vou apresentar a queixa contra si.
1: Ah, mas é quando quiser. Mas é que se quiser, o senhor vem ter aqui já comigo, se quiser.
0: Mas vou já.
1: E mostra-me o carro.
0: Mas vou já.
1: Mas venha já que eu espero por si, então.
0: Então, o senhor está ao pé do seu café?
1: Estou, sim, senhor.
0: Está ao pé do seu café, não está?
1: Estou, sim, senhor.
0: Então olhe para cima. Está a olhar?
1: Não.
0: Ora, levanta o braço, faz favor.
1: Eu levanto o braço?
0: Sim. Levanta mais alto. Já me vê a mim aqui ao fundo?
1: Não estou a ver onde é que está.
0: Mas está-me a ouvir bem?
1: Eu estou.
0: Então ouça lá.
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1: Tudo bem. Tu que deve ter sido a minha irmã que me fez a peta. O meu cunhado? Pois, ele foi apanhado e eu tive que ser apanhado.
0: Cada um só tem aquilo que merece. Gostei desta parte para me fazer a peta. Isto não é uma peta, é um apanhado. Senão era o programa das petas. Também é giro. Bem, é melhor não meter por estes caminhos. Este é o Planeta Alegria.
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0: Já seguramente ouviu falar de Azar na Praia, por exemplo, ou Retrato Sagrado. São duas músicas que ficaram célebres na voz de Nel Monteiro. Ele mesmo, o próximo apanhado do Planeta Alegria.
1: Sim, boa noite.
0: Estou sim, muito boa noite.
1: Boa noite.
0: Senhor Manuel Teixeira Monteiro.
1: Sim.
0: Eu estou a ligar aqui da operadora de telefones e era para saber quando é que o senhor pode vir pagar a conta do telefone, senão amanhã vamos ter que cortar o cartão.
1: Não estou a perceber.
0: Portanto, fala da operadora dos telemóveis. E nós temos, a partir de amanhã, um corte por o senhor ainda não ter pago a conta do cartão.
1: Qual cartão?
0: Do seu telemóvel. Deste para onde eu estou a ligar, eu posso lhe confirmar o número: 96580588.
1: Sim, é

0: Não sei, 580.
1: 5880.
0: É.
1: Exatamente.
0: Mas vamos lá ver, há aqui qualquer coisa que me está a jogar.
1: Quando é que lhe dá jeito de fazer então o pagamento? Diga.
0: Não, desculpe lá, em primeiro lugar explico melhor isso. O pagamento pode ser já agora, se for. Vamos lá ver, o que é que se está a passar?
1: Portanto, o senhor tem uma fatura em débito e que vai dar origem ao corte do telefone amanhã.
0: Amanhã? E por que não agora?
1: Porque não agora? Porque só à meia-noite é que o sistema atualiza.
0: E vamos ver. Está a falar da porta até meia, não é isso?
1: Exatamente.
0: E a TMN funciona a esta hora, assim, as portas pessoas?
1: A TMN funciona 24 horas por dia, Sr. Manuel.
0: Mas nunca me aconteceu isso. Deixa-me cá ver. Há 25 anos, mais ou menos, que sou cliente da TMN. E estou a ser agora confrontado com uma coisa destas. Nunca me aconteceu isso. Está-me a acontecer agora porquê? Não estou a perceber.
1: O senhor esqueceu-se de pagar a conta e
0: o senhor... Esqueceu-se de pagar a conta.
1: Exatamente.
0: Acha que sim. Não. Não, não será uma jogada que está... Não será, não estou aqui nos apanhados, eu.
1: Acha que a TMN faz apanhados?
0: Eu acho que sim, pelos vistos.
1: Não, a TMN não faz apanhados. O meu nome é Luís.
0: Não estou a acreditar nisso, desculpe lá.
1: Pois, o senhor tem uma fatura de 1.105,33€.
0: 1.105€? Não acredito. Não acredito.
1: Olha, se não acredita, o senhor tem acesso à internet, com certeza. Entra na sua conta, login e password, e vê a última fatura que a TMN lhe emitiu, que está a pagamento e que está em dívida neste momento.
0: O senhor não sabe o que acontece, que há por aí burlas, eu devo ter tido uma burla, porque eu não tenho cartão, eu é assinatura, toda a minha vida de
1: assinatura,
0: que eu sou cliente,
1: assinatura mesmo.
0: E atenção, e é pago diretamente pelo banco.
1: E o senhor tinha dinheiro na conta, na altura?
0: Só se eu não, penso que sim.
1: Só, pois, provavelmente não tinha.
0: E então é de 1.000 euros e é só de um mês?
1: É só de um mês, sim.
0: Oh, tenha paciência. Eu devo ter sido apanhado com uma burla. Nunca na vida. Epá, o máximo que eu pago sempre é 100 e tal euros, 200 e tal euros, e está sempre em ordem. É pago através do banco e o banco normalmente paga. Normalmente o banco até me paga. Até paga. Se houver uma falha qualquer, paga. Depois avisa-me. Vá lá. Portanto, eu fui apanhado por uma burla. De certeza absoluta que houve uma burla qualquer. Não digo que tenha TMN, mas há dessas jogadas que há por aí de telefones e de coisas, mas não estou a ver. Nunca me aconteceu isso, nem vai acontecer agora, de certeza absoluta. Deve haver um engano.
1: Não, né? Da nossa parte não há engano nenhum. O senhor tem aqui muitas chamadas feitas para o estrangeiro.
0: Mas nunca de mil.
1: Não,
0: nunca de mil e tal euros.
1: 1.105,33€.
0: Não pode. Não pode, não pode, não pode. Eu vou acreditar nisso, mas...
1: A solução...
0: Eu só
1: vejo uma solução. O senhor pode agendar comigo um pagamento para amanhã até ao meio-dia e eu suspendo aqui o corte do telefone até amanhã ao meio-dia, dirijo-se à loja mais próxima e com um colega na loja identifica facilmente a origem dessas chamadas.
0: Não, assim obriga-me, desculpe lá, obriga-me a mudar imediatamente de telefone, está a perceber? Eu sou um cliente da TMN há 25 anos, praticamente, quase há 25 anos. Eu sou um cliente da TMN há 25 anos. Bom, não quero sair agora da TMN por causa da chachada, atenção. Eu fui apanhado, ó meu caro amigo. O senhor muito bem, o senhor está quase que me está a pôr a faca ao pescoço. Eu não tenho medo disso. Pode cortar o telefone à vontade, não há problemas nenhum. Corta à vontade, não tenho problemas. Corte. Se por isso lhe dá prazer isso, pode cortar. Com a linguagem que o senhor está a falar, está-me quase a apontar uma faca ao pescoço. Eu não tenho medo disso. Pode cortar à vontade. Quem perde é a TMN, não há problemas nenhum, mas também está-se cagando. Deve ter clientes a mais. Ok. Vou para outra operadora. Não faltam eles a oferecerem-se pelos olhos adentro, percebe? Não há problemas nenhum. Agora, meu amigo, eu caí numa cilada. Está a perceber ou não?
1: Ó, senhor Manuel.
0: Eu caí numa cilada. Nunca me aconteceu isto na minha vida. Nunca. E eu não faro, não sou daqueles que ando agora a gastar dinheiro ao telefone assim. Porque eu gasto o necessário. O necessário. Isso é exagerado. Eu caí numa cilada. Portanto, isso tem que ser visto.
1: Com certeza, por isso é que agora, eu estava a pedir ao senhor para se dirigir.
0: Espero que não continue a meter a faca ao pescoço, porque eu estou meramente para isso. Pode meter à vontade. Epá, no, pronto, a casa, corta o telefone, corta à vontade. Pronto, também é que vai perder com isso, porque eu estou-me cagando. Eu tenho muito. Há mais operadores, vá fazer mesmo, percebe?
1: Portanto,
0: não, escusa de estar a meter. Epá, corta à vontade. Se quiser, corte já agora. Não tenha problemas. Corte já agora, ok. Faz telefone, tenho outros telefones também, não, pronto, ok, não há problemas nenhum. Agora, que eu caí numa cidade aqui, até me dá quase para rir, mas tudo bem.
1: E porquê é que não ri, diga lá?
0: Oh, não brinque comigo, oh meu caro amigo, oh, já vi, eu dava a impressão que, quer dizer, se o senhor está ao serviço até amanhã, dá a impressão que não está com condições
1: de
0: estar a disputar umas relações públicas.
1: Senhor Manuel, ouça-me com atenção, eu não estou só ao serviço da TMN. Eu não estou só ao serviço da TMN.
0: Então, está ao serviço de quê?
1: Eu estou ao serviço de 30 rádios locais neste país, onde faço o maior programa de apanhados conhecido em Portugal.
0: Ah, então pronto. Então, ok. Então. então já vi. Mas eu estava mais ou menos a entender que seria isso, mas...
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0: um telefone novo na sua cidade.
1: O senhor fez um pedido de um novo telefone, correto?
0: Quem? Eu não.
1: Senhor Luís Manuel Airo Boneca, correto?
0: Certo.
1: Mora em Arraiolos?
0: Arraiolos não, moro no Vinheiro.
1: Sim, na Rua do Rocio, número 37, não é?
0: Sim, sim.
1: Muito bem. Nós vamos instalar na segunda-feira a partir das 9 da manhã.
0: Instalar? Mas a casa do meu pai não é minha.
1: Pois, mas está pedido em seu nome, Sr. Luís.
0: É pedido em meu nome?
1: Exatamente.
0: Não pedi nada.
1: Portanto, é telefone, internet e televisão.
0: Não, não.
1: Sim, sim.
0: Isso já deve ser engano.
1: Não é o Sr. Luís Manuel Airo Boneca?
0: Estou, sim, senhora.
1: Pronto. Está aqui feito o pedido em seu nome.
0: Não, não.
1: Sim, sim.
0: Certeza que é, certeza.
1: Olhe, de certeza que é. Eu só quero combinar com o senhor a que horas é que posso ir instalar.
0: Não, mas eu ainda estou lá em casa.
1: Então quem é que lá está para nos receber?
0: Se queria lá à tarde, ou meus pais, ou não sei.
1: Pronto, muito bem. Nós fazemos a instalação. Eu queria confirmar. Eu já lhe posso dar o seu número novo. Quer ficar já com o número que eu dou-lhe já?
0: Não percebi, não percebi. Diga.
1: Eu posso-lhe já dar o número. O senhor vai ter então o pacote base de televisão, mais a Sport TV e os canais eróticos. Como diz?
0: Canais eróticos?
1: Sim. Foi o que o senhor subscreveu.
0: Não, certeza.
1: Absoluto.
0: Estão alguns apanhados, eu.
1: Não, não, não. Desculpe, não estou a entender.
0: É que não estou a entender nada dessa música toda.
1: O senhor fez um pedido para lhe instalarmos telefone, internet e televisão, certo?
0: Nada, nada disso.
1: Então, mas fez o pedido para quê? Não estou a compreender.
0: Eu não pedi nada.
1: Então, mas está aqui o pedido, Sr. Luís Manuel Airo Boneca, correto?
0: Airo não, Pinheiro.
1: Pinheiro, sim, boneca, sim.
0: Ah, eu estou a dizer tudo, você está-me aqui a dar história.
1: O senhor não mora na Rua do Rocio, número 37.
0: Moro, mas você deve, isto deve ser alguma apanhada, alguma coisa qualquer que ainda estou a fazer o filme.
1: Não, o senhor é que apanhado está a ficar o senhor, porque eu estou aqui a tentar marcar consigo uma hora e o senhor está-me a dizer que não, e que sim, e que não entendo nada, amigo. Vamos lá ver. Quem fez este pedido foi a Heidi. Quem é a Heidi?
0: Quem é a Heidi?
1: Sim.
0: A Heidi? Quem fez este pedido é a Heidi.
1: A Heidi. Quem fez este pedido foi a Heidi.
0: A Heidi?
1: Sim.
0: Quem é a Heidi?
1: Sei lá quem é a Heidi. O senhor é que deve saber, com certeza, não?
0: Pertence-me a Heidi.
1: Não faço ideia. Foi quem fez o pedido.
0: Eu não percebo nada disso.
1: Olha, vamos fazer uma coisa. A que horas é que pode estar segunda-feira em casa?
0: Não, segunda-feira não estou em casa, eu.
1: Então, a que horas é que quer que eu vá marcar, que eu vá instalar?
0: Não sei, eu não pedi nada. O que é que você quer que eu não pedi nada, você vai lá.
1: As primeiras três mensalidades já foram debitadas da sua conta, já estão pagas, esteja descansado.
0: Já foram pagas, então, mas...
1: Nós já debitámos da sua conta 187,35€.
0: Quanto?
1: 187,35.
0: Só deve ser brincadeira isso.
1: O senhor está perto do multibanco?
0: Eu estou perto do multibanco. Eu estou aqui no meio do mato. Como é que eu estou perto do multibanco?
1: Eu não sei se o senhor está no mato. Porque se for ao multibanco, o senhor confirma já o débito feito à sua conta. Eu acabei de o processar há minutos atrás.
0: Processar? Então, mas você... Quem é você para estar a processar isso?
1: Não, eu processei o débito.
0: O débito? Qual é que é o débito?
1: O débito direto da sua conta.
0: Direto da minha conta? Então, mas isto é o quê? Essa é de Itália, olha isso aqui.
1: 187,25.
0: Não, isso só pode ser no gozo.
1: Eu não estou a brincar com o senhor, amigo. Eu só quero que me diga a que horas é que eu vou montar.
0: Eu estou sossegado, agora vem-me chatear a cabeça.
1: Desculpe lá, Sr. Pedro. Perdão, ao Sr. Luís.
0: Pedro.
1: Ó Sr. Luís, a que horas é que nós podemos montar?
0: Olha, você monta as horas que você quiser.
1: Pode marcar 10 da manhã, fica combinado?
0: Escute, você. Eu não pedi nada, por isso estou tranquilo. Faça o que você quiser.
1: Ouça, mas já está pago, amigo. O senhor não tem que pagar nada, nós já debitámos da sua conta.
0: Está pago, então, mas eu não paguei nada.
1: Ouça lá, o senhor autorizou o débito direto à sua conta. Nós já fomos debitar as primeiras três mensalidades.
0: Quem? Eu?
1: Sim, o senhor.
0: Quem é que deu o número da conta?
1: Foi o senhor quando fez a inscrição.
0: Não, é errado.
1: Não é nada. O senhor não tem conta no...

0: Milênio.
1: No Milênio?
0: Sim.
1: Não, zero.
0: Nós fomos fazer o débito à sua conta.
1: Não, mas não foi no Milênio, de certeza.
0: Foi, de certeza absoluta.
1: Não foi, não sei, eu tenho conta no Milênio.
0: Olha, está aqui debitado 187.25.
1: Ah, isso é tanga.
0: Se o senhor quiser, e se quiser aguardar um bocadinho, eu digo-lhe em que, conta é que, em que banco é que foi, então posso confirmar com o meu superior. Quer aguardar?
1: Não, não, isto não é preciso.
2: A gente paga uma só vez a minha.
1: Não.
0: Olha, diga aí ao senhor, por favor, para estar calado, que ele está-me a incomodar.
1: Isso é uma trabalhista,
0: César. Ouça lá, o senhor até não é irmão do Pedro Boneca?
1: Ah, Pedro Boneca?
0: Sim.
1: Sou irmão do Pedro Boneca, sim.
0: Pronto, então é mesmo o senhor.
1: Ai, está tudo. Mal.
0: É verdade, o seu irmão é o Pedro Boneca, não é?
1: É, Pedro Boneca, mas eu não pedi nada.
0: Nós já te vimos aqui no. O senhor está a conduzir?
1: Eu não vou conduzir, vai ao meu patrão conduzir.
0: Ah, porque o senhor não pode conduzir, que o senhor está sem carta até ao dia 2 de agosto, não é?
1: É o quê?
0: Exatamente, o senhor, nós fomos ver a base de dados e o senhor não pode conduzir.
1: O pai bacana.
0: Diga.
1: Pois, isto não pode ser. Quem é que me disse isso?
0: Ninguém me disse isso, está na sua base de dados, no seu registro criminal, amigo.
2: Consegue ler
1: isso? Não, isso é uma grande mentira, certeza.
2: Pode ser.
1: Realmente, se existe.
0: Diga.
1: Era bem carta, mas também não vou contigo, mas isso são coisas pessoais, não são coisas para.
0: Pois, mas no dia 2 o senhor já pode ir buscar a carta, já esteja descansado.
1: Hoje posso ir, mas eu não vou contigo.
2: Está cá a escadinha.
1: Mas bem. Você é desenhador ou.
0: Diga. Sim, eu sou Débora.
1: Você é Débora?
0: Sim, sou Débora. A equipa que vai instalar é Débora.
1: Você eu, vai instalar porque.
0: Eu até acho que conheço o senhor, se eu não é o KB.
1: Um café?
0: Não é o senhor? Diga?
1: Não estou a receber nada já.
0: Eu até acho que o conheço, o senhor não é o Cabé.
1: Você tem um currículo meu ou é o quê?
0: Mas é ou não é o Cabé?
1: Tempo de escola chamavam isso, mas.
0: Pronto, então. Oh, já me lembro de si, pá. Já me lembro.
1: Mas eu não conheço de lado nenhum.
0: Diga, eu sou o Rui Dias. Lembra-se da Irmelinda da farmácia?
1: Da quê?
0: A Irmelinda da farmácia.
1: Irmelinda da farmácia? Qual farmácia?
0: Da farmácia que havia aqui em Évora. Era a minha tia. Eu ia para lá muitas vezes.
1: Ah, mas eu não conheço nada dessas pessoas.
0: Ah, era a Irmelinda. Era boa mulher, era.
1: Sim.
0: Olha, então a que horas é que vamos combinar para ficar marcado?
1: Você não vai dar uma montanada,
0: Então, mas já, o senhor já pagou, ou KB? Você já pagou?
1: Você já está a chamar KB, então. Você conhece de algum lado?
0: É, pá, então, nós até costumávamos estar ali ao pé do convento, de vez em quando, daquele cafezinho que lá havia, do Timanela.
1: Ao pé do convento, do Timanela? Isso é onde?
0: Em Évora, onde é que havia de ser?
1: Ah, você deve estar enganado.
0: Não é o KB, o boneca.
1: Sou o Luís.
0: Pronto, você até. Eu acho que foi trabalhar para as obras, não foi?
1: Agora é o que se pode fazer.
0: Pois eu até me lembro, você era do Benfica e tudo, pá.
1: Realmente é verdade.
0: Não é grande clube, mas pronto, é a vida.
1: Não quis! Não quis!
0: Não é grande clube, não. KB, então vamos lá, a sério. A que horas é que marcamos segunda-feira?
1: Não, você tem nada que marcar, eu tenho nada na pedida, você agora vai montar o quê?
0: Então, eu posso não montar, mas você fica sem os 180
1: euros. 180 euros, então. Mal.
0: Já fomos debitar.
1: Não foram de certeza.
0: É pá, então vá ao multibanco e confirme.
1: Eu?
0: Sim.
1: Agora tenho cartões nenhum.
0: Então, se não quiser confirmar, podemos confirmar isto, por exemplo, sei lá, na rádio?
1: Qual rádio?
0: Podemos confirmar isto na rádio. É verdade, sabe o que é que o Pedro Boneca fez?
1: Diga.
0: Sabe o que é que ele fez?
1: Não.
0: Telefonou...
1: Meu irmão?
0: Sim, telefonou para a rádio.
1: Sim.
0: Para o maior programa de apanhados do país.
3: Eita! Alegria!
1: É. Ai, que gato! Ah, tudo isso!
0: Ó Luís, já sabe o que é que lhe está a acontecer?
1: Não, não podia ser.
2: apanhado.
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4: 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E já está a voo de fim de semana para reabrir o baú dos apanhados na próxima segunda-feira, aqui na sua rádio favorita. Este é o Planeta Alegria, eu sou Nuno Soares, desejo-lhe um bom fim de semana. Não se esqueça de ser feliz e fazer também alguém muito feliz. Até segunda-feira, se vocês quiserem.

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0: Rosa, apaga o fogareiro que vem aí a bófia.
1: Ora, boa tarde.
0: Era boa. Era, até o senhor chegar.
1: Eu já avisei as senhoras de que não podem estar a assar sardinhas na via pública. A próxima vez que eu por aqui passar, se a cena se repetir, as...
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7: Seis horas. Bom dia. 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
4: Bom dia, queridos irmãos ouvintes da Rádio da Livre. Sejam bem-vindos à oração da manhã. Bom dia, Filipe.
5: Bom dia.
4: Acorda, rapaz. Bom dia, Cristiana.
6: Bom dia.
4: Cá estamos nós a rezar convosco, não é? Com muita alegria que o fazemos nesta sexta-feira, dia 22, não é? De maio. Em nome do Pai, do Filho e do Espírito Santo.
5: Amém.
4: A graça de nosso Senhor Jesus Cristo, o amor do Pai e a comunhão do Espírito Santo estejam convosco.
7: Bendito seja Deus que nos reuniu no amor de Cristo.
4: Lá vos tornais, Senhor, onde subistes, para lá nos subir de onde descestes. Nascestes para nós, por nós morrestes, morto por nós, por nos dar vida, ressurgistes.
6: A nossa humanidade que vestiste, vestida para o céu levar quisestes, e tudo quanto nela mereceste, connosco livremente repartiste.
7: O nascer, o morrer, o ressurgir, o subir de já ao céu por nos mostrar o caminho por onde havemos de ir.
4: Tudo tem muito em si que contemplar, mas muito mais em mim ver-vos partir, sem vos poder, meu Deus, acompanhar. Lavai-me, Senhor, de toda a iniquidade. Aleluia! Compadecei-vos de mim, ó Deus, pela vossa bondade, pela vossa grande misericórdia, apagai os meus pecados.
6: Lavai-me de toda a iniquidade e purificai-me de todas as faltas.
7: Porque eu reconheço os meus pecados e tenho sempre diante de mim as minhas culpas.
4: Pequei contra vós, só contra vós, e fiz mal, o mal diante dos vossos olhos.
6: Assim é justa a vossa sentença e reto o vosso julgamento.
7: Porque eu nasci na culpa e minha mãe concebeu-me em pecado.
4: Amais a sinceridade de coração e fazeis-me conhecer a sabedoria no íntimo da alma.
6: Aspergi-me com o hissope e ficarei puro. Lavai-me e ficarei mais branco do que a neve.
7: Fazei-me ouvir uma palavra de gozo e de alegria, e estremeçam meus ossos que triturastes.
4: Desviai o vosso rosto das minhas faltas e purificai-me de todos os meus pecados.
6: Criai em mim, ó Deus, um coração puro e fazei nascer dentro de mim um espírito firme.
7: Não queirais repelir-me da vossa presença e não retireis de mim o vosso espírito de santidade.
4: Dai-me de novo a alegria da vossa salvação e sustentai-me com um espírito generoso.
6: Ensinarei aos pecadores os vossos caminhos e os transviados onde voltar para vós.
7: Ó Deus, meu Salvador, livrai-me do sangue derramado e a minha alma proclamará a vossa justiça.
4: Abri, Senhor, os meus lábios e a minha boca anunciará o vosso louvor.
6: Não é do sacrifício que vos agradais e se eu oferecer um holocausto não o aceitareis.
7: Sacrifício agradável a Deus é o espírito arrependido. Não desprezareis, Senhor, um espírito humilhado e contrito.
4: Pela vossa bondade tratai-se-ão com benevolência. Reconstruí os muros de Jerusalém.
6: Então vos agradareis dos sacrifícios devidos, oblações e holocaustos. Então serão oferecidas vítimas sobre o vosso altar.
7: Glória ao Pai, ao Filho e ao Espírito Santo, como era no princípio, agora e sempre. Amém.
8: Lavai-me, Senhor, de toda a iniquidade. Aleluia.
7: O Deus de nossos pais ressuscitou Jesus, a quem vós destes a morte suspendendo-o do madeiro. Deus exaltou-o pelo seu poder como chefe e salvador, a fim de conceder a Israel o arrependimento e o perdão dos pecados. E nós somos testemunhas destes factos, juntamente com o Espírito Santo que Deus tem concedido àqueles que lhe obedecem.
4: Penso que já nos cansamos de ouvir sempre as mesmas leituras, não é? Mas é importante. Isto é o centro da nossa fé, não é? Cristo ressuscitou. Aquele que nós suspendemos, demos à morte no madeiro, Cristo ressuscitou. Quer dizer que a última razão da morte de Jesus é o nosso pecado. Ele morreu por nós. É importante termos consciência disto. E para que morreu por nós? Para nos conceder o arrependimento e o perdão dos pecados. Quer dizer, é o grande primeiro dom da ressurreição. O arrependimento e o perdão dos pecados. Eu via muitas vezes isso na visita pascal. Às vezes aprendiam os frutos da Páscoa. O arrependimento e o perdão dos pecados. O primeiro. E depois a comunhão fraterna. o amar-nos uns aos outros, perdoar-nos, o céu, portanto, são os frutos da Páscoa. E o Espírito Santo, sobretudo, com o perdão, recebemos o dom do Espírito Santo que nos capacita para o resto, para amar-nos, para nos perdoar, e tudo isso, isto é vida cristã. É Cristo ressuscitado, o Pai ressuscitou Cristo e deu-nos o Espírito, deu-nos o perdão e o Espírito Santo que nos capacita para amar, para perdoar, para ser os homens novos como Cristo. Então que nós possamos viver esta vida de ressuscitados todos os dias, esta vida pascal, e se fomos sempre rezando estas leituras ao longo do tempo da Páscoa, é para nos convencer que é assim. O Senhor ressuscitou do sepulcro, aleluia, aleluia.
8: O Senhor ressuscitou do sepulcro.

0: Oremos a Deus Pai, eternamente bendito pelos anjos e pelos santos, e peçamos-lhe que aumente a nossa esperança pela ação do Espírito Santo. Digamos confiadamente: Salvai-nos, Senhor.
1: Salvai-nos, Senhor. Pai Todo-Poderoso, enviai o vosso Espírito para interceder por nós, porque não sabemos orar como convém.
2: Salvai-nos, Senhor. Enviai a luz resplandecente do vosso Espírito para que ilumine e purifique os nossos corações.
3: Salvai-nos, Senhor.
0: Não abandoneis, Senhor, a obra das vossas mãos, mas livrai-nos do poder dos nossos inimigos.
2: Salvai-nos, Senhor.
1: Ensinai-nos a tratar com respeito e compreensão os que vacilam na fé, para os ajudarmos com toda a paciência e caridade.
2: Salvai-nos, Senhor. Pedimos também por todos os doentes e todos os que sofrem.
3: Salvai-nos, Senhor.
1: Pedimos, Senhor, pela paz no mundo, principalmente nos países que estão em guerra.
2: Salvai-nos, Senhor.
0: Pai nosso, que estais nos céus, santificado seja o vosso nome.
3: Venha a nós o vosso reino, seja feita a vossa vontade, assim na terra como no céu. O pão nosso cada dia nos dai hoje, perdoai-nos as nossas ofensas, assim como nós perdoamos a quem nos tem ofendido. E não nos deixeis cair em tentação, mas livrai-nos do mal.
0: Senhor nosso, Senhor Deus, que pela glorificação do vosso Filho e pela vinda do Espírito Santo nos abriste as portas da vida eterna, concedei que pela participação de tão grandes dons sejamos mais dedicados ao vosso serviço e vivamos mais plenamente a riqueza da fé. Por nosso Senhor Jesus Cristo, vosso Filho, que é Deus e convosco vive e reina na unidade do Espírito Santo, por todos os séculos dos séculos.
2: Amém. Amém.
0: O Senhor esteja convosco.
2: Ele está no meio de nós.
0: Abençoe-vos o Deus Todo-Poderoso, Pai, Filho e Espírito Santo.
2: Amém.
0: Bendigamos o Senhor.
2: Demos graças a Deus.

0: regozijai-vos e alegrai-vos, ó Virgem Maria, aleluia.
1: Porque o Senhor ressuscitou verdadeiramente, aleluia.
0: Oremos, ó Deus, que vos dignaste alegrar o mundo pela ressurreição de Jesus Cristo, o vosso Filho. Concedei-nos, por intercessão da sua Santíssima Mãe, a Virgem Maria, alcançar as alegrias da vida eterna, por Cristo Senhor nosso.
1: Amém.
2: Glória ao Pai, ao Filho e ao Espírito Santo.
1: Como era no princípio, agora e sempre. Amém.
2: Os fiéis defuntos, pela misericórdia de Deus, descansem em paz.
1: Amém.
2: Desejamos a todos um bom dia, uma boa sexta-feira e até amanhã, se Deus quiser.
1: Até amanhã.
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5: São 7 horas.
6: Bom dia.
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9: Atualizamos a informação regional com a jornalista Maria João Canatas.
10: Suspeito de abuso sexual de crianças, 79 anos, de Macedo Cavaleiros, vai ficar em prisão preventiva. A Câmara Municipal, também macedense, vai reforçar o apoio financeiro às freguesias no valor de 212 mil euros. O jovem piloto Zé Pedro, 34, vai competir no Campeonato Nacional de Mini Velocidade, que se realiza já neste fim de semana no Bom Barral. O homem de 79 anos, detido esta terça-feira pela Polícia Judiciária por suspeita de abuso sexual de crianças e importunação sexual, vai ficar em prisão preventiva enquanto aguarda julgamento. Recorde-se que o suspeito foi detido em Macedo de Cavaleiros na sequência de uma investigação relacionada com alegados comportamentos ilícitos para com crianças vizinhas residentes no mesmo bloco habitacional. De acordo com a Polícia Judiciária, a investigação teve início em março deste ano, após terem sido conhecidos os factos. O detido tinha terminado, há cerca de um mês, o cumprimento de uma pena por crimes da mesma natureza. O município de Macedo Cavaleiros vai apoiar financeiramente as juntas de freguesia do concelho com valor global de 212 mil euros. A proposta foi deliberada em reunião do Executivo, que decorreu esta quinta-feira. O presidente da Câmara Municipal de Macedo Cavaleiros, Sérgio Borges, admite que o valor poderia ser superior, mas explica que, neste momento, este é o montante possível.
11: Não é aquilo que nós queremos, obviamente, não é aquilo que as freguesias merecem, obviamente, mas é, neste momento, o possível. Temporário. O objetivo é aqui preencher a lacuna da delegação de competências para as freguesias no ano de 2026, uma vez que o processo iniciado pelo antigo Executivo não chegou a bom porto, porque, por causa dos prazos e da gala e das minutas e etc. Nós quisemos, por assim dizer, tentar, obviamente, não esquecer as freguesias neste ano de 2026, ainda por cima um ano onde inicia este novo executivo. Quisemos dar aqui um apoio, não deixar de dar o apoio às juntas de freguesia.
10: O autarca esclarece ainda que os fundos foram distribuídos de forma o mais equitativa e justa possível.
11: Nós aqui fizemos pelo FEF, pelo primeiro FEF, pronto, o que faz com que seja menor, mas também é em termos de custo para o município, neste momento foi o que foi possível. E estamos a falar de fundos somente do município, não da DGAL, não vindo fundos do governo. Isso queremos implementar, como eu disse, já em 2027. Aqui não foi os 15%, foram os critérios possíveis para quê? Para tentar fazer com que as juntas, e não estou a menosprezar, obviamente, é o que é, as juntas mais pequenas não tenham uma diferença tão grande pelas juntas maiores. E tentamos aqui, e dentro do possível, chegar a um valor que fosse, obviamente que eu também já fui presidente de junta e sei o que isso é, obviamente que o presidente de junta vai querer sempre mais, nunca vai achar justo, mas que fosse o mais equitativo e justo possível dentro daquilo que se pode neste momento.
10: Sérgio Borges garantiu também que o processo de delegação de competências nas juntas de freguesia está a avançar a bom ritmo e que possivelmente poderá ser uma realidade já no próximo ano. O Centro Cultural de Macedo Cavaleiros vai acolher, no sábado, às 9 da manhã, o Seminário de Educação e Acessibilidade, uma iniciativa integrada no projeto Ser Macedo com Sucesso. O encontro, que conta com mais de 100 participantes, pretende promover a partilha entre docentes e a sociedade em geral, abordando temas como a acessibilidade e inclusão, como explica Rita Bento, chefe da Divisão Municipal de Educação da Câmara Municipal de Macedo Cavaleiros.
6: Neste seminário vão ser abordados os temas ligados à inclusão, às dificuldades em termos de motricidade, vai-se trabalhar a questão das acessibilidades físicas para pessoas com baixa mobilidade, a parte também de dificuldades associadas à cegueira e depois a integração na parte escolar.
10: A iniciativa vai reunir especialistas nacionais para refletir sobre formas de tornar a educação mais acessível a todos, através da partilha de boas práticas, estratégias e estudos de caso, acrescenta Rita Bento.
6: Se pretendemos uma sociedade cada vez mais inclusiva, mais justa, seja capaz de incluir todos os cidadãos e dar-lhe uma vida digna, é pertinente trabalhar estes temas e trazê-los à discussão pública, pôr toda a gente a refletir sobre isto. Para nós, cidadão comum, é muito fácil transpor uma barreira simples física na rua, mas para um cadeirante, por exemplo, torna-se extremamente difícil. E é importante pôr toda a gente a refletir sobre estas questões para podermos melhorar as condições de todos nós.
10: O evento é de entrada livre e aberto à comunidade. O seminário decorre no âmbito da candidatura Norte 2030, Fundo Social Europeu, enquadrada no apoio do município à educação e inclusão. A Freguesia de Bornos, no Conselho de Macedo de Cavaleiros, recebe este fim de semana a 9ª edição da Feira da Cereja da Serra. Este ano, os produtores da aldeia registaram algumas quebras de produção devido ao ano atípico que se fez sentir, devido ao tempo. Apesar das condições meteorológicas, a qualidade está garantida, como refere o presidente da Junta de Freguesia, Júlio Quintela.
12: 50% ou 70% da cereja de prejuízo este ano devido às águas e ao tempo, ao mau tempo da água, que choveu muito, muito e prejudicou muito, mas mesmo assim temos muita cereja ainda para a feira, não há problema nenhum, mas ao nível dos agricultores tiveram uma perca muito grande este ano. É a única nível de água que temos qualidade, temos boa cereja, temos quantidade ainda, mas houve muitas percas.
10: O certame, que está em franca expansão, com o número de expositores aumentar, garante o autarca.
12: É um bocadinho de animação, isso é lógico. O Comibeps, como diz, convívios e animações, e também tenho 36 expositores, tenho quase o dobro do ano passado em expositores. Alguma coisa também. Ah, tá, é uma feirinha que o pessoal gosta e cada vez tentamos fazer o nosso melhor e vamos ver, não vai correr.
10: A abertura oficial da feira vai decorrer no sábado, às 3 da tarde, e será um encontro de produtores visitantes com um programa diversificado que inclui venda de produtos regionais, exposição e maquinaria agrícola, animação musical, missa campal e vários momentos de convívio. A 9ª Feira da Cereja pretende afirmar-se assim como um momento de promoção da agricultura e das tradições locais da aldeia de Bornos. O jovem piloto Zé Pedro 34 vai competir no Campeonato Nacional de Mini Velocidade, que se realiza nos dias 23 e 24 de maio no Quiro, no Cartódromo Internacional da Região Oeste, no Bom Barral. O jovem piloto vai alinhar na categoria Mini GP, com corridas marcadas para sábado às 11h30 da manhã e domingo à 1h50 da tarde. Além disso, Zé Pedro vai também competir em Moto 5, a categoria máxima da competição. A participação na categoria principal do campeonato representa mais um desafio para o piloto numa prova que reúne vários dos principais nomes da Mini Velocidade Nacional. A Biblioteca A.M. Pires Cabral vai acolher esta sexta-feira, às 9 da noite, a apresentação de duas obras da autoria de António Manuel Batista. As obras em destaque são O Colono e Os Retornados, numa sessão que contará com a apresentação de José Coutinho e Hermínia Mesquita. O livro O Colono retrata uma história de amor entre Glória e Tony durante a Guerra Colonial, abordando também o abandono a que ficou votada a população portuguesa no conturbado processo de descolonização em Angola. Já a obra Os Retornados reflete o período posterior ao 25 de abril de 1974 e o mesmo processo de descolonização de Angola, uma fase com implicações profundas, tanto para os naturais de Angola, que ali permaneceram, como para aqueles que se viram obrigados a regressar a Portugal, os chamados retornados. António Manuel Batista foi um físico reconhecido e divulgador científico, foi professor catedrático na Academia Militar de Lisboa e lecionou medicina nuclear na Michigan State University, no nos Estados Unidos da América, esteve sempre ligado à ciência e foi responsável pela criação da primeira unidade de cobaltoterapia em Portugal, no IPO, em 1958, em conjunto com Francisco Gentil Martins. Batista foi também pioneiro na autoria de programas sobre ciência na RTP e publicou

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Olá. Olá, muito bom dia. Sejam bem-vindos a esta edição do nosso Bom Dia da Amizade. Já sabem então, até bem perto das 9 da manhã, estou na sua companhia. Para participarem, só tem que marcar o 27842837676. 27842837677. Sejam então todos bem-vindos. Um bom dia, um bom despertar. 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

0: E vamos já cumprimentar mais alguém. Bom dia, Alegria.
1: Bom dia, Alegria, para todo dia.
0: Olá, bom dia. Então, como está?
1: Sempre assim, nunca mais mal. Agora já estou melhor.
0: Porquê? Já tomou o pequeno almoço, é?
1: Já tomou o pequeno almoço, já foram dois bagacitos ou três.
0: Ai, carai.
1: Essa é um gripe ao motor, é?
0: Começa cedo.
1: Tem que ser, que agora daqui um bocadinho já estou aqui para o trabalho, que o chão amado agora começa a apertar.
0: Ah, pois é, mais válido e cedinho, não é?
1: Tudo isso também, aqui pertinho.
0: Muito bem, então. Então vamos lá ao bom dia, amigo Abílio.
1: Olha, vai já para si, vai também para o seu pai, para a sua irmã, vai também para o senhor Rui Costa, vai para o senhor Flávio e Celina Esturãos, vai para o senhor Luís Turões também a melhor, para o Paulo Paradela, para o Letra, vai também para a minha cunhada da Frasidela e da Ribeirinha, vai também para a senhora Alice do Pelé, vai para a dona Noêmia, vai para a dona Luísa, vai também para o meu primo dos Cossacos e para o para o caralho, esquece o nome dele, que anda a trabalhar com ele, o Salvador. E vai para os meus empregados de Parada, para o Isaías, para o Liano, e para o Estatuto, e vai também para as meninas, e para o Estatuto Senhorário, para a mãe.
0: Ora, mais nada, um beijinho então, até logo, tá. Amigo Abílio.
1: E para a Fatinha, que ela também nunca esquece. Até logo, um grande beijinho.
0: Obrigada, até logo, bom dia.

0: 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E seguimos já a cumprimentar mais alguém. Bom dia, Alegria.
1: Olá, minha querida.
0: Olá, querida Isabelinha, então que tal?
1: Até ver, acordei mais um dia.
0: Ótimo, é bom sinal.
1: Ah, pois se não é. Olha, vou cantar os parabéns ao meu neto, companheiro da minha menina neta, que é primo da mulher do Mário Pastor da Solidade.
0: Muito bem, então força aí.
1: Portanto, vamos lá.

0: Parabéns, Miguel. Cada vez um ano tu volta a dar os parabéns, que é bom sinal. Um beijinho grande e boa sorte e boas felicidades, está bem? E mais, Carlinha, agora vai para quem? Nosso querido pai, que nos dê um pouco de tudo, que eu não peço só uma coisa. Vai para as minhas filhinhas, para as netinhas, para quem mais? Para a minha irmã Ângela, o meu irmão Alfredo, o meu irmão Armindo, as minhas cunhadas, vai para os meus conterrâneos para Valprados, vai para os nossos macedenses, vai aqui para o Hugo, para o Bruno, Rodrigues, Vilarelhos, e vai para o irmão do Armando Mariano e a Luzinda, Esmeralda também, vai para o Arthur, vai para a senhora Manuela Almendra, o Henrique, que às vezes esquece-me, o Gualdino, que também já há muito que não fala, que também tinha que falar, e a Maria da Perna Gorda também. E vai para quem mais? Ele é tanta gente, para a Dona Noémia, para a Dona Manuela, para a Dona da França, para a Nazaré, para todos os imigrantes, todos os meus sobrinhos que por lá andam, sobrinhos netos e bisnetos, que andam por lá muitos. E vai para quem mais? Para todo mundo em geral, Carlinha. Um beijinho grande para ti. E até logo e um bom trabalho, que eu daqui a um bocado vou mais à escolinha hoje. A ginástica é na terça. Hoje vou à escolinha aprender mais um pouquinho.
1: E faz muito bem. O saber não ocupa lugar.
0: Já que sim. Vamos aprendendo alguma coisa mais na vida. Já vi as florinhas para pôr aqui na minha casa. Tenho aqui a casa toda bonita.
1: Muito
0: Andar mais
1: bem.
0: tranquilo.
1: Um beijinho então, Isabelinha. Espero que
0: Bom.
1: passe uma boa sexta-feira.
0: Aquela cozinha nova, Carlinha, tudo novo, estou tão feliz.
1: Ora, ainda bem, tudo novinho, assim como você, não é?
0: Eu já tenho 74, não é brincadeira.
1: Ainda é uma jovem.
0: Beijinho grande, Carlinha, até
1: Beijinhos, Isabelinha. Bom dia.
0: logo.
1: Tchau, tchau.

0: Seguimos já a cumprimentar mais alguém. Bom dia, Alegria.
1: Bom dia, minha carinha Escurpulá.
0: Então, amigo Abílio, quem é que se esqueceu?
1: Esqueci-me aqui sobre o Júlio e da Sra. Bala.
0: Pronto, e está tudo?
1: Está tudo, menina.
0: Então, um bom dia, até logo.
1: Igualmente, até logo.
0: Até logo.

0: Olá, bom dia, simpatia.
1: Olá, amigo Mário, então que tal?
0: Sempre assim, nunca mais mal, como diz o Saravilho.
1: Anda porreirinho.
0: Porreiraço.
1: Ora, sim, está bem.
0: E a cara também está porreiraça?
1: Eu também ando porreiraça.
0: É isso mesmo. Olha, agora o teu amado já vem aqui a abrir os olhos assim para aquecer a malta, que é uma maravilha.
1: E hoje vai estar quentinho.
0: Ai, hoje vai. E ontem também esteve.
1: Ontem também esteve bem quentinho.
0: Temos que puxar para a sombra.
1: É, mais nada. Estamos a caminhar para o verão. Tem que ser.
0: Pois, exatamente. Venha o calor.
1: Também digo.
0: Venha o calor. Então temos que aturar. Chega a altura dele, temos que aturar.
1: Mais nada. Temos que aturar tudo o que vem.
0: É claro. É isso mesmo.
1: Meu amigo, então, e como é que vai tudo? Está tudo, já sei bem, não é?
0: Sim, está tudo fixe. Olha, vamos estar, se Deus quiser, no sábado vamos para além, para o Pé de Macedo.
1: Para Bornos?
0: Para Bornos, sim.
1: E depois, vão a Lamas?
0: Vamos até lá.
1: Faz muito bem, sim, senhora. Meu amigo, vamos lá ao Bom Dia.
0: Vamos, Carolinha. Olha, vai já para ti com mais grande, para a família, para a equipa da rádio. Depois vai para a Isabelinha, que já falou. Beijinho para ela, saudações para toda a família dela. Parabéns para... eu não sei quem era, não ouvi muito bem. É neto dela ou...
1: É um sobrinho.
0: É o sobrinho, para o sobrinho dela, parabéns. É que faça muitos na companhia da família. Vai aqui para mim e para os meus. Depois vai para a Fatinha Pastor e família. Vai para o Sr. Amendo e família. Vai para a Dona Rita e toda a família dela. Depois vai para o amigo Isolino e família também. Vai para o meu amigo Fernando Apalor e toda a família dele. Para todos os pastores e pastoras. Vai para a Quintela de Lampasso e dá para a Quintela de Lampasso para a Dona Graça e família. Aí para quem mais? Olha, vai para toda a gente que está na nossa companhia, porque é muita gente. Eu agora também. Vai para o Sr. Henrique Costelo também. E família, e para o amigo Simão também, que fala sempre em mim. E para quem mais? E há mais pessoas também. Olha, para toda a gente que fala em mim, Carolinha. E um dia bom para toda a gente. Pronto.
1: E um bom dia para si também. Um beijinho, amigo Mário. Até logo.
0: Até logo, um beijinho. Até logo.
1: Obrigada, beijinhos. Até logo.

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E terminamos então esta primeira hora. Fazemos aqui uma curta pausa, em breve estou de volta. Um bom dia para si, um bom despertar. 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Para todos um bom dia, uma boa sexta-feira com alguma antecedência, desde já um bom fim de semana.

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0: Eu também sou portuguesa. Sejam bem-vindos a esta edição, a esta segunda hora do Bom Dia da Amizade. Se ainda não participou, está a tempo de fazê-lo. Só tem que marcar o 2784283776 ou 77. Participem comigo, sejam todos bem-vindos. Um bom despertar.
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0: E seguimos já a cumprimentar alguém. Bom dia, alegria.
2: Bom dia.
0: Olá, amiga Adélia, então que tal?
2: Então, cá temos mais uma vez a ouvir a Carla. Eu sou portuguesa, mas também sou francesa. Nasci na França e vim para cá quando era pequenita, com os meus pais.
0: Pronto, ainda bem, é assim mesmo.
2: É, sou francesa e sou portuguesa.
0: Tem dupla nacionalidade, não é?
2: É.
0: Então, amiga Adélia, o que é que nos traz?
2: Tenho aqui uma oraçãozinha à Nossa Senhora de Fátima.
0: Então vamos.
2: A Senhora de Fátima, ó Mãe bondosíssima, não me esqueceis quando eu de vós me esquecer, não me abandoneis quando eu de vós me quando eu vos abandonar. Segui-me com o vosso celeste olhar e chamai-me quando eu me afastar de vós. Procurai-me quando eu me esconder, inde a meu encalço quando eu fugir. Atei-me quando eu vos resistir, domai-me caso eu me ponha de pé contra vós, levantai-me quando eu cair, reconduzi-me pelo vosso caminho quando eu me transviar. E o meu bom dia vai para todos vocês aí da Rádio Onda Livre, vai também para o pessoal lá em Fátima. Vai também para toda a minha família em geral, não esquecendo ninguém. Vai aqui para o pessoal de Carabelas e todos os ouvintes e participantes. E um bom dia para quem está a ouvir e até logo se Deus quiserem.
0: E muito obrigada, amiga Adélia. Um beijinho para si também. Boa continuação. Até logo.
2: Até logo. Obrigada.
0: Obrigada. Bom dia.

0: Tentar mais uma portuguesa ou um português? Bom dia.
1: Bom dia, é uma portuguesa.
0: É uma portuguesa, é a Julinha.
1: É a Julinha, tem andado muito doente, estive quase à morte.
0: Então que teve, Julinha?
1: Olha, comprimidos que me deram, dose elevada e ia morrendo. Fiquei sem sal nenhum no organismo.
0: Ai, valha-me Deus, então?
1: Estava maluquinha da minha cabeça. Tudo, depois de tremer tudo, foi a atenção, foi os diabetes, foi tudo.
0: Mas agora já está melhor, minha querida.
1: Não, não estou lá muito bem.
0: Ai, não.
1: Fiz cansada, depois os diabetes altos, ou a atenção alta, olha, era tudo assim.
0: Valha-me Deus, amiga Julinha, tem que ter cuidado. Então e esses comprimidos, quem lhe os passou?
1: Uma médica, disse para tomar aquela dose. Eu comecei a tomar, fazia mal, e depois comecei-me a sentir mal da cabeça, quando já não tinha quase sal nenhum no, sódio nenhum no organismo.
0: Pois, mas voltou ao médico ou não?
1: Eu fui para o hospital, para as urgências, lá não detectaram que era dos comprimidos, depois tornaram-me a dizer, pronto, continua igual, mas os comprimidos devem fazer mal. Eu não sei porquê, se a médica não receita, era assim. Conversa deles, das urgências de Mirandela. E mas eu telefonei à médica e disse-lhe o que se passava, e ela disse: ah, estão os comprimidos, é, tome só um. Ainda me disse para tomar, e eu disse: não fará ainda mal, muito fato. Tornei-lhe a ligar para outro dia, continuava com aquela coisa aqui na cabeça, em cima aqui no cérebro. Parece que não tinha ali nada, parece que tinha o vazio, estava não sei como, maluquinha da cabeça. Esses comprimidos fazem mal. Então continuo a tomar um e meio como estava a tomar primeiro. Olha, uma dose a dobrar, já pode ver. Os miligramas.
0: Meu Deus. Olha, eu deixava logo de tomar tudo.
1: Pois é, mas fazem falta para não tremer.
0: Pois.
1: É para a doença do Parkinson.
0: Oh, valha-me Deus, Julinha. Tenho, mas pronto.
1: Comigo. Tenho tudo comigo, já estou a pobre e feliz.
0: Tenha calma, minha querida. Julinha, tudo vai passar e vai ficar bem, está bem?
1: Não passa nada, isto não passa. Isto não passa. Lá do mais ou menos, mas isto não passa.
0: Minha querida, vamos ao bom dia.
1: Olha, vai para todos os amiguinhos da Rádio da Livre e para a Dona Patinha, que essa preocupa-se comigo. Quando me telefona, já fala em mim. Eu bem não vi. E para todos os ouvintes e participantes, para todos os meus amiguinhos da Rádio da Livre, para a Carolina, um beijinho para os seus familiares também. Não estou a nomear as pessoas porque não quero estar a falar muito. Mas de manhã tinha a atenção alta e aos diabetes, já viu a minha vida, não é? Ainda não controlei isto, tanto faz fazer atenção como não fazer. Isso é o diabetes, isto.
0: Tenha calma, Julinha, tudo há de correr bem. No fim tudo se encaixa.
1: É, no fim do mundo tudo se encaixa quando eu partir.
0: Não diga isso. Beijinhos, minha querida, e anime-se, Julinha.
1: Anime, tenho a ver com quem.
0: Beijinhos, Julinha.
1: Beijinhos, tchau.
0: Beijinhos, bom dia.

0: E seguimos já a cumprimentar mais alguém. Bom dia, Alegria.
1: Olá, Carlinha, bom dia.
0: Olá, bom dia, Alicinha. Então, que tal?
1: Ah, minha Carlinha.
0: Eu estou bem, Alicinha.
1: Eu também, com este solinho, está muito bom agora.
0: Está ótimo, não está?
1: Agora está, mas lá para a tarde, Carlinha, olha, ontem fez também a ventaneira à tarde. Oh, meu Deus.
0: Pois, aqui não, aqui tem muito bem.
1: Oh, pois, nós aqui, quando não é nevoeiro, é vento. Quando não é vento, é nevoeiro. Nunca lá temperemos.
0: Se não houvesse tempo, não havia mau tempo, não é?
1: Pois é, filha. Isso é verdade.
0: Ora, mais nada. E então, Alicinha, como é? Já anda a passear, não é?
1: Oh, claro, então não é? Então tenho que passear logo de manhã.
0: Já anda de roda no ar.
1: Olha, não dormi nadinha esta noite, nadinha. Tenho dias.
0: Então assim. Porquê?
1: Olha, porque não dormia, não tinha sono, não sei porquê.
0: Andou no fandango.
1: Pois andava, se fosse. Oh, bem andava.
0: Cá para mim não. Andou no fandango.
1: Oh, pois. Eu queria andar, mas olha. É assim a vida. Tenho noite assim, mulher. Olha, contei as horas tudinhas. Todas. Até é impossível, até me doía o corpo de estar na cama. Levantei-me, eram 6 da manhã. Assim, olha, deixa-me pôr a pé, que já estou cansada sem fazer nada.
0: Acontece, sim. Há dias horríveis. E depois me rende tanto como se ainda sai de lá mais cansada, não é?
1: É verdade. Olha, vi notícias até dizer chega.
0: Acredito. Isso também não é nada bom, digo-lhe já.
1: Oh, pois, mas então... A televisão estava acordada, então tinha a televisão acesa, fica sempre acesa toda a noite.
0: Ai, valha-me Deus, Alicinha.
1: É. Fica mesmo.
0: Minha querida, vamos ao bom dia.
1: Olha, vai para as filhinhas e para a netinha, para o meu gerro, a família dele e para toda a minha também, um beijinho para eles todos. Vai para a Noeminha, um beijinho para ela e para os dela, para a Manuela também e para os dela. Não devíamos falar nela, porque não nos traz o chocolate. Mas agora, coitada, ela não podem trazer nada. E é assim. E então um beijinho vai para ela também, vai para o Cirizolino, vai para a França, para todos os imigrantes, para o José e para a Nazaré, para o São João Rodrigues também, um beijinho para eles todos. Vai para o Mário, um beijinho, Mário, e para a Solidade. Vai também para o... para a Luizinha, para a Dona Beatriz e para a Celinha, para a Dona Hilda. Olha, para toda a gente que fala em mim no meu Pelé, porque é muita gente, um beijinho para eles todos. Para o Freitas, para todos os pastores. E para o Rui e para a mãe, um grande beijinho para eles, para si, Carlinha, e para os seus. E para a Maria João, para todos vocês aí. E olha, um beijinho muito grande. E olha, um grande abraço, pois, porque hoje é o dia do abraço. Um grande abraço para toda a gente mesmo em geral. Um beijinho, Carlinha. Eu estava até logo.
0: E um abraço para si também. Um beijinho, minha querida, e um bom dia.
1: Mas é que o meu abraço é daqueles apertadinhos mesmo, a bater nas costas.
0: O meu também. Sinto lá, vai ver.
1: Pronto, já cá está. Beijinho, meu
0: beijinhos,
1: amor.
0: Bom dia, beijinhos.
1: Tchau, minha querida. Tchau. Beijinhos.
0: Tchau.

0: E seguimos já a cumprimentar mais alguém. Bom dia, Alegria.
1: Bom dia, Alegria.
0: Olha, Nazaré, hoje conseguiu, Nazaré.
1: Hoje consegui, graças a Deus.
0: Finalmente, acorda assim, a gente bem disposta.
1: É verdade, hoje sim, hoje estou bem disposta.
0: Ora, pois claro, até já está a falar comigo, não vê?
1: Pois, hoje não trabalho, hoje é o meu dia de pausa.
0: Ah, então hoje é dia de gamboia.
1: Olha, de gamboia não, olha, já trabalhei. Já vim apanhar uma caixinha de morangos e tantinhas trejas.
0: Ora, viu? Mesmo não trabalhando, a gente trabalha na mesma, não é?
1: É verdade.
0: E então, é verdade. Nazaré, está tudo porreiro?
1: Ah, está tudo porreiro, lá se vai andando.
0: O tempo está fixe aí em França?
1: Olha, muito calor.
0: E aqui?
1: Está calor, eu agora não estou habituada ao calor. Vai ser complicado para o mês que vem.
0: Mas olha, habitue-se, porque ele vem aí.
1: Pois bem, bem.
0: Nazaré, vamos lá, o bom dia.
1: Olha, vai para toda a equipa da rádio, para a minha família, para a família do José, para a Dona Isabel e para o Sr. Lima de Limaus, para a minha filha Patrícia e para a minha filha Rita, para a minha irmã Teresa e para o meu cunhado Fernando, para a Dona Noémia, para a Dona Fatinha, para a Dona Alice Pelé, para o Sr. Mário, para o Sr. Isolino, para a Dona Beatriz, para o Sr. Humberto, para o Rui da minha aldeia, para a Dona Fatinha, para a Dona Filomena, para o Sr. Isolino, para o Sr. Simão, para o Sr. José Castelo Rodrigo, para o Sr. José Alfredo dos Abantos, para o Sr. Cavalheiro, olha, para a Dona Isabelinha, para a Dona Julinha, para a Dona Celinha, para o Sr. Abílio. E não tenho aqui a listinha, olha, para todos os ouvintes, para todos os participantes, para todos os imigrantes e para toda a gente da minha aldeia, que é Alvite.
0: É muito tudo. Bem. Sim, senhora. E um beijinho para si, Nazaré, que passe uma boa sexta-feira, um bom fim de semana.
1: Obrigado, Carlinha.
0: Até
1: e
0: logo.
1: É feriado.
0: Ai, é, olha que bem. Assim é fim de semana prolongado.
1: É verdade. Até a segunda.
0: Beijinhos, obrigada, bom dia. Ou até logo. Beijinho.
1: Até logo.
0: Tá bem, até logo, beijinho.

0: E vamos já cumprimentar mais alguém. Bom dia, Alegria.
1: Ai, ai, ai, que não pode, ai, ai, que não pode, ai, ai, menina, ai, me chamo de uma condição.
0: Pois não.
1: Pois não, ai, ai, que eu já nem posso, ai, que, ai, já tô emburrachada.
0: Tá, começou cedo.
1: Eu comecei a chorar, mas eu não tenho culpa, Catano. Ai, ai, olha, ainda não é que eu vim aqui a pôr a comida às piticas. Chega-te na pita. Ai, ai, manda a cantando. Ai, ai, olha. Então ia lhe botar água. Enganhei-me na minha cachara de água. Ai, oh, menina. Apenas eu ia aprovar. E a provar a água, a ver se estava boa, estava fresca, que agora está muito calor, não é? Ai, ai, ai, que eu já... Eu não tenho pé, deixe-me sentar. Ai, que canado, ai, que eu já me sentei em cima dos ovos, já os parti todos. Ai, Jesus. Ai, Jesus, ela pode até não ver a cacharra do vinho da pinguleta. Ai, Jesus. Venha-me cá ajudar, homem.
0: Eu não meto cá nesses filmes.
1: Ai, isso é um bom filme, a pinguleta e ela. Ai, agora estou boa. Ai, Jesus, ai, Jesus, e agora?
0: E agora deite-se e durma.
1: Aqui na capoeira das pistas. Ai, Jesus, que eu não sou capaz de me levantar, andando tudo à roda. Ai, meu Deus do céu, ai, Jesus. Ó, oh, Pita, bebe que é boa, que está a olhar para mim. Ai, Jesus, homem, ai, Jesus.
0: É vida, olha, agora vai tirar uma sonequinha e isso passa.
1: Vem, já foi a quadra toda. Tudo dos ovos caí aqui em cima dele, emborrachada, tudo. Ai, bom dia.
0: Bom dia, Luísa, tudo bem?
1: Tudo bem.
0: Então, Luísa, que vamos ao bom dia.
2: Vamos ao bom dia. Olha, hoje deixou-me à espera. Mas eu até me ri. Eu não estou a fazer crítica nenhuma, Carlinha. Só para informar.
0: Então?
2: Eu estava em linha. Atendeu-me. E atendeu duas ou três.
0: Aí foi. Pula. Deixa-a ficar de lado.
2: Não me diga que já também já está emborrachada.
0: Se calhar, não me diga que já comecei logo de manhã.
2: Não faz mal. Tudo bem.
0: Não foi propositado, como deve imaginar.
2: Eu sei, eu só comentei para saber, não foi para mais nada. Olha, o bom dia vai para a Dona Julinha. Dona Julinha, um grande beijinho. Tenha muita paciência. E Deus queira que isso passe. Sim, vai ficar melhor, as melhoras. Também para a Dona Alice. Para a Nazaré. Para uma senhora que se chama Natália de Vinhais, penso que deve estar a ouvir, um beijinho para ela e para o marido. Venham ajudar a levantar a velhota. Pronto. Para a Dona Gina, para a Dona Celinha, para a Dona Maria Augusta de Sinfães do Douro e agora? E agora, olhe, para todos e para si também, Carolinha.
0: Da minha parte, então, muitíssimo obrigada. Um beijinho para si também, Luísa. Até logo.
2: Até logo.
0: Obrigada. Bom dia.

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0: E seguimos então com alegria. Bom dia!
1: Bom dia, minha Carlinha, até que enfim.
0: Olá, Fatinha, então que tal?
1: Já sou, eu sou forte da Odeus, já deixo falar o seu vídeo até agora.
0: Pois, há dias mais complicados.
1: É verdade, eu ligava para o 66, interrompido. Você é 7, interrompido. Olha, meu Deus, eu liguei para o 66, eu estava a tocar, a minha menina não atendeu, olha.
0: Acontece.
1: Essa é a vida.
0: Atendi agora.
1: Ah, graças a Deus.
0: E você já está aí a falar?
1: É, a falar com a minha Carlinha.
0: Ora, pois claro. Fatinha, então vamos ao bom dia.
1: Mas vai já para si quando beijinho e para a sua família toda, para a sua nossa banda de livros. Ou vai para todos os 20 participantes, para todos os antigos do Rádio Melhor, um beijo para os imigrantes. Para também a filha está para o lugar no estrangeiro, para o que está, parabéns. Para mim também, para o netinho lá da Dona Isabel, lá para o namorado da netinha. E vai, bom graça para todos os meus amigos, um beijo para todos os meninos e meninas. Um beijinho para todos, e coração para todos, bem apertadinho, um querido dia do braço, um beijão na Sarazinha. E agradecer a todos um bom sexta-feira para sair, como a falar, carinha, bom fim de semana.
0: Muito obrigada, Fatinha. Um beijinho para si também e passe um bom dia.
1: Bom dia, querida Carol.
0: Obrigada, bom dia.

0: E seguimos a cumprimento ao último participante hoje. Bom dia, Alegria.
1: Bom dia, Alegria, para todo o dia. Dona Carla.
0: Olá, amigo Arthur. Então, como vai?
1: Cá estamos a caminhar um bocadinho. Está tudo bem.
0: Pronto, tudo porreiro, não é?
1: É, vou caminhar, já estou indo por andar um bocadinho, que ganha nova na vida.
0: Pronto, vamos indo, não é?
1: É, enquanto Deus fizer, não é? Para amanhã já pensar dar trabalho para amanhã.
0: Pois, olha, vamos ver o que aí vem.
1: É hora, pois, logo se vê, não é? Lá te cramos.
0: Amigo Arthur, vamos ao bom dia.
1: Vai para toda a minha família, para a Dona Julieta, para a Dona Dunida, para a Dona Fátima Pessoa, para a Dona Esteira, para a Dona Alice.

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1: Um bom dia para si também, amigo Arthur. Boa continuação, uma boa sexta-feira.
0: Obrigado, bom dia.
1: Obrigada, bom dia.

Estamos então a terminar esta nossa edição do Bom Dia da Amizade. Às 9 da manhã estamos em simultâneo com as notícias da TSF. Eu volto logo de seguida com a manhã informativa. Até já, bom dia.

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11: São 9 horas. Bom dia.

0: O número de detidos com pulseira eletrónica por violência doméstica aumentou 222% numa década. A Direção-Geral da Reinserção e Serviços Prisionais dá conta de um total de 1.655 pulseiras eletrónicas durante o ano passado e com uma representação de 60% do total de pessoas a quem é aplicada a pena de vigilância eletrónica. De uma forma geral, a pulseira eletrónica é uma medida cada vez mais usada, segundo o relatório. Houve um aumento de 692% deste tipo de pena de prisão em 10 anos. Quanto aos casos de violência doméstica, os dados revelados esta manhã pelo Expresso mostram que no primeiro trimestre do ano a PSP e a GNR registaram uma média de 78 ocorrências, ou seja, 9 detenções por dia. Se razões faltassem, aqui estão algumas para abrir já daqui a pouco o debate no fórum da TSF desta manhã na TSF e em tsf.pt, como sempre, com a moderação de Manuela Cássio. O casal que ontem foi detido em Fátima e que é suspeito do crime de abandono de dois irmãos, de 3 e 5 anos, numa zona erma de Alcácer do Sal, não está a cooperar com as autoridades. Ou seja, não se sabe nesta altura o que terá motivado este casal francês, mãe e padrasto das crianças, a abandonar os dois irmãos. Em comunicado, o juiz-presidente do Tribunal Judicial da Comarca de Setúbal, António José Fialho, explica que a proteção das crianças está a ser assegurada pelo Tribunal de Menores de Santiago do Cacém. O processo está a ser assegurado por uma família de acolhimento temporário, em diálogo com a Segurança Social e com a Embaixada de França. O Tribunal está a aguardar informações sobre a tutela da criança por parte das autoridades judiciais francesas sobre os procedimentos a adotar, já que a informação presente é que a mãe tem a tutela das crianças, o pai tem os direitos de visita. O casal há de ser sujeito a um juiz, ao interrogatório de um juiz, ainda durante o dia de hoje. Essa é, pelo menos, a atual previsão. E agora, o caso que está a retirar uma parte do tapete debaixo dos pés dos dirigentes de Israel, ao ponto de do primeiro-ministro Benjamin Netanyahu ter-se distanciado do ministro Ben-Gvir, um dos mais radicais do governo de coligação em Israel. Estão hoje a regressar a casa os mais de 400 ativistas interceptados e capturados por Israel em águas internacionais, ao largo de Chipre, na segunda-feira. Pretendiam furar o bloqueio israelita à faixa de Gaza e entregar ajuda humanitária, nomeadamente ajuda médica. Foram transportados até Ashdod. Ficaram detidos até ontem de manhã, sujeitos a violência física, psicológica e humilhações sexuais, isto a ter em conta os relatos dos grupos de defesa de direitos humanos, também os relatos já feitos e já conhecidos dos próprios, e um estranho vídeo mostrando orgulho por parte do tal ministro israelita. Eles foram figurantes à força de um vídeo onde o ministro aparecia hasteando a bandeira israelita e estes cidadãos estavam ajoelhados no chão. A vaga internacional de condenações tem estado a atravessar esta semana instituições internacionais. Os chefes de Estado, chefes de governo e até líderes das diplomacias têm condenado a atitude de Israel em relação a estes ativistas. O Presidente da República, António José Seguro, juntou ontem a voz a este repúdio global.
1: Visionámos humilhações públicas de seres humanos e tratamentos indignos que merecem total repúdio e condenação. Países que foram berço de direitos humanos avançam por caminhos que contradizem a obra que edificaram, que ignoram os seus valores fundacionais, que se deixam contagiar por tentações populistas, discriminatórias e persecutórias da dignidade humana. Em casos extremos, violam as regras de modo assumido, sem qualquer pudor, ridicularizando as organizações internacionais que zelam pela sua aplicação e das quais foram eles próprios fundadores.
0: António José Seguro, Presidente da República, ontem à tarde, ontem à noite, Francisca Bartilotti, irmã de Beatriz Bartilotti, um dos dois médicos portugueses que integravam esta flotilha e que foram capturados também por Israel, ela relatou a primeira conversa que teve com a irmã a partir da Turquia.
2: Já tivemos contacto com a Beatriz, quando ela chegou a Istambul, conseguiu um telemóvel para nos ligar, diz que está bem, bem disposta, e também nos disse que os últimos 3 dias foram muito complicados, que assistiu a várias cenas de violência dos soldados israelitas contra os ativistas, há muita gente com lesões, por isso vamos ficar mais aliviados quando estivermos com ela, mas também revoltados com esta situação e com a situação que se passa na Palestina neste momento.
0: Gonçalo Dias e Beatriz Bartilotti são os dois médicos que foram capturados por Israel. Chegam hoje, durante a manhã, ao Porto, depois de uma operação que levou à deportação destes cidadãos de Israel para a Turquia e de um voo que aconteceu esta manhã, ou que está a acontecer esta manhã, entre a Turquia e a cidade do Porto. Os pais que queiram inscrever os filhos no projeto ou no programa Creche Feliz vão poder fazê-lo através do portal da Segurança Social. Até abril, as famílias faziam as inscrições presencialmente, mas agora há uma nova plataforma que promete travar os atrasos nos processos. A presidenta da Associação de Creches e Estabelecimentos de Ensino Particular, Susana Batista, explicou há pouco à TSF o que mudou no acesso a esta rede gratuita.
3: Esta nova aplicação tem um grande benefício, que é realmente os processos são todos feitos em tempo real. Portanto, no momento que abre uma vaga numa instituição, seja ela privada ou IPSS, imediatamente a vaga aparece no portal, os pais podem-se matricular ou vão lá inscrever imediatamente. A creche tem um prazo de 7 dias máximo para analisar e validar aquele pedido. Se for aprovado, é em tempo real. A família recebe automaticamente uma mensagem a dizer a sua inscrição foi feita pela creche tal. A própria creche tem a possibilidade, através do portal, comunicar imediatamente com a família, seja por mensagem, seja por telefone, e pedir à família para vir à creche formalizar a inscrição.
0: São ideias deixadas por Susana Batista. Ela diz que as alterações provocaram algumas dúvidas entre os pais e a comunidade escolar e, por isso, a Segurança Social aplicou um regime transitório até ao próximo mês de setembro. Ou seja, nos próximos meses ainda vai ser possível inscrever as crianças presencialmente. Em setembro, entra em vigor a inscrição apenas através da Segurança Social e, nessa altura, diz Susana Batista, deixam de existir listas de espera.
3: Também tem a sua parte menos boa, que é não há uma lista de espera. Portanto, as famílias ou entram naquela vaga que existe naquele momento, ou então vão ter que aguardar que abra novamente uma vaga. Não há possibilidade de ficarem em lista de espera e de ver, vá lá, uma ordem e saber quando é que vão ser colocados. No entanto, esta nova aplicação permite uma outra coisa, é que as famílias, se quiserem, podem pedir a aplicação para serem notificadas assim que abrir uma vaga naquele estabelecimento que elas procuravam e que não tiveram vaga naquele momento.
0: Susana Batista, responsável pela Associação das Creches e Estabelecimentos de Ensino Particular, em setembro acabam os processos de pré-inscrição. Essa mudança vai abranger todas as creches do setor social e solidário, também as creches privadas. A Segurança Social vai emitir em breve um comunicado a esclarecer todas as mudanças que entram em vigor já no próximo mês de setembro. Há já primeiras indicações de que na próxima semana, na próxima segunda-feira, o gasóleo e a gasolina vão voltar a aumentar. Isso tem a ver com o facto de o preço do barril de petróleo ter continuado muito elevado durante esta semana. Tem sido uma constante nos últimos 3 meses. Os preços estão cerca de 20% acima da média dos primeiros meses do ano. A gasolina e o gasóleo aumentaram e estão acima dos 2 euros por litro. E por isso há cada vez mais pessoas que aparentemente estão a deixar o carro estacionado à porta de casa e usam os transportes públicos para o trabalho, sempre que isso seja, claro, possível, porque não é em todas as situações. A TSF tentou, junto das empresas que gerem os sistemas metropolitanos de transportes de Lisboa e do Porto, ter informações sobre a venda de passes nos últimos meses, e confirma-se, no caso de Lisboa, um aumento da procura dos passes e da procura dos passageiros pelos transportes públicos. Carlos Humberto, da Transportes Metropolitanos de Lisboa, revelou o crescimento dos meses de março e abril.
4: Comparativamente com o março do ano anterior, portanto 25, crescemos 15%. Em abril, 26, comparativamente com o abril do ano anterior, crescemos 13%. E nós dizemos, talvez isto seja induzível, podemos induzir, está aqui também uma, além das questões da oferta, de mais frequência, etc., de um conjunto de ações que estamos a desenvolver, também há aqui uma parte de pessoas que deixaram de utilizar o carro e passaram a vir transportes coletivos.
0: São ideias deixadas por Carlos Humberto, ouvido pela TSF, o presidente da Transportes Metropolitanos de Lisboa, acredita que a procura pode vir a aumentar até outubro, época alta para a rodoviária de Lisboa. Ora, estes dados são dados de Lisboa. A TSF continua a aguardar os dados relativos à área do Porto, onde o sistema andante é, quem, é o que é usado para gerir os transportes metropolitanos. E agora, um livro que junta magia, imaginação e curiosidade. O Atlas das Criaturas Mágicas de Portugal. São 70 criaturas míticas, desde monstros, dragões, sereias, fadas, diabos. O autor, Samuel F. Pimenta, partiu de uma recolha da tradição literária e oral do país e teve dificuldade na escolha.
5: Só este livro reúne mais de 70, e posso lhe dizer que se eu tivesse colocado todas as criaturas, seria quase impossível que este livro tivesse uma leitura fácil, porque são realmente muitas, e são muitas localidades com muitas histórias. Só para dar uma ideia, por exemplo, Moiras Encantadas existem muitas, quase todas as terras têm histórias sobre moiras encantadas, ou mesmo sobre sereias, quando falamos sobre as localidades na costa marítima. Mas também temos os trasgos, temos gigantes, temos algumas fadas também, são muitas, são mesmo muitas.
0: Com tantas criaturas mágicas, Samuel F. Pimenta seguiu quatro critérios.
5: Ter criaturas que, por um lado, são terríveis, são assustadoras, e ter criaturas benéficas também. Por outro lado, ter criaturas que estão mais ligadas ao maravilhoso e à imaginação pura, e por outro lado, ter criaturas que estão muito próximas da realidade. Magia, imaginação, espírito de curiosidade. Nós vivemos num mundo que está cada vez mais concreto e, por outro lado, também dissociado com a questão das redes sociais e do digital. Este livro chama as pessoas para os lugares, porque são histórias sobre lugares.
0: Um atlas que quer também promover viagens em família, o Atlas das Criaturas Mágicas de Portugal, é lançado amanhã na Casa do Jardim da Estrela, em Lisboa. Helena Soares ilustra o livro com seres que povoam os nossos medos, as nossas fantasias e as nossas aventuras.
6: À Fórum TSF, a seguir às 10, hoje olhamos os dados mais recentes

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0: o sentido das palavras, um olhar mais positivo sobre a vida. Tudo na nossa vida manifesta-se de acordo com os pensamentos que temos diariamente. No entanto, quando olhamos para a nossa vida, percebemos que estamos muito distantes do ideal que alimentávamos desde a juventude. É necessário que tenhamos pensamentos grandiosos, que foquemos a nossa atenção somente naquilo que nos engrandece e não naquilo que nos derruba. Henry Ford, o grande industrial dos automóveis, disse um dia: "Se tu achas que és capaz, tens razão. Mas se tu achas que não és capaz, também tens razão." Portanto, vamos pensar sempre que seremos capazes de vencer e que o sucesso já nos pertence. Pense nisto e seja feliz.
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15: Olá, muito bom dia. Sejam bem-vindos à Manhã Informativa de hoje, sexta-feira, 22 de maio. É sexta-feira, toda a gente pode já começar a fazer planos para o fim de semana. O fim de semana que as temperaturas vão estar quentinhas, mas tenho uma má notícia para si. Para além das temperaturas estarem muito quentinhas, que vão estar mesmo muito boas na casa dos 30 e pouco, tanto sábado como domingo, mas o trovão também vem aí, o trovão e alguns aguaceiros com acompanhar. Por isso, penso bem, atividades ao ar livre, sim, mas com aquela moderação. Bom dia, Maria João, não é?
22: Olá, bom dia, Carlinha. Sim, é verdade. Parece que sábado e domingo vamos ter aqui surpresas a esse nível, não é?
15: E parece-se alarga até segunda, não é? Este nível. Este nível do trovão com a chuveca. Vamos lá ver. Vamos lá ver no que é que isto...
22: Acho que o pior dia é sábado, não é? Sábado.
15: Amanhã... Sim, parece que sim. Parece que é quando vai haver. E isto de madrugada. A partir das 4 da manhã parece que já vem o trovão.
22: Uhum, exatamente.
15: Não é?
22: Exatamente.
15: Olha, seja o que Deus quiser, e o que tiver que ser tem muita força, e nós cá estaremos para...
22: E que não estrague mais produção.
15: O problema está aí, isso é que me preocupa imenso. Os agricultores já queriam um tempo bom, porque a água já estava a estragar a fruta e as hortaliças e tudo mais. E agora se vem o trovão... Estava a ouvir sons vindos do outro lado do Atlântico, logo me pareceu. É que eu tenho um bom ouvido, percebeste? Conseguiste perceber, eu estava a ouvir vozes, não estava a perceber de onde vinham. O que é que estávamos a falar? Olha, de repente,
22: do
15: estas
22: trovão,
15: duas que personagens...
22: Que vinha estragar,
15: exatamente.
22: Portanto, a produção, sim.
15: Aí é que está, não é? O que é de lamentar, sem dúvida. Maria João, estás aqui para nos dizer quais são os títulos que se encontram em destaque nas capas dos jornais. Vamos para a revista de imprensa.
22: Vamos, sim senhora, vamos começar com o Público, hoje que faz um grande destaque das exportações portuguesas que desaceleram e acendem alarmes em Bruxelas. Depois de uma década de ganhos, exportações portuguesas perdem cota e entram em contraciclo. Bruxelas teme regresso ao velho modelo económico português, mais assente no consumo. Também França emite um mandado de detenção contra mãe que abandonou as crianças. As autoridades francesas forçam nova detenção da mãe das crianças de 3 e 5 anos encontradas sozinhas numa estrada em Alcácer do Sal. A mulher e o companheiro foram ontem detidos em Fátima. Também, aliás, os Estados Unidos pressionam Cuba e exibem músculo militar nas Caraíbas e exército decide-se à matéria para agir contra a CIO do CNS. Já nas reformas, o governo acelera a reversão do legado do PS em 6 áreas-chave. Também destaque para a música, Miles Davis e John Coltrane, 100 anos depois, a iluminar o jazz. Vamos passar para o DN, hoje que faz destaque aqui da defesa, as armas da Airbus para vender aviões a Portugal e nas eleições da JST. Juventude Social Democrata vai ter em Viseu o primeiro duelo pela liderança desde 2020. De França, Alcácer do Sal, o que sabe sobre as crianças abandonadas na Estrada Nacional 253 e em Vitória de Setúbal. Advogado confirma que direção do clube assinou um contrato polémico. Também na guerra aumenta a pressão para o Irão, para a Ucrânia entrar na União Europeia e NATO e em Espanha. A acusação contra Zapatero é mais uma dor de cabeça para Sánchez. Também o PS tem 10 pontos de vantagem e a Aliança Democrática cai para a terceira força política. Vamos passar para o JN, hoje que faz grande destaque deste caso, que é

0: Especialistas apontam congestionamento da linha do Norte e má qualidade dos projetos. Também por cá, educação, novo concurso pode deixar técnicos das escolas sem trabalho. Os profissionais admitem apresentar queixa contra o Ministério da Educação. Também a ampliação inclui a construção de uma centena de apartamentos na Leonesa e o PSD quer uso obrigatório de capacete nas trotinetes. Vamos terminar as capas de generalistas desta manhã de sexta-feira com o Correio da Manhã. Hoje que grande destaque vai para este caso que está a acontecer, portanto este caso dos meninos abandonados em Alcácer do Sal, cliente de café apanha mãe das crianças em Fátima. A progenitora e padrasto foram detidos pela GNR. A mulher desconfiou da permanência do casal em estabelecimento e acabou por alertar as autoridades. Também Pedro Calado, tribunal, confirma corrupção na Madeira e ainda em Setúbal. Amarrado e assassinado à facada na banheira. Portanto, também um estudante saca 1 milhão construção sexual. Um acidente em Loulé fez, portanto, aqui a morte de um condutor de mota elétrica e um alerta da saúde em que disparam casos de clamídia, sífilis e gonorreia.
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2: E já tínhamos então aqui a nossa taróloga prontinha para entrar em cena, mas doutora Maria Helena, tenha lá calminha consigo, porque ainda continua a Maria João agora com as capas desportivas.
0: Exatamente, vamos para a bola, com aqui a grande atualidade desportiva desta sexta-feira, hoje que faz destaque de Maxi, prioridade no Sporting. Portanto, a SAD prepara uma fórmula utilizada com Jokeres e Human para convencer o Escredino a ficar mais uma época. O médio dinamarquês e Yanonidis aceleram para a final da Taça de Portugal. Também destaque para o Benfica, negociações com Marco Silva em fase bem adiantada. No Futebol Clube do Porto, beleza não significa 90 minutos brilhantes. Francisco Farioli deu uma aula na universidade, Pepe na agenda de Roma, Tiago Silva despede-se e a SAD não equaciona contratar outro central. Também Al-Nassr campeão, Ronaldo, Félix e Jesus coroados, avançado chega aos 973 golos e chora nos festejos. O treinador soma o 24º título da carreira. Vamos passar aqui para hoje para o Record, em que o destaque vai para o selecionador mundial português, portanto, Roberto Martínez, como já disse, que sonha com o Mundial e rebate críticas, diz que falar de Jorge Mendes é atacar o seu profissionalismo. Se me propuserem renovação, dedico em 5 minutos. Também Paulinho merece estar na seleção, diz, acrescenta também que a eficácia de Ronaldo é a maior de sempre e António Silva divulgou o 11 por acidente. Já o destaque para o Benfica vai para Marco Silva, que já sabe que é o desejado, mesmo sem contactos diretos, águias fixam preços base. Também no Sporting, destaque para Trincão, que está a ser cobiçado pela rota inglesa, Liverpool é um dos interessados e Zalazar pode ser o herdeiro. Também Silas Anderson para fechar em breve. Já aqui o grande destaque para o Futebol do Porto vai para Tiago Silva, que diz adeus numa saída oficializada, e Pepe diz que este título fazia muita falta. Ainda a volta à Itália, reforça a camisola rosa, Eulálio ganha 6 segundos. E vamos passar aqui para o jogo, hoje que faz grande destaque desta despedida de Tiago Silva do Futebol Clube do Porto, que se despede do Dragão com emoção. Luke de Jong também vai ser o próximo e diz: foi tudo incrível, o jogo com o Casa Pia foi crucial para o título, não é um adeus, é um até logo. Também, portanto, aqui deixa as portas abertas ao brasileiro, e Farioli deu uma palestra também aqui na Universidade na FLUC, com auditório cheio, era mesmo um mau guarda-redes. Vamos passar também para os destaques dos outros...

0: dos outros clubes portugueses. No Sporting, o destaque vai para Pedro Mendes, que joga na Série B, garante que Dom Bia pode ser uma pérola. O Santa Clara deu uma nega já por João Afonso. No Benfica, Marco Silva à espera, Mourinho pode gerar um 31 na Luz. E na Arábia Saudita, Al Nassr festeja o título e Jesus confirma saída. Ronaldo finalmente campeão. Já no Braga, negociado um novo empréstimo com o Paris Saint-Germain, Salvador tenta manter Moscardo. E no ciclismo, português continua a impressionar no Giro, Eulálio reforça a liderança. Portanto, são estes os principais destaques na imprensa desportiva de hoje.
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6: E vamos então agora ficar a conhecer os títulos para o informativo das 10 da manhã.
0: O suspeito de abuso sexual de crianças de 79 anos, de Macedo Cavaleiros, vai ficar em prisão preventiva. A Câmara Municipal Macedense vai reforçar o apoio financeiro às freguesias, no valor global de 212 mil euros. E o jovem piloto Zé Pedro, 34, vai competir este fim de semana no Campeonato Nacional de Mini Velocidade no Quiro, o cartódromo internacional da região oeste, no Bombarral.
6: E terminamos assim esta primeira hora da manhã informativa, agora de seguida com a doutora Maria Helena. Maria João, volta já às 10 para o informativo, não é?
0: Exatamente.
6: E eu regresso a seguir a ti, a seguir às 10 de... Ai, meu Deus, eu hoje... Isto é sexta-feira, a gente já está para aqui toda engasgada.
0: Exatamente.
6: Eu volto a seguir ao informativo das 10 da manhã. Um bom dia.
0: Obrigada para ti também, para a nossa vasta auditório.
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8: Sejam bem-vindos ao Espaço dos Signos com a doutora Maria Helena e fica a saber o que os astros lhe reservam para hoje.

0: Carneiro, hoje você tem boas hipóteses de ter sucesso nos seus projetos. Avance, Touro. A vida financeira está protegida, continua a ser prudente e sensato, mas vá para a frente. Gêmeos, hoje é aconselhável que seja rápido ao resolver as situações. Não fique não resolva, está bem? Caranguejo, no trabalho terá maior poder de concretização, você bem merece. Leão, é aconselhável saber agir com prudência. Está bem? Vá devagarinho. Virgem, hoje a sorte está do seu lado, portanto aproveite e vá em frente com as suas ideias. Balança, hoje pode ter uma vitória sobre um assunto muito complicado. Parabéns. Escorpião, abra o seu coração e desabafe com alguém de confiança. Faz muita falta abrir o nosso coração e falar sobre aquilo que nos incomoda. Não é falar a sua vida a toda a gente e contar a mesma história 500 vezes. Não, é um ombro amigo e desabafa-se, está bem? Sagitário, hoje pode ter um encontro inesperado. Mantenha as distâncias de segurança, mas vai ser um encontro inesperado, pode ser de tudo. Capricórnio, procure centrar-se naquilo que é mais importante para si. Aquário, hoje vai perceber que tem ao seu lado quem gosta muito, muito de si. Já, você já disse hoje assim a uma pessoa que você ama, assim, sabe? Uma coisa, eu já disse que te amo. Você faz isso? Faça, é tão bom ver a carinha das pessoas, fico tão feliz, está bem? Vá, peixe. No trabalho, o seu poder de decisão está em alta, confie em si. E agora, os signos mais favorecidos para hoje são Carneiro e Caranguejo. E os menos favorecidos são Escorpião e Capricórnio. 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
1: Ficámos a saber a previsão dos signos para o dia de hoje com a doutora Maria Helena. Dentro de alguns minutos, atualizamos as notícias de Trás-os-Montes e Alto Douro. Tenha uma ótima manhã.

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1: Dez horas. Bom dia.
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1: 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Atualizamos a informação regional com a jornalista Maria João Canatas.
3: O suspeito de abuso sexual de crianças, 79 anos, de Macedo Cavaleiros, vai ficar em prisão preventiva. A Câmara Municipal, também macedense, vai forçar o apoio financeiro às freguesias no valor de 212 mil euros. O jovem piloto Zé Pedro, 34, vai competir no Campeonato Nacional de Mini Velocidade, que se realiza já neste fim de semana no Bom Barral. O homem de 79 anos, detido esta terça-feira pela Polícia Judiciária por suspeita de abuso sexual de crianças e importunação sexual, vai ficar em prisão preventiva enquanto aguarda julgamento. Recorde-se que o suspeito foi detido em Macedo Cavaleiros na sequência de uma investigação relacionada com alegados comportamentos ilícitos para com crianças vizinhas residentes no mesmo bloco habitacional. De acordo com a Polícia Judiciária, a investigação teve início em março deste ano, após terem sido conhecidos os factos. O detido tinha terminado, há cerca de um mês, o cumprimento de uma pena por crimes da mesma natureza. O município de Macedo Cavaleiros vai apoiar financeiramente as juntas de freguesia do concelho com valor global de 212 mil euros. A proposta foi deliberada em reunião do Executivo, que decorreu esta quinta-feira. O presidente da Câmara Municipal de Macedo Cavaleiros, Sérgio Borges, admite que o valor poderia ser superior, mas explica que, neste momento, este é o montante possível.
4: Não é aquilo que nós queríamos, obviamente, não é aquilo que as freguesias merecem, obviamente, mas é, neste momento, o possível. Temporário. O objetivo é aqui preencher a lacuna da delegação de competências para as freguesias no ano de 2026, uma vez que o processo iniciado pelo antigo Executivo não chegou a bom porto, porque, por causa dos prazos e da gala e das minutas, e etc. Nós quisemos, por assim dizer, tentar, obviamente, não esquecer as freguesias neste ano de 2026, ainda por cima um ano onde inicia este novo executivo. Quisemos dar aqui um apoio, não deixar de dar o apoio à junta de freguesia.
3: O autarca esclarece ainda que os fundos foram distribuídos de forma o mais equitativa e justa possível.
4: Nós aqui fizemos pelo FEF, pelo primeiro FEF, pronto, o que faz com que seja menor, mas também é em termos de custo para o município, neste momento foi o que foi possível. E estamos a falar de fundos somente do município, não da DGAL, não vindo fundos do Governo. Isso queremos implementar, como eu disse, já em 2027. Aqui não foi os 15%, foram os critérios possíveis para quê? Para tentar fazer com que as juntas, e não estou a menosprezar, obviamente, é o que é, as juntas mais pequenas não tenham uma diferença tão grande pelas juntas maiores. E tentamos aqui, e dentro do possível, chegar a um valor que fosse, obviamente que eu também já fui presidente de junta e sei o que isso é, obviamente que o presidente de junta vai querer sempre mais, nunca vai achar justo, mas que fosse o mais equitativo e justo possível dentro daquilo que se pode neste momento.
3: Sérgio Borges garantiu também que o processo de delegação de competências nas juntas de freguesia está a avançar a bom ritmo e que possivelmente poderá ser uma realidade já no próximo ano. O Centro Cultural de Macedo Cavaleiros vai acolher, no sábado, às 9 da manhã, o Seminário de Educação e Acessibilidade, uma iniciativa integrada no projeto Ser Macedo com Sucesso. O encontro, que conta com mais de 100 participantes, pretende promover a partilha entre docentes e a sociedade em geral, abordando temas como a acessibilidade e inclusão, como os

0: explica Rita Bento, chefe da Divisão Municipal de Educação da Câmara Municipal de Macedo Cavaleiros.
1: Neste seminário vão ser abordados os temas ligados à inclusão, às dificuldades em termos de motricidade, vai-se trabalhar a questão das acessibilidades físicas para pessoas com baixa mobilidade, a parte também de dificuldades associadas à cegueira e depois a integração na parte escolar.
0: A iniciativa vai reunir especialistas nacionais para refletir sobre formas de tornar a educação mais acessível a todos, através da partilha de boas práticas, estratégias e estudos de caso, acrescenta Rita Bento.
1: Se pretendemos uma sociedade cada vez mais inclusiva, mais justa, seja capaz de incluir todos os cidadãos e dar-lhe uma vida digna, é pertinente trabalhar estes temas e trazê-los à discussão pública, pôr toda a gente a refletir sobre isto. Para nós, cidadão comum, é muito fácil transpor uma barreira simples física na rua, mas para um cadeirante, por exemplo, torna-se extremamente difícil. E é importante pôr toda a gente a refletir sobre estas questões para podermos melhorar as condições de todos nós.
0: O evento é de entrada livre e aberto à comunidade. O seminário decorre no âmbito da candidatura Norte 2030, Fundo Social Europeu, enquadrada no apoio do município à educação e inclusão. A freguesia de Bornos, no Conselho de Macedo de Cavaleiros, recebe este fim de semana a 9ª edição da Feira da Cereja da Serra. Este ano, os produtores da aldeia registaram algumas quebras de produção devido ao ano atípico que se fez sentir, devido ao tempo. Apesar das condições meteorológicas, a qualidade está garantida, como refere o presidente da Junta de Freguesia, Júlio Quintela.
2: 50% ou 70% da cereja de prejuízo este ano devido às águas e ao tempo, ao mau tempo da água, que choveu muito, muito e prejudicou muito, mas mesmo assim temos muita cereja ainda para a feira, não há problema nenhum, mas ao nível dos agricultores tiveram uma perca muito grande este ano. É a única nível de água que temos qualidade e temos boa cereja e temos quantidade ainda, mas houve muitas percas.
0: O certame, que está em franca expansão, com o número de expositores aumentar, garante o autarca.
2: É um bocadinho de animação, isso é lógico. O Comibeps, como diz, convívios e animações, e também tenho 36 expositores, tenho quase o dobro que no passado em expositores. Alguma coisa também. Ah, tá, é uma feirinha que o pessoal gosta e cada vez tentamos fazer o nosso melhor e vamos ver, não vai correr.
0: A abertura oficial da feira vai decorrer no sábado, às 3 da tarde, e será um encontro de produtores visitantes com um programa diversificado que inclui venda de produtos regionais, exposição e maquinaria agrícola, animação musical, missa campal e vários momentos de convívio. A 9ª Feira da Cereja pretende afirmar-se assim como um momento de promoção da agricultura e das tradições locais da aldeia de Bornos. O jovem piloto Zé Pedro 34 vai competir no Campeonato Nacional de Mini Velocidade, que se realiza nos dias 23 e 24 de maio no Quiro, no Cartódromo Internacional da Região Oeste, no Bom Barral. O jovem piloto vai alinhar na categoria Mini GP, com corridas marcadas para sábado às 11h30 da manhã e domingo à 1h50 da tarde. Além disso, Zé Pedro vai também competir em Moto 5, a categoria máxima da competição. A participação na categoria principal do campeonato representa mais um desafio para o piloto numa prova que reúne vários dos principais nomes da mini velocidade nacional. A Biblioteca A.M. Pires Cabral vai acolher esta sexta-feira, às 9 da noite, a apresentação de duas obras da autoria de António Manuel Batista. As obras em destaque são O Colono e Os Retornados, numa sessão que contará com a apresentação de José Coutinho e Hermínia Mesquita. O livro O Colono retrata uma história de amor entre Glória e Tony durante a Guerra Colonial, abordando também o abandono a que ficou votada a população portuguesa no conturbado processo de descolonização em Angola. Já a obra Os Retornados reflete o período posterior ao 25 de abril de 1974 e o mesmo processo de descolonização de Angola, uma fase com implicações profundas, tanto para os naturais de Angola, que ali permaneceram, como para aqueles que se viram obrigados a regressar a Portugal, os chamados retornados. António Manuel Batista foi um físico reconhecido e divulgador científico, foi professor catedrático na Academia Militar de Lisboa e lecionou medicina nuclear na Michigan State University, nos Estados Unidos da América, esteve sempre ligado à ciência e foi responsável pela criação da primeira unidade de cobaltoterapia em Portugal, no IPO, em 1958, em conjunto com Francisco Gentil Martins. Batista foi também pioneiro na autoria de programas sobre ciência na

0: A seguir, não perca o espaço DECO com Maria Cabral, esta semana dedicado às práticas comerciais nas escolas.
1: Olá, caro consumidor, seja muito bem-vindo a mais uma rúbrica da DECO. A DECO recebeu este ano largas dezenas de denúncias sobre a empresa de formação Jobiform, que comercializa cursos de inglês e de outros conteúdos não curriculares em escolas públicas. Os pais e educadores relataram à DECO que assinaram um contrato com vendedores dessa empresa que, no imediato, exige o pagamento de 90 euros de inscrição com mensalidades de cerca de 130 euros durante 36 meses. De acordo com as reclamações dos consumidores lesados, os alunos são abordados nas escolas por esta empresa, o que significa que as escolas a autorizaram a entrar. Por norma, é entregue um questionário aos alunos ou é feita uma explicação em sala de aula sobre os cursos. E é neste primeiro contacto com os alunos que a empresa recolhe os dados dos encarregados de educação através dos menores. Mais tarde, os encarregados de educação são contactados para participar numa reunião na escola, normalmente durante o fim de semana. E nessa reunião são apresentados conteúdos pedagógicos como uma extensão do percurso escolar que deve ser feita, sendo logo paga a inscrição e assinado o contrato. O facto de as reuniões se realizarem nas escolas deixa os pais numa situação de maior vulnerabilidade, já que uma reunião no estabelecimento de ensino dá aos pais o carimbo de confiança da escola, tornando-os assim alvo mais fácil de práticas comerciais desleais. A DECO alerta ainda para o facto de muitos pais enfrentarem dificuldades para suportar o pagamento destas mensalidades. E ao perceberem que o curso não tem qualquer ligação à escola nem aos conteúdos curriculares, procurar um apoio da associação para rescindir o contrato. Neste sentido, a DECO já denunciou esta prática junto à Inspeção-Geral da Educação e Ciência e também da Comissão Nacional de Proteção de Dados. Contactou a empresa, mas ainda sem resposta. Caso esteja nesta situação, pode contar com o apoio da DECO. Contacte-nos através de deco@deco.pt. Obrigada por estar desse lado e até breve.

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5: 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A Câmara Municipal Macedense avisa e convida todas as pessoas a estar presentes no próximo dia 26 de maio, pelas 20h30, no Centro Cultural de Macedo de Cavaleiros e a participar numa sessão pública de esclarecimento aberta à participação da população antes do início do período de discussão pública da segunda revisão do PDM de Macete Cavaleiros. O município convida todos os macedenses a assistirem e a participarem. Podem aproveitar para esclarecer as suas dúvidas e colocar questões aos técnicos ali presentes. A sua colaboração é essencial para termos um plano que seja um instrumento do desenvolvimento do nosso concelho. Não falte! Para mais informações, consulte a página de internet do município ou as suas redes sociais. No dia 26 de maio, pelas 20h30, no Centro Cultural de Macete Cavaleiros. 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
1: Sejam bem-vindos a esta segunda hora da manhã informativa. É sempre com muito gosto que eu estou consigo aqui na antena da nossa rádio. Sejam todos bem-vindos. Até bem perto do meio-dia.

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0: são 34 minutos das 10 da manhã.
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0: Para hoje e para esta região transmontana, temperaturas bem quentinhas estão previstas, 35 graus de máxima, 13 de mínima, temperaturas de... Já apetecer dar um mergulho, não é? Tem aqui o nosso Azibo.
2: Amor, eu não estou a coçar, já nem sei em que lugar.
0: Acabamos então a semana com uma sexta-feira bem quentinha.
2: E de

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0: Terminamos então esta segunda hora da manhã informativa.
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0: A continuação de uma boa manhã aqui na nossa companhia.
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0: Abrimos depois a terceira hora com a síntese de informação.
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0: 11 horas.
1: Bom dia.
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8: Olá, muito bom dia. Sejam bem-vindos à Manhã Informativa de hoje, sexta-feira, 22 de maio. Abrimos então esta terceira hora com a síntese de informação. Maria João, mais uma vez, bom dia.
9: Muito bom dia. Na sequência das denúncias sobre alegadas falhas de higiene e falta de condições sanitárias na morgue do Hospital de Macedo Cavaleiros, um auxiliar de saúde da unidade hospitalar confirmou à Rádio Onda Livre que já estão a decorrer trabalhos de limpeza no espaço. A informação surge depois de profissionais do setor funerário terem denunciado problemas como infiltrações, maus odores, presença de baratas e falta de condições adequadas na morgue. As queixas foram tornadas públicas pela Rádio Onda Livre e levaram também a Unidade Local de Saúde do Nordeste a admitir a existência de constrangimentos nas instalações, garantindo que estão em curso ações de melhoria. A Autoridade Nacional de Proteção Civil realizou ontem, na União de Freguesias de Moussós e Lamares, em Vila Real, um exercício onde foi testada a capacidade de resposta a incêndios. Um exercício que decorreu na aldeia de Sequeiros, onde passa a partir de agora a contar com o oficial de segurança local no âmbito do programa Aldeia Segura. Vítor Alves, um dos 11 habitantes desta localidade, é responsável por reunir os vizinhos em caso de incêndio florestal.
10: Temos tido muita sorte, está tudo verde, temos tido muita sorte, por aqui não tem havido, nos arredores não tem havido muitos incêndios. O meu papel é tentar reunir as pessoas em caso de...

0: de perigo, reunir as pessoas para que se possam evacuar em segurança. Em caso de incêndio, que é o motivo, estamos aqui este recinto, que é o local onde se vai reunir a população, que não é muito, mas são os que são, e depois de estarem todos reunidos aqui, teremos que os evacuar com veículos para o refúgio, que é no Santuário da Serra da Pena.
1: A retirada dos habitantes da aldeia de Sequeiros foi apenas um dos vários exercícios que decorreram ontem na União de Freguesias de Moçós e Lamares e que envolveram mais de 300 operacionais da área da sub-região do Douro da Proteção Civil.
2: Ora, muito bem, esta foi então a síntese de informação de hoje, sexta-feira, 22 de maio. Amanhã, sábado, estamos quase fim de semana. Maria João, tens aí em mente algumas das atividades que vão decorrer aqui no nosso concelho? Que podes sugerir para as pessoas passarem um fim de semana em folia?
3: Tenho, sim, senhora.
2: Então,
3: portanto, hoje vai haver a apresentação de dois livros, da autoria de António Manuel Batista, na biblioteca A.M. Pires Cabral. Portanto, vai decorrer às 11 da noite, às 21 da noite, 9 da noite, assim é que é. Os livros chamam-se O Colono e Os Retornados. Isto é uma das propostas que as pessoas, portanto, podem também...
2: Aproveitar
3: e, portanto, um bocadinho de cultura não faz mal a ninguém. Mas amanhã vai haver um seminário no Centro Cultural de Macedo Cavaleiros, um seminário sobre educação e acessibilidade, que vai reunir especialistas, portanto, desta área. Para além disso, vai haver na aldeia de Bornes a Festa da Cereja da Serra, portanto, também um momento que podem partilhar as pessoas, portanto, ir comprar umas cerejinhas, o fruto da época, que devem ser bem boas. Se me permites aqui, portanto, aqui a publicidade.
2: E entre são aspas, boas as nossas cerejas de quer de Bornes, quer de lá, mas são maravilhosas.
3: Exatamente. Portanto, o ano passado ainda comi muitas de Bornes, porque havia um senhor que parava ali no meu caminho e portanto, ainda comprei duas ou três caixas. Isto é uma parte. Depois vai haver também um jogo de futebol da seleção de sub-16, no domingo, às 11 da manhã. Portanto, são estes, que se não me falha, nada aqui, portanto, da agenda cultural aqui, cultural e não só, portanto, de Macedo Cavaleiros, são estes acontecimentos que, passo o pleonasmo, são as coisas que vão acontecer este fim de semana, não os acontecimentos que vão acontecer.
2: Ora, muito bem, é isso mesmo. Já sabem, então, ficam aqui algumas sugestões, se quiser aproveitar para fazer alguma coisa diferente. Estas são algumas das sugestões, mas olha, faça aquilo que lhe faz feliz, que o importante é sermos felizes. Maria João, boa
3: até
2: continuação.
3: Já. Ok, obrigada, até já.
2: Olha, e toma lá um beijo.
3: Ok, brigadinha, para ti também.
2: Ficamos com o beijo de Miquel Carreira, Anselmo Ralph, Tony Carreira e Toy.

0: casar com a sua filha. Como um bom português, não recuse ao Dona Inês. Um beijinho também para si.
1: Ó Dona Inês, veja lá, ele é um rapaz.
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Sensivelmente 3 minutos, vamos ficar a saber quais as sugestões para o almoço de hoje no nosso restaurante Cantinho da Espanhola.

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E seguimos com Menina, Estás à Janela. Esta versão de Dama, Vitorino, Buba Espinho e Bandidos do Canto.

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combustíveis voltam a subir na próxima semana. Os preços dos combustíveis devem voltar a encarecer já esta semana. As estimativas provisórias apontam para um aumento de 1,4 cêntimos no caso da gasolina e para uma subida de 2 cêntimos no caso do gasóleo. Isto numa altura em que o gasóleo simples está a custar 1,95 euros por litro e a gasolina simples 95 está a custar em média 2,1 euros por litro, de acordo com os dados divulgados pela Direção-Geral de Energia e Geologia. No início desta semana, recorde-se, a gasolina encareceu 3,3 cêntimos e o preço do gasóleo desceu menos de meio cêntimo no início desta semana. De acordo com os preços médios atualizados na terça-feira pela Direção-Geral de Energia e Geologia no site Preços dos Combustíveis Online. De acordo com o relatório semanal de supervisão de preços dos combustíveis da Entidade Reguladora de Serviços Energéticos, relativo à semana entre segunda-feira e domingo 24 de maio, o preço eficiente da gasolina aumenta 1,5%, enquanto que o gasóleo simples recua 0,4%. Fica então aqui esta informação. Nada boa para nós condutores. Os combustíveis vão voltar a subir na próxima semana. Abasteça este fim de semana, se assim o pretender. Só no meio de todas as festas eu fico num canto a pensar. David Carreira, alô?

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A edição da manhã informativa de hoje, sexta-feira, 22 de maio. E fica já com estas musiquinhas para fazer o aquecimento para o fim de semana. Tudo volta às 14, na segunda hora da primeira edição de Discos Pedidos. Dizem por aí. Até lá, votos de uma boa continuação. É tudo queimar. Até logo.

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É a altura de conferirmos os títulos na próxima edição CIR, que vai para o ar ao meio-dia e meia hora. Alguns assuntos que vão ser abordados são: ainda existe muito preconceito em debater assuntos relacionados com a temática da diversidade sexual e de género, e são os mais jovens que manifestam cada vez mais desinteresse. Uma das conclusões da palestra sobre perspectivas da realidade LGBT, conquistas e retrocessos e desafios futuros, realizada em Mirandela para assinalar o Dia Internacional contra a Homofobia, a Transfobia e a Bifobia. Também a Autoridade Nacional de Proteção Civil realizou na União de Freguesias de Monsós e Lamas, em Vila Real, um exercício para testar a capacidade de resposta a incêndios. O simulacro decorreu na aldeia de Sequeiros, onde passa a partir de agora a contar com oficial de segurança local no âmbito do programa Aldeia Segura. E a Câmara Municipal de Macedo Cavaleiros vai apoiar financeiramente as juntas de freguesia no concelho com 212 mil euros e o Presidente garante que o processo de delegação de competências nas juntas está a avançar a bom ritmo e que possivelmente poderá ser uma realidade já no próximo ano. São títulos para conferir dentro de pouco tempo.

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1: Ainda existe muito preconceito em debater assuntos relacionados com a temática da diversidade sexual e de género, e são os mais jovens que manifestam cada vez mais desinteresse. Uma das conclusões da palestra sobre perspectivas da realidade, conquistas, retrocessos, desafios futuros, realizada em Mirandela para assinalar o Dia Internacional contra a Homofobia, a Transfobia e Bifobia. A Autoridade Nacional de Proteção Civil realizou, na União de Freguesias de Moussós e Lamares, um exercício para testar a capacidade de resposta a incêndios. O simulacro decorreu na aldeia de Sequeiro, onde passa a partir de agora a contar com oficial de segurança local no âmbito do programa Aldeia Segura. A Câmara de Macedo Cavaleiros vai apoiar financeiramente as juntas de freguesia do concelho com 212 mil euros. Na sequência das denúncias sobre alegadas falhas de higiene e falta de condições sanitárias na morgue do Hospital de Macedo, um auxiliar de saúde da unidade hospitalar confirmou à CIR que já estão a decorrer trabalhos de limpeza no espaço. A informação surge depois de alguns agentes funerários terem denunciado à CIR problemas com infiltrações, maus odores, presença de baratas e falta de condições adequadas naquela morgue. Depois de tornadas públicas, levaram também a unidade local de saúde do Nordeste a admitir a existência de constrangimentos nas instalações, garantindo que estão em curso ações de melhoria. Há ainda muito preconceito em debater assuntos relacionados com a temática da diversidade sexual e de género e são os mais jovens que manifestam cada vez mais desinteresse. É uma das conclusões da palestra sobre perspectivas da realidade LGBTQIA+, conquistas, retrocessos e desafios futuros, na passada terça-feira na Escola Superior de Comunicação, Administração e Turismo de Mirandela, para assinalar o Dia Internacional contra a Homofobia, a Transfobia e a Bifobia. Uma realidade assinalada por Gabriel, um dos alunos daquela escola do IPB, que marcou presença durante as 4 horas que durou a sessão.
2: É uma pena os jovens não se preocupar com pautas importantes, porque é necessário para ambos. Eu vejo que até no ambiente acadêmico eles não estão bem interessados em pautas que é importante para dentro e fora da vida acadêmica. Os jovens são um pouco mais fechados para defender interesses, então eu acho que sim, às vezes eles estão um pouco desinteressados em certos assuntos.
1: Uma visão perfeitamente corroborada por Ruth Couto, docente da Exact e presidente da Comissão para a Igualdade de Género, Inclusão e Diversidade do IPB, que fala mesmo em retrocesso no seio dos mais novos em abordar estas temáticas.
3: Nós estamos, infelizmente, a assistir a algum retrocesso, fruto também de muito do consumo que eles fazem e da maneira como eles vivem online e do muito, assumindo sem preconceitos, do muito lixo que existe, de facto, nas redes sociais e que andam a influenciar muitos destes jovens que lhes faltam, se calhar, outras referências de valor, a não influenciá-los num sentido perigoso, digamos assim. E depois também os algoritmos das redes sociais não ajudam, porque mostram-nos conteúdos que já vão de acordo com as nossas ideias e depois não nos expõem precisamente à diversidade, a outras perspectivas de vida, a outras vivências, e isso depois torna-se muito redutor em termos de formação.
1: Por essa razão, Ruth Couto admite que ainda há um longo caminho a percorrer para conseguir implementar na própria comunidade estudantil uma maior consciencialização acerca da diversidade sexual e de género, de forma a permitir uma maior inclusão.
3: O IPB tem o ADN da interculturalidade e da diversidade e procuramos, mas isto às vezes das palavras aos atos e às vivências concretas, ainda há um longo caminho a percorrer e por muito que nos nossos objetivos esteja de facto a inclusão e a diversidade a todos os níveis, sabemos que obviamente que há situações em que isso não acontece e queremos que elas diminuam e que de facto a ESAC seja sempre um espaço em que as pessoas sintam que se podem afirmar naquilo que são.
1: O preconceito nesta matéria é ainda muito evidente, admite a vereadora do município de Mirandela, Vera Preto.
4: Nós ainda vivemos realmente muitos preconceitos e há uma série de valores que não é só bonito tê-los escritos, mas é bonito também praticá-los e trabalhá-los e falá-los abertamente com a comunidade. E nada melhor do que junto da comunidade estudantil para que esta mensagem seja uma mensagem discutida, que haja uma reflexão também, mas que possa passar mais rapidamente a palavra uns aos outros, porque o respeito pelo próximo, independentemente das suas escolhas, é fundamental.
1: A palestra para assinalar o Dia Internacional contra a Homofobia, Transfobia e a Bifobia foi organizada pelo município de Mirandela em parceria com a Exact, a OLS Nordeste e a Associação Matiz e teve como principal objetivo promover o debate por forma a aumentar a consciencialização relativa à diversidade LGBTQIA+, permitindo a discussão e a compreensão cultural que integra a diversidade humana. A Autoridade Nacional de Proteção Civil realizou ontem, na União de Freguesias de Moussós e Lamares, Vila Real, um exercício onde foi testada a capacidade de resposta a incêndios. O simulacro decorreu na aldeia de Sequeiros, onde passa a partir de agora a contar com oficial de segurança local no âmbito do programa Aldeia Segura. Vítor Alves, um dos 11 habitantes da localidade, é responsável por reunir os vizinhos em caso de incêndio florestal.
5: Estamos tendo muita sorte, está tudo verde, temos tido muita sorte, por aqui não tem havido... Nos arredores não tem havido muitos incêndios. O meu papel é tentar reunir as pessoas em caso de perigo, reunir as pessoas para que se possam evacuar em segurança. Em caso de incêndio, que é o motivo, estamos aqui este recinto, que é o local onde se vai reunir a população, que não é muito, mas são os que são, e depois de estarem todos reunidos aqui, teremos que os evacuar com veículos para o refúgio, que é no Santuário da Serra da Pena.
1: O presidente da União de Freguesias de Moussós e Lamares, Hélder Afonso, lembra o importante papel das juntas de freguesia na proteção civil e espera que a Autoridade Nacional reconheça e valorize.
6: A junta de freguesia de Moussós e Lamares quer ser pioneira na aldeia segura pessoas seguras. Este projeto é essencialmente importante porque sabe, a junta de freguesia sabe quem mora lá. Ainda há pouco o senhor presidente da autoridade dizia isso. As juntas de freguesia são o órgão mais próximo dos cidadãos. E nós estamos a ser esquecidos. Nós, na questão da proteção civil na às vezes somos esquecidos e somos o parente pobre daquilo que é a proteção civil. Quando nós devíamos ser envolvidos logo desde o primeiro momento, com equipamentos, com reforço, com meios, com financiamento, porque somos nós que conhecemos a localidade, conhecemos as estradas, conhecemos os caminhos, conhecemos as pessoas, conhecemos o território, somos verdadeiros conhecedores. Portanto, e avançar e fazer este evento aqui na freguesia de Moussós e Lamares demonstra que esta Autoridade Nacional de Proteção Civil quer contar com as juntas e nós queremos contar com a Proteção Civil.
1: O presidente da Autoridade Nacional da Proteção Civil, José Manuel Moura, refere que é permanente a procura das melhores soluções para o melhor combate aos incêndios florestais.
7: O patamar local, mesmo ao nível da junta de freguesia, é o mais importante, se quisermos falar assim, é o mais importante naquilo que tem a ver com o sistema integrado de operações de proteção e socorro. É o que está próximo das populações, é o que sabe que a pessoa X tem um problema de mobilidade, é saber que aquela casa está habitada ou está desabitada. Estamos à procura, de facto, sempre das melhores práticas, de cruzar a melhor informação, de estar sempre na procura das melhores soluções, seja nos equipamentos, seja na diferenciação da tipologia de meios. No caso dos meios aéreos, este ano vão entrar pela primeira vez os Black Hawk no combate. E, portanto, nós estamos sempre à procura de encontrar as melhores soluções para que a estrutura operacional, a cada momento, esteja com os instrumentos necessários.
1: A retirada dos habitantes da aldeia Sequeiros foi apenas um dos vários exercícios que decorreram ontem na União de Freguesias de Moussós e Lamares e que envolveram mais de 300 operacionais da área da sub-região do Douro da Proteção Civil. O município de Macedo Cavaleiros vai apoiar financeiramente as juntas de freguesia do concelho com valor total de 212 mil euros. A proposta foi deliberada em reunião do Executivo, que decorreu esta quinta-feira. O presidente da Câmara Municipal de Macedo, Sérgio Borges, admite que o valor poderia ser superior, mas explica que neste momento é o montante possível.
8: Não é aquilo que nós queríamos, obviamente, não é aquilo que as freguesias merecem, obviamente, mas é neste momento o possível, temporário. O objetivo é aqui preencher a lacuna da delegação de competências para as freguesias no ano de 2026, uma vez que o processo iniciado pelo antigo Executivo não chegou a bom porto, porque, por causa dos prazos e da gala e das minutas, e etc. Nós quisemos, por assim dizer, tentar, obviamente, não esquecer as freguesias neste ano de 2026, ainda por cima, um ano onde inicia este novo executivo. Quisemos dar aqui um apoio, não deixar de dar o apoio às juntas de freguesia.
1: O autarca esclarece ainda que os fundos foram distribuídos de forma o mais equitativa e justa possível.
8: Nós aqui fizemos pelo FEF, pelo primeiro FEF, pronto, o que faz com que seja menor, mas também é em termos de custo para o município, neste momento foi o que foi possível. E estamos a falar de fundos somente do município, não da DGAL, não vindo fundos do governo. Isso queremos implementar, como eu disse, já em 2027. Aqui não foi os 15%, foram os critérios possíveis para quê? Para tentar fazer com que as juntas, e não estou a menosprezar, obviamente, é o que é, as juntas mais pequenas não tenham uma diferença tão grande pelas juntas maiores. E tentamos aqui, e dentro do possível, chegar a um valor que fosse, obviamente que eu também já fui presidente de junta e sei o que isso é, obviamente que o presidente de junta vai querer sempre mais, nunca vai achar justo, mas que fosse o mais equitativo e justo possível dentro daquilo que se pode neste momento.
1: Sérgio Borges garantiu também que o processo de delegação de competências nas juntas de freguesia está a avançar a bom ritmo e que possivelmente poderá ser uma realidade já no próximo ano. A Câmara de Vila Pouca da Guiar paga 6 bilhetes de autocarro por mês aos estudantes do ensino superior e do profissional, uma medida que pretende ajudar as famílias e os estudantes. Ana Rita Dias, autarca de Vila Pouca da Guiar, refere que o apoio visa ajudar e manter a ligação dos alunos ao concelho e a proximidade às suas famílias.
9: O município está a apoiar os nossos alunos universitários e também que estejam em cursos profissionais, precisamente para que consigam manter esta união à sua terra e esta proximidade com as suas famílias. Além disso, é também de extrema importância conseguirmos apoiar as famílias naquela altura em que os filhos começam a sair, as despesas são maiores. O município, dando este apoio, acaba por contribuir também para que o aluno tenha sucesso e consiga ter maior rentabilidade, digamos assim, para a conclusão do seu curso.
1: O município de Vila Pouca da Guiar tem atualmente 69 alunos bolseiros, no investimento de cerca de 63 mil euros. A aldeia de Tourém, no concelho de Montalegre, celebra amanhã a tradicional Festa do Pão de Todos, uma programação dedicada ao saber ancestral do pão, feito à mão, confeccionado ao vivo e cozido no forno comunitário. Leonor Vila, presidente da Junta de Freguesia de Tourém, refere que esta iniciativa pretende celebrar a memória coletiva do povo.
10: A ideia é unir gerações, manter tradições, recordar algumas que já não se fazem há muitos anos e juntar o povo de uma certa maneira de Tourém com o que nos rodeia e neste caso também com Espanha, porque nós fazemos fronteira e portanto temos um bocadinho de culturas misturadas. Temos muita animação, temos grupos tradicionais, gaitas espanholas, bombos portugueses, temos uma banda ligada à parte celta porque na organização há um grupo, um legado celta, que está sempre a ajudar. Isto porquê? Porque os celtas passaram também por aqui. É ir buscar um bocadinho da nossa história, da identidade, das tradições e manter isto sempre vivo. Mas antigamente era uma forma de reunir o povo e também de ajudar um bocado os ricos, ajudarem os pobres com o pão, não é? Neste caso é para nos mantermos todos ao mesmo nível e em convívio.
1: O pão começa já hoje a ser amassado e cozido. Amanhã vai acompanhar uma sopa no pote.
10: Vamos cozer hoje já em grande quantidade, para amanhã termos à vontade pão, mas amanhã vamos estar a fazer pão durante o dia. Há vários momentos com o forno, não é? O ter que aquecer, o ter que amassar e o ter que cozer. Portanto, isto vai-se fazer ao longo do dia. E depois, ao fim da tarde, daremos uma sopa tradicional feita no pote com o pão que foi cozido hoje e amanhã para que as pessoas provem e que tenham o sabor ancestral.
1: A organização é da Junta de Freguesia de Tourém, em parceria com a Associação Legado Celta, com apoio do município de Montalegre. É um dos temas no alinhamento deste jornal em destaque. Ainda há muito preconceito em debater assuntos relacionados com a temática da diversidade sexual e de género e são os mais jovens que manifestam cada vez mais desinteresse. Refere Ruto Couto, docente da Escola Superior de Comunicação, Administração e Turismo de Mirandela e presidente da Comissão para a Igualdade de Género, Inclusão e Diversidade do IPB.
3: Nós estamos, infelizmente, a assistir a algum retrocesso, fruto também do consumo que eles fazem e da maneira como eles vivem online, assumindo sem preconceitos, do muito lixo que existe, de facto, nas redes sociais. E depois também os algoritmos das redes sociais não ajudam, porque mostram-nos conteúdos que já vão de acordo com as nossas ideias e depois não nos expõem precisamente à diversidade.
1: Uma das conclusões da palestra sobre perspectivas da realidade LGBTQIA+, conquistas, retrocessos e desafios futuros, realizada em Mirandela no âmbito do Dia Internacional contra a Homofobia, Transfobia e Bifobia.
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11: É uma hora. Boa tarde.

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0: Olá amigos, boa tarde, bem-vindos a esta primeira edição dos Discos Pedidos nesta tarde de sexta-feira, 22 de maio. A partir deste momento pode participar, pedir um tema, fazer também a sua dedicatória, é só marcar o 278-428-376 ou 77 nesta primeira parte com o apoio da empresa José Jorge Torres, na zona industrial de Macedo Cavaleiros.

0: E vamos já até à Ribalonga, Alejó, cumprimentar o Humberto. Olá, boa tarde.
1: Pedro Rui.
0: Como está? Tudo bem, Humberto?
1: Está tudo fino, acaba de almoçar para dar uma volta, que amanhã por esta hora chamou-se o vizinho aí.
0: Ora, muito bem, muito bem.
1: Oi, à Quinta da Charrete.
0: Ora, e faz muito bem, para se divertir um bocadinho. Quero ouvir a Cristiana Sá, vai dedicar a quem?
1: Vai para a minha prima Terezinha, toda a família, para o Nato Leandro, vai para o meu amigo Joelho, companheiro Ângelo, vai para a minha amiga Saleta do Popo, mãe Alice, vai para a Noemi de Martim, toda a família, meus pais, meu cunhado, vai para a Manuela, para mim, para o Netinho, vai para o Marcelo Dado dos Passos, para o Frito Sessões, toda a família, para a Fátima, para a Pastora e toda a família, meu Deus, para a Fátima, vai para o Marco da Sobreira, toda a família, para o José Cavalheiro, vai para o Ricardo Afonso Sabor, toda a família, para a Fronda Pelórica, toda a família, para o Manuel Almendra, toda a família, meus para o Manuel Almendra, vai para o Justino e para a mãe, meus para a mãe, vai para a Luzinha e para a Joaninha, para o Simão de Cabeça, toda a família, e para todos que nos estão a ouvir, e todos os pastores, e todos que trabalham na Randa Livre, para o que boa tarde.
0: Muito obrigado, desejo-lhe também uma ótima tarde, tudo de bom, até logo.
1: Alô, obrigado, João.
0: Agora vamos até Almofala, Figueira de Castelo, Rodrigo. Olá, José, boa tarde.
2: Boa tarde, Rui.
0: Como está? Tudo bem, José?
2: Tudo bem.
0: Ótimo, quero ouvir Teresa Tarouca, vai dedicar a quem?
2: Minha irmã, meu sobrinho, meu cunhado, as mulheres do Centro-Dia, a Nazaré, a Rita e o José que têm frase, para São de Reis, para o Luís Mateio, para a Sara, para o David Mateio, para a Belita, para o António, vai para a outra Sara, para o Janeiro, vai para a Piedade, para o Chico, vai para si, para a Carla e para que esteja a ouvirem.
0: Muito obrigado, José. Desejo-lhe também uma ótima tarde. Tudo de bom. Até logo.
2: Até logo.
0: E seguimos com Cristiana Sá.

0: cumprimento já o Abílio de São José da Valpaços e também a Isabel, que nos está a telefonar de Vilarelhos, Alfândega da Fé. Abílio, boa tarde.
1: Boa tarde, Sr. Rui.
0: Como está? Tudo bem, Abílio?
1: Tudo bom, fim de almoçar.
0: Maravilha. E a sua dedicatória hoje vai para quem?
1: Hoje vai para a senhora Nazaré, para a família do José, também para todos. Vai para a senhora Alice do Pelé, ela esquece, mas não interessa que ela fale em todas e em todos. Vai para a dona Noêmia, as melhoras para o genro e para o irmão. Vai aqui para o senhor Júlio e para a senhora Lala. Vai para o meu primo do Poçacos, para o Zé. Vai também para o senhor Luís Turãos. Vai também para as minhas da Frasidela e da Ribeirinha, para as minhas cunhadas. Vai também para a Facinha Pastora, que ela também nunca esquece de nós. E vai para si, para a sua família toda também. E vai também para o Sr. Manela. E vai para o Sr. António. E vai para o Sr. Cavalheiro, que talvez esqueçam-me dela. E para hoje está tudo. É aqui para o povo todo.
0: Ora, muito obrigado, Abílio. Desejo-lhe uma ótima sexta-feira. Tudo de bom. Até logo.
1: Até logo. Amanhã mais, Sr. Luís.
0: Logo há mais. Isabel, boa tarde.
2: Olá, boa tarde, vizinho.
0: Como está? Tudo bem, Isabel?
2: Graças a Deus, e tu?
0: Está tudo bem. Vamos cantar os parabéns a quem?
2: Ao meu neto Miguel, que é dos Passos e primo da mulher do Mário Pastor. Portanto, ele hoje faz anos e está com a minha neta, não é?
0: Está tudo, Isabel?
2: É só para ele.
0: Ora, muito bem, os parabéns para ele. Uma ótima tarde para si, até logo. Ora, um beijinho, boa sexta-feira. Para já seguimos com Teresa Tarouca, a pedido José de Almofala, Figueira de Castelo Rodrigo.

0: Cumprimento já o Paulo que nos está a telefonar da Suíça e também o Simão de Carviçais. Paulo, boa tarde.
1: Boa tarde, Rui.
0: Como está? Tudo bem, Paulo?
1: Ah, tudo sobre rodas, tudo a marchar.
0: Como é que está aí o tempo?
1: É, verão.
0: Ora, aqui também está uma tarde bem quente.
1: Aqui também, com um bocadinho de vento, mas está verão.
0: Ora, o Paulo quer ouvir dentro de alguns minutos Celine Dion. Vai dedicar a quem esta música?
1: Então é para toda a minha família, para a minha mulher e para a minha filha, para os meus sogros, e para todos os imigrantes que estão aqui na Suíça e em todas as partes do mundo, nos quatro cantos do mundo. E uma boa continuação do meu programa, Rui. Tenha um bom programa e tudo bom.
0: Muito obrigado, desejo-lhe também uma ótima tarde, tudo de bom, até logo.
1: Tchau, até logo, Rui.
0: Agora cumprimento Simão. Simão, boa tarde.
2: Olá, boa tarde, Sérgio Costa.
0: Como está? Tudo bem, Simão?
2: Olha, eu com a barriga assim, agora estou aqui a ouvir o Sérgio Costa.
0: Muito bem, quero ouvir o Zé Amaro com a Roseira Enxertada. Vai dedicar a quem?
2: Olha, vou dedicar assim à sua mãezinha que mais gosta. Desejo muita felicidade para a sua mãe e para o resto da sua família. Depois quero dedicar ao nosso amigo Ricardo da Voz do Sabor. Vai para a Dona Conceição e família. Vou dedicar ao seu Manuel Almenda, ao seu Pretinha. E também vou dedicar ao seu Humberto. Um santo abraço para ele e para a família dele toda. Tenha uma boa caminhada, tudo bom. E vou dedicar também para todos os doentes em geral que encontram nos hospitais e fora dos hospitais, enfermeiros e motoristas, equipamentos, fora bombeiros, todo o meu corpo. E vai para a sua irmã Pejó. E depois quero dedicar à dona Noémia, a melhor, para o cunhado e para o irmão. E vou dedicar também ao seu Rui de Carviçais. E depois vou dedicar a todos os amiguinhos que falam em mim. E a todos os ouvintes que me estão a ouvir. E para si, Sr. Costa, tenha um bom programa. Até logo, se quiserem.
0: Muito obrigado, desejo-lhe também uma ótima tarde, tudo de bom, até logo. Para já seguimos com amigos de sobreposta, a pedido do Abílio de São Josenda, depois os parabéns a pedido da Isabel que nos telefonou de Vilarelhos.

Até às 15, edição de Discos Pedidos. Para ouvir nos próximos minutos o grupo Mundo Novo, a pedido da Isabel. Depois Celine Dion, a pedido do Paulo, que nos telefonou da Suíça. E Zé Amaro, para a participação do Simão de Carviçais, Torre de Moncorvo. Nesta sexta-feira, 22 de maio.

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2: Estamos na reta final desta primeira hora da primeira edição dos Discos Pedidos. 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A gerência deseja-lhe uma ótima tarde. Nós estamos de regresso dentro de alguns minutos, logo após o sinal horário das 14. Se ainda não teve a oportunidade de participar, conto consigo na segunda hora. É só marcar o 278-428-376 ou 278-428-377. Estamos de volta dentro de alguns minutos para a segunda parte dos Discos Pedidos. Até já!

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14: São 2 horas. Boa tarde.
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Bem-vindos a esta edição da segunda hora da primeira edição de Discos Pedidos. Para participarem só tem que marcar o 27842837676 ou 77. Na próxima vida eu quero casar primeiro e encontrar. É sempre com muito gosto que estou consigo na antena da nossa rádio. Sejam todos bem-vindos.

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2: E é por aqui que estamos, é por aqui que vamos continuar agora já a cumprimentar alguém. Olá, muito boa tarde.
3: E faz muito bem, boa tarde.
2: Olá Luísa, estamos a ouvi-la um pouco distante.
3: Ui, e agora?
2: Agora está melhor.
3: Ok.
2: Então Luísa, como vai?
3: Eu vou bem, eu estou a acabar de almoçar. Minha Carlinha já almoçou?
2: Eu já cá canta.
3: Ah, pronto.
2: Essa parte está feita por enquanto.
3: Eu também estou a comer a sobremesa.
2: Então, a continuação de um bom apetite.
3: Ai, obrigada.
2: Luísa, que vamos ouvir?
3: Vamos ouvir uma à sua escolha. Daquelas bem jeitosas, já sabe como são.
2: Jeitosas, assim como nós, não é?
3: Claro que sim.
2: Ah, pois claro, então, vamos lá, temos que ter autoestima acima de tudo.
3: Ah, sim, sim, claro que sim, sim.
2: Muito bem, e então, e vai para quem?
3: Olha, vai então, para o Sr. Freitas, Dona Gina, Dona Célia, Dona Alice... Dona Beatriz da Pá de Freixo, Dona Hilda, olha, por agora acho que chega, que eu não estou a lembrar, e para si também.
2: Da minha parte então, muitíssimo obrigada. Um beijinho, Luísa, boa continuação, até logo.
3: Ah, até logo.
2: Até logo, beijinhos. Do outro lado da linha, olá, boa tarde. Olá. Pois é, tínhamos entretanto, o olho foi dar uma voltinha, quiçá um mergulho ao Zibo que está tanto calor.
4: No silêncio.
2: Bandidos do canto, Luísa, para si. Eu gosto bem desta música em particular.
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0: Bandidos do Canta, cantarem para a nossa amiga Luísa. Olá, muito boa tarde. Boa tarde.
1: Olá, boa tarde, menina Carlinha.
0: Olá, boa tarde. Então, como está?
1: Está tudo bem, e a menina também?
0: Também estou porreira, nunca pior.
1: Tem que ser.
0: Então, meu amigo, o que é que vamos ouvir?
1: Olha, pode ser o Rio do Esquecimento dos Damas, se tiveres.
0: E vai para quem?
1: Olha, vai para toda a minha família, para toda a gente que está a ouvir a rádio, para a menina da rádio, para o Rui também, para todos os transmontanos, para o pessoal todo do canal que trabalha na esquina do Prado Galego e para o pessoal todo do canal que trabalha para a esquina de fora. Tudo bom para toda a gente, um bom trabalho e uma boa tarde.
0: Da nossa parte, muito obrigada. Igualmente para si, a continuação de uma boa sexta-feira.
1: Igualmente, até logo.
0: Até logo, obrigada. Do outro lado da linha, tínhamos alguém, mas como podem ver, foi-se. Seguimos com Dama.

0: Dama a cantar então também aqui na antena da nossa rádio. Cumprimento já mais alguém. Olá, boa tarde. Alicinha e a banda Filarmónica.
1: Olá, olá, Carlinha.
0: Então como é que vai, Alicinha?
1: Está bom, hoje está bom, Carlinha.
0: Está ótimo, estamos aqui, digo-lhe eu, com umas temperaturas espetaculares.
1: Mas que bem, assim é que está bom.
0: Pena é a gente não poder ir dar um mergulhito, não é?
1: Ah, eu não. Tenho Ai. Medo da água.
0: Mas que medo, a água não faz mal a ninguém.
1: Ah, pois não, não faz.
0: Tenho Temos é que ter juizinho.
1: Ora, onde é que está aí? Quem é que perdeu?
0: Luizinho, Luizinho, oh, valha-me Deus, Alicinha, o que é que vamos ouvir?
1: Olha, troca o meu nome e depois é a minha madrinha.
0: Pois realmente, olha agora.
1: Olha, sei lá, foi lá o Fernando Correia Marte de Alborrico, vai.
0: E vai para quem?
1: Olha, vai para o meu genro, para os meus filhinhos, para a minha netinha, para toda a minha família em geral. Para José e para a Nazaré, um beijinho grande para eles, com as bem pintas que estão de folga. Vai também para a Noémia, para a Luizinha, olha, vai para a Dona Hilda e para a Dona Beatriz, para todos os imigrantes, olha, para toda a gente em geral, e até logo e até amanhã, Carlinha, para vocês aí, para o Rui e para a mãe, e boa continuação para todos. E então até logo ou até amanhã, logo se verá.
0: Muito obrigada. Um beijinho então, amiga Alice. Até logo. Boa tarde.
1: Tchau. Boa tarde. Vai lá dar um passeio, uma passeada ao Azivo. Vai.
0: Eu ia, se pudesse.
1: Beijinho, meu amor.
0: Beijinhos, minha querida. Até logo.
1: Olha, e para a Belinha e para toda a gente mesmo. Tchau.
0: Tchau, tchau. Até logo.
1: Tchau.
0: Do outro lado da linha, boa tarde.
2: Boa tarde.
0: Olá.
2: Olá.
0: Eu estou a falar com...
2: Foi a Maria do Céu daqui da Balmeão.
0: Amiga Maria, o que é que se passa? Parece que está desanimada.
2: Não, estou farta de ligar para aí, ninguém me atendia, porra.
0: Ah, mas não desanima, que agora já está aqui a falar connosco.
2: Faz um calor.
0: Está calor, está. Está abafado, não é?
2: Porra, caramba.
0: Eu penso que andam por aí as poeiras.
2: As poeiras, sei lá. Diz-me que é a bordinha do rio, a gente anda, está cheio de calor.
0: Está calor, sim. Amiga Maria, então o que vamos ouvir?
2: Podíamos ouvir uma cantiga do Tónio Carreira, uma daquelas mais bonitas, para aqui para as minhas colegas da Quinta de Balminhão, e para o Sr. Nelson, e para o Rodrigo, e para aí para a rádio.
0: Mais bonitas, quer dizer, mais recentes, tem algum?
2: Sim, sim, sim.
0: Muito bem. Um beijinho então para todos, a continuação de um bom trabalho. Olha, vá para a sombra se puder.
2: Ai, sombra, o teu patrão pôs para mim em casa.
0: Pois, diz assim, ai, quer estar na sombra, então vai para a casinha, que lá há sombra, não é?
2: E aqui no meu serviço feito, olha, estiveram sentadas à sombra.
0: Não é fixe, é melhor trabalhar, não é?
2: Ah, pois.
0: Amiga que... Maria, beijinhos para todos, bom trabalho, bom fim de semana.
2: Para você também, bom fim de semana.
0: Sim. Obrigada, beijinhos. 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

0: E pronto, olha, não há cá desculpas que não pode ver o amor, até no burrito se vai lá. Eu passo já a cumprimentar mais alguém. Olá, muito boa tarde.
1: Boa tarde, Carlinha.
0: Olá, Noemi, então, que tal?
1: Estamos bem.
0: Vamos de burrito ou vamos a pé?
1: Vamos a pé.
0: É?
1: É, tem que a gente emagrecer, faz bem ir a pé.
0: Assim fazemos exercício, não é?
1: É, sim, senhora.
0: Uma caminhada e tal, e ficamos aptas.
1: E fica uma pessoa aí em forma.
0: Mais nada, então vamos ouvir, amiga Noémia.
1: Ai, ponha lá o Ilídio Nascimento. Vamos a Mirandela.
0: Quer a Mirandela?
1: É.
0: E vai dedicar a quem?
1: Olha, vai para a Carlinha, para os seus paizinhos, vai para o Rui, para a mãezinha dele, vai para a Maria João, vai para toda a minha família, as melhores para o meu irmão, para o meu cunhado. Vai para a Dona Hilda, para a Dona Celinha, para o Sr. Humberto da Ribelonga, para o Sr. Freitas e toda a família, para a Dona Nazaré, para o Sr. José, para o Sr. João Rodrigues, para a Dona Alicinha do Pelé, para o Sr. Simão, para a família do Leandro, vai para o Sr. Fernando e para a Dona Aldina, para o Sr. Cavalheiro, para o Sr. Ricardo e para os paizinhos dele, para a minha amiga Julinha e para o marido, para a minha amiga Emília e para o filhinho, e para a minha amiga Domitila, para o filhinho, para a Dona Maria Antónia Miranda do Douro, para a Dona Maria Augusta e para todos os meus amiguinhos que costumam falar, Carlinha, e um beijinho para a Carlinha, até logo, até amanhã.
0: Muito obrigada, minha querida, um beijinho para si também, a continuação de uma boa tarde e até logo.
1: Igualmente, ó Carlinha, hoje a Alicinha pode pôr a saia, pois não há vento.
0: Pois pode, já não há crise.
1: Nada, agora está um calorzinho agradável.
0: Sem dúvida, e até se agradece a sainha hoje.
1: Caramba, eu ando de vestidinho.
0: A amiga Noemi é sempre assim, em forma.
1: Ai, eu branco.
0: Não há quem pague este calorzinho, não é?
1: Não. É que no inverno andamos carregados de roupa. Má, Carlinha, um beijinho.
0: Beijinho, minha querida. Tchau, boa continuação. Tchau. Boa tarde.
1: Boa tarde, Carlinha. Oh, amigas, tu já namoras
0: teu pai. E aproveito então para mandar um beijinho à nossa ex-colega Rita Lino e também ao André, que estão a ouvir-me. Um beijinho para os dois e um bom trabalho. Notícias boas e fresquinhas. Neste caso serão quentinhas, porque está bem calor. Beijinhos para os dois.

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4: E vamos já, sem demoras, cumprimentar mais alguém. Olá, muito boa tarde.
5: Boa tarde.
4: Olá, então, que tal?
5: Cá está à espera, a ver se a chamada fica ativa. Está sempre ocupado.
4: Mas está ativíssima agora.
5: Agora está.
4: Então, eu estou a falar com a amiga...
5: Beatriz.
4: Amiga Beatriz, o que é que quer ouvir?
5: Queria ouvir o Jorge Ferreira, o Marco Jesus Amor.
4: E vai para quem?
5: É para si, para o Rui, para mim, para toda a minha família, para as minhas colegas que andamos nas vinhas a trabalhar, para a Dona Alícia Pelé de Mirandela, a Dona Luísa de Bragança, para a Dona Dina de Val Salgueiro, para a Dona Nazaré e família, e é só para quem está a ouvir a rádio e para quem participa.
4: Da nossa parte, então, muitíssimo obrigada. Um beijinho para si e tenha uma boa tarde.
5: Igualmente.
4: Obrigada, boa tarde. Boa tarde.

0: Tony Carreira a cantar para a nossa amiga Maria. E vamos já cumprimentar mais alguém. Olá, muito boa tarde.
1: Boa tarde, menina. Estava gostosa.
0: Freitinhas, então que tal?
1: Eu pareci nunca mais mal. Com este calorzinho é que só me vem.
0: Ora, assim é que nós andamos enxutinhos.
1: É verdade.
0: Isto é que é essa

0: acudido. Meu amigo, então que vamos ouvir?
1: Vamos ouvir, se calhar, aqui na Barreira. Claro. Foi à feira dos animais, pois?
0: Eu penso que não.
1: Não? Então, e a da concertina?
0: Eu acho que não temos grande coisa dela, da Quina.
1: Então, qual é que vamos...
0: Ele tem jeito para a coisa, não me dá nenhum carinho.
1: Então vamos à Rebeca.
0: Com o beijinho?
1: Para com isso.
0: E vai para quem?
1: Olha, vai para a minha família toda. Vai para a tua. Vai para ti com o beijinho meu da minha. Depois vai para a Luizinha de Bragança. Para a Dona Graça Titela de Amparo. Para a Dona Conceição da Força Boa e para o Ricardo. Para a Dona Belinha e para os colegas dela. Depois vai para a Fatinha, para a Dona Julinha e para o marido. Para a Nazaré e para o José e para toda a família. Para a Licínia do Pelé com um beijinho. Hoje já pode vestir a saia, como diz a Dona Noémia, que já não faz vento. Mas agora aguenta-se um bocadinho. E depois vai então para a Dona Lina do Caixão, para a Dona Noémia e para toda a família, os meus, para o irmão e para o cunhado, para a Dona Manuela e para as meninas dela e para o netinho com beijinho, para o Sr. Humberto de Ribalonga, para a Dona Hilda de Valdesfigueira e para a Dona Beatriz de Pato Freixo, para a Dona Julieta de Carrasés Anciais e para todos que estão na nossa companhia. Está tudo. E um beijinho para ti, até logo, até amanhã.
0: Muito obrigada. Um beijinho até logo, amigo Freitas.
1: Até logo.
0: Obrigada. Beijinhos.
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Terminamos então esta edição de Discos Pedidos. Logo mais estou de volta às 19 horas na segunda edição. Para todos, uma boa tarde. Sejam felizes, façam alguém feliz. Até logo.

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acho que a gente faz parte de um grande teatro. Cada um tem o seu papelzinho e cada um tem o seu coringa gravado, guardado dentro da manguinha aqui, para fazer a sua canastra na hora precisa. Então, na medida em que isso possa ser feito, a gente preserva alguns dados para o futuro, que ninguém é bobo, não é, meu bem?

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13: São 4 horas. Boa tarde.
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3: Boa tarde.
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6: Atualizamos a informação regional com a jornalista Maria João Canatas.
7: A morgue do Hospital de Macedo Cavaleiro já está a ser alvo de limpeza após denúncias desta semana. A Câmara Municipal de Macedo Cavaleiro vai reforçar o apoio financeiro às freguesias no valor de 212 mil euros. O jovem piloto Zé Pedro, 34, vai competir no Campeonato Nacional de Mini Velocidade, que se realiza também este fim de semana no Cartódromo Internacional da Região Oeste, no Bom Barral. Na sequência das denúncias sobre alegadas falhas de higiene e falta de condições sanitárias, na morgue do Hospital de Macedo Cavaleiros, um auxiliar de saúde da unidade hospitalar confirmou à Rádio Onda Livre que já estão a decorrer trabalhos de limpeza no espaço. A informação surge depois de profissionais do setor funerário terem denunciado problemas como infiltrações, maus odores, presença de baratas e falta de condições adequadas na morgue. As queixas foram tornadas públicas pela Rádio Onda Livre e levaram também a Unidade Local de Saúde do Nordeste a admitir a existência de constrangimentos nas instalações, garantindo que estão em curso ações de melhoria. O município de Macedo Cavaleiros vai apoiar financeiramente as juntas de freguesia do concelho com valor global de 212 mil euros. A proposta foi deliberada em reunião do Executivo, que decorreu esta quinta-feira. O presidente da Câmara Municipal de Macedo Cavaleiros, Sérgio Borges, admite que o valor poderia ser superior, mas explica que, neste momento, é o montante possível.
8: Não é aquilo que nós queríamos, obviamente, não é aquilo que as freguesias merecem, obviamente, mas é, neste momento, o possível, temporário. O objetivo é aqui preencher a lacuna da delegação de competências para as freguesias no ano de 2026, uma vez que o processo iniciado pelo antigo executivo não chegou a bom porto, porque, por causa dos prazos e da gala e das minutas e etc. Nós quisemos, por assim dizer, tentar, obviamente, não esquecer as freguesias neste ano de 2026, ainda por cima um ano onde inicia este novo executivo. Quisemos dar aqui um apoio, não deixar de dar o apoio à junta de freguesia.
7: O autarca esclarece ainda que os fundos foram distribuídos de forma o mais equitativa e justa possível.
8: Nós aqui fizemos pelo FEF, pelo primeiro FEF, pronto, o que faz com que seja menor, mas também é em termos de custo para o município, neste momento foi o que foi possível. E estamos a falar de fundos somente do município, não da DGAL, não vindo fundos do governo. Isso queremos implementar, como eu disse, já em 2027. Aqui não foi os 15%, foram os critérios possíveis para quê? Para tentar fazer com que as juntas, e não estou a menosprezar, obviamente, é o que é, as juntas mais pequenas não tenham uma diferença tão grande pelas juntas maiores. E tentamos aqui, e dentro do possível, chegar a um valor que fosse, obviamente que eu também já fui presidente de junta e sei o que isso é, obviamente que o presidente de junta vai querer sempre mais, nunca vai achar justo, mas que fosse o mais equitativo e justo possível dentro daquilo que se pode neste momento.
7: Sérgio Borges garantiu também que o processo de delegação de competências nas juntas de freguesia está a avançar a bom ritmo e que possivelmente poderá ser uma realidade já no próximo ano. O Centro Cultural de Macedo Cavaleiros vai acolher no sábado, às 9 da manhã, o Seminário de Educação e Acessibilidade, uma iniciativa integrada no projeto Ser Macedo com Sucesso. O encontro, que conta com mais de 100 participantes, pretende promover a partilha entre docentes e a sociedade em geral, abordando temas como acessibilidade e inclusão, como explica Rita Bento, chefe da Divisão Municipal de Educação da Câmara de Macedo Cavaleiros.
3: Neste seminário vão ser abordados os temas ligados à inclusão, às dificuldades em termos de motricidade, que vai-se trabalhar a questão das acessibilidades físicas para pessoas com baixa mobilidade, a parte também das dificuldades associadas à cegueira e depois a integração na parte escolar.
7: A iniciativa vai reunir especialistas nacionais para refletir sobre formas de tornar a educação mais acessível a todos através da partilha de boas práticas, estratégias e estudos de caso, acrescenta Rita Bento.
3: Se pretendemos uma sociedade cada vez mais inclusiva, mais justa, seja capaz de incluir todos os cidadãos e dar-lhe uma vida digna, é pertinente trabalhar estes temas e trazê-los à discussão pública, pôr toda a gente a refletir sobre isto. Para nós, cidadão comum, é muito fácil transpor uma barreira simples física na rua, mas para um cadeirante, por exemplo, torna-se extremamente difícil. E é importante pôr toda a gente a refletir sobre estas questões para podermos melhorar as condições de todos nós.
7: O evento é de entrada livre e aberto à comunidade. A freguesia de Bornes, no concelho de Macedo Cavaleiros, recebe este fim de semana a 9ª edição da Feira da Cereja da Serra. Este ano, os produtores da aldeia registaram algumas quebras na produção devido às condições meteorológicas atípicas que se fizeram sentir. Apesar disso, a qualidade da cereja está garantida, como refere o presidente da Junta de Freguesia, Júlio Quintela.
9: 50% ou 70% da cereja de prejuízo este ano devido às águas e o tempo, um mau tempo da água, que choveu muito, muito e prejudicou muito, mas mesmo assim temos muita cereja ainda para a feira, não há problema nenhum, mas ao nível dos agricultores tiveram uma perca muito grande este ano. É a única nível de água, temos qualidade, temos boa cereja, temos quantidade ainda, mas pronto, mas houve muitas percas.
7: O certame está em franca expansão, com o número de expositores a aumentar, garante o autarca.
9: É um bocadinho de animação, isso é lógico. O come e bebe, se me diz, convívios e animações. E também tenho 36 expositores, tenho quase o dobro que no passado em expositores. Alguma coisa também. Tá, é uma feirinha que o pessoal gosta e cada vez tentamos fazer o nosso melhor. E vamos ver, não vai correr.
7: A abertura oficial da feira decorre no sábado, às 3 da tarde. O certame será um ponto de encontro entre produtores, visitantes e comunidade local, com um programa diversificado que inclui venda de produtos regionais, exposição de maquinaria agrícola, animação musical, missa campal e vários momentos de convívio. A 9ª Feira da Cereja da Serra pretende afirmar-se como um momento de promoção da agricultura e das tradições locais da aldeia de Bornes. A Biblioteca A.M. Pires Cabral vai acolher esta sexta-feira, às 9 da noite, a apresentação de duas obras da autoria do macetense António Manuel Batista. As obras em destaque são O Colono e Os Retornados, numa sessão que contará com a apresentação de José Coutinho e Hermínia Mesquita. O livro O Colono retrata uma história de amor entre Glória e Tony durante a Guerra Colonial, abordando também o abandono a que ficou votada a população portuguesa no conturbado processo de descolonização em Angola. Já a obra Os Retornados reflete o período posterior ao 25 de abril de 1974 e o processo de descolonização de Angola, uma fase com implicações profundas tanto para os naturais de Angola, que ali permaneceram, como para aqueles que se viram obrigados a regressar a Portugal os chamados retornados. António Manuel Batista nasceu a 19 de julho de 1943 em Macedo Cavaleiros, onde atualmente reside. Na sua juventude frequentou a Escola Comercial e Liceu como estudante trabalhador e concluiu o curso profissional de gestor de empresas em Luanda, em Angola. Foi empresário e diretor das suas empresas no ramo de contabilidade e administração, de seguros e de uma escola do ensino profissional credenciada pelo Ministério da Educação. É autor de Canhões de Noqui, é ainda membro da Ordem de Contabilistas Certificados, distinguido nos quadros de honra desta ordem e também presidente do núcleo da Liga dos Combatentes de Macedo Cavaleiros. O piloto Zé Pedro 34 vai competir no Campeonato Nacional de Mini Velocidade no Quiro, um cartódromo internacional da região oeste, no Bombarral. No dia 23 realizam-se os treinos e no dia 24 decorre a prova. O jovem piloto vai alinhar na categoria Mini GP. Além disso, Zé Pedro vai também competir em Moto 5, a categoria máxima da competição. A participação na categoria principal do campeonato representa mais um desafio para o piloto numa prova que reúne vários dos principais nomes da mini velocidade nacional.

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0: sentido das palavras, um olhar mais positivo sobre a vida. Tudo na nossa vida manifesta-se de acordo com os pensamentos que temos diariamente. No entanto, quando olhamos para a nossa vida, percebemos que estamos muito distantes do ideal que alimentávamos desde a juventude. É necessário que tenhamos pensamentos grandiosos, que foquemos a nossa atenção somente naquilo que nos engrandece e não naquilo que nos derruba. Henry Ford, o grande industrial dos automóveis, disse um dia: "Se tu achas que és capaz, tens razão. Mas se tu achas que não és capaz, também tens razão." Portanto, vamos pensar sempre que seremos capazes de vencer e que o sucesso já nos pertence. Pense nisto e seja feliz.
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3: São 18 horas. 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
1: Depois das denúncias avançadas na CIR sobre alegadas falhas de higiene e falta de condições sanitárias na morgue do Hospital de Macedo Cavaleiros, a unidade hospitalar confirmou à CIR que já estão a decorrer trabalhos de limpeza naquele espaço. Ainda existem muitos preconceitos em debater assuntos relacionados com a temática da diversidade sexual e de género e são os mais jovens que manifestam cada vez mais desinteresse. Conclusões de uma palestra realizada em Mirandela para assinalar o Dia Internacional contra a Homofobia, a Transfobia e Bifobia. A Autoridade Nacional de Proteção Civil realizou na União de Freguesias de Moussós e Lamares, em Vila Real, um exercício para testar a capacidade de resposta a incêndios. O simulacro decorreu na aldeia de Sequeiros, onde passa a partir de agora a contar com o oficial de segurança local no âmbito do programa Aldeia Segura. Na sequência das denúncias sobre alegadas falhas de higiene e falta de condições sanitárias na morgue do Hospital de Macedo, um auxiliar de saúde da unidade hospitalar confirmou à CIR que já estão a decorrer trabalhos de limpeza no espaço. A informação surge depois de alguns agentes funerários terem denunciado à CIR problemas com infiltrações, maus odores, presença de baratas e falta de condições adequadas naquela morgue. Depois de tornadas públicas, levaram também a unidade local de saúde Nordeste a admitir a existência de constrangimentos nas instalações, garantindo que estão em curso ações de melhoria. Há ainda muito preconceito em debater assuntos relacionados com a temática da diversidade sexual e de género e são os mais jovens que manifestam cada vez mais desinteresse. É uma das conclusões da palestra sobre perspectivas da realidade LGBTQIA+, conquistas, retrocessos e desafios futuros, na passada terça-feira na Escola Superior de Comunicação, Administração e Turismo de Mirandela, para assinalar o Dia Internacional contra a Homofobia, a Transfobia e a Bifobia. Uma realidade assinalada por Gabriel, um dos alunos daquela escola do IPB, que marcou presença durante as 4 horas que durou a sessão.
2: É uma pena os jovens não se preocupar com pautas importantes, porque é necessário para ambos. Eu vejo que até no ambiente acadêmico eles não estão bem interessados em pautas que é importante para dentro e fora da vida acadêmica. Os jovens são um pouco mais fechados para defender interesses, então eu acho que sim, às vezes eles estão um pouco desinteressados em certos assuntos.
1: Uma visão perfeitamente corroborada por Ruth Couto, docente da ESACT e presidente da Comissão para a Igualdade de Género, Inclusão e Diversidade do IPB, que fala mesmo em retrocesso no seio dos mais novos em abordar estas temáticas.
3: Nós estamos, infelizmente, a assistir a algum retrocesso, fruto também de muito do consumo que eles fazem e da maneira como eles vivem online e do muito, assumindo sem preconceitos, do muito lixo que existe, de facto, nas redes sociais e que andam a influenciar muitos destes jovens que lhes faltam, se calhar, outras referências de valor, a não influenciá-los num sentido perigoso, digamos assim. E depois também os algoritmos das redes sociais não ajudam, porque mostram-nos conteúdos que já vão de acordo com as nossas ideias e depois não nos expõem precisamente à diversidade, a outras perspectivas de vida, a outras vivências, e isso depois torna-se muito redutor em termos de formação.
1: Por essa razão, Ruth Couto admite que ainda há um longo caminho a percorrer para conseguir implementar na própria comunidade estudantil uma maior consciencialização acerca da diversidade sexual e de género, de forma a permitir uma maior inclusão.
3: O IPB tem o ADN da interculturalidade e da diversidade e procuramos, mas isto às vezes das palavras aos atos e às vivências concretas, ainda há um longo caminho a percorrer e por muito que nos nossos objetivos esteja de facto a inclusão e a diversidade a todos os níveis, sabemos que obviamente que há situações em que isso não acontece e queremos que elas diminuam e que de facto a ESAC seja sempre um espaço em que as pessoas sintam que se podem afirmar naquilo que são.
1: O preconceito nesta matéria é ainda muito evidente, admite a vereadora do município de Mirandela, Vera Preto.
4: Nós ainda vivemos realmente muitos preconceitos e há uma série de valores que não é só bonito tê-los escritos, mas é bonito também praticá-los e trabalhá-los e falá-los abertamente com a comunidade. E nada melhor do que junto da comunidade estudantil para que esta mensagem seja uma mensagem discutida, que haja uma reflexão também, mas que possa passar mais rapidamente a palavra uns aos outros, porque o respeito pelo próximo, independentemente das suas escolhas, é fundamental.
1: A palestra para assinalar o Dia Internacional contra a Homofobia, Transfobia e a Bifobia foi organizada pelo município de Mirandela em parceria com a ESACT, a OLS Nordeste e a Associação Matiz e teve como principal objetivo promover o debate por forma a aumentar a consciencialização relativa à diversidade LGBTQIA+, permitindo a discussão e a compreensão cultural que integra a diversidade humana. A Autoridade Nacional de Proteção Civil realizou ontem, na União de Freguesias de Moussós e Lamares, Vila Real, um exercício onde foi testada a capacidade de resposta a incêndios. O simulacro decorreu na aldeia de Sequeiros, onde passa a partir de agora a contar com o oficial de segurança local no âmbito do programa Aldeia Segura. Vítor Alves, um dos 11 habitantes da localidade, é responsável por reunir os vizinhos em caso de incêndio florestal.
5: Estamos tendo muita sorte, está tudo verde. Por aqui não tem havido muitos incêndios. O meu papel é tentar reunir as pessoas em caso de perigo, reunir as pessoas para que se possam evacuar em segurança. Estamos aqui este recinto, que é o local onde se vai reunir a população, que não é muito, mas são os que são. E depois de estarem todos reunidos aqui, teremos que os evacuar com veículos para o refúgio, que é no Santuário da Serra da Pena.
1: O presidente da União de Freguesias de Moussós e Lamares, Hélder Afonso, lembra o importante papel das juntas de freguesia na proteção civil e espera que a Autoridade Nacional reconheça e valorize.
6: E nós estamos a ser esquecidos, nós na questão da Proteção Civil Nacional às vezes somos esquecidos, quando nós devíamos ser envolvidos logo desde o primeiro momento, com equipamentos, com reforço, com meios, com financiamento, porque somos nós que conhecemos a localidade, conhecemos as estradas, conhecemos os caminhos, conhecemos as pessoas, conhecemos o território, somos verdadeiros conhecedores. E fazer este evento aqui na Freguesia de Moussós e Lamares demonstra que esta Autoridade Nacional de Proteção Civil quer contar com as juntas e nós queremos contar com a Proteção Civil.
1: O Presidente da Autoridade Nacional da Proteção Civil, José Manuel Moura, refere que é permanente a procura das melhores soluções para o melhor combate aos incêndios florestais.
7: O patamar local, mesmo ao nível da Junta de Freguesia, é o mais importante naquilo que tem a ver com o Sistema Integrado de Operações de Proteção e Socorro. É o que está próximo das populações, é o que sabe que a pessoa X tem um problema de mobilidade, é saber que aquela casa está habitada ou está desabitada. Estamos à procura, de facto, sempre das melhores práticas, de cruzar a melhor informação, de estar sempre na procura das melhores soluções. No caso dos Mazeres, este ano vão entrar pela primeira vez os Black Hawk no combate. E, portanto, nós estamos sempre à procura de encontrar as melhores soluções para que a estrutura operacional a cada momento esteja com os instrumentos necessários.
1: A retirada dos habitantes da aldeia Sequeiros foi apenas um dos vários exercícios que decorreram ontem na União de Freguesias de Moussós e Lamares e que envolveram mais de 300 operacionais da área da sub-região do Douro da Proteção Civil. O município de Macedo Cavaleiros vai apoiar financeiramente as juntas de freguesia do concelho com um valor total de 212 mil euros. A proposta foi deliberada em reunião do Executivo, que decorreu esta quinta-feira. O presidente da Câmara Municipal de Macedo, Sérgio Borges, admite que o valor poderia ser superior, mas explica que neste momento é o montante possível.
8: Não é aquilo que nós queríamos, obviamente, não é aquilo que as freguesias merecem, mas é neste momento o possível. O objetivo é preencher a lacuna da delegação de competências para as freguesias, uma vez que o processo iniciado pelo antigo Executivo não chegou a bom porto, porque, por causa dos prazos e da gala e das minutas, e etc., quisemos dar aqui um apoio às juntas de freguesia.
1: O autarca esclarece ainda que os fundos foram distribuídos de forma o mais equitativa e justa possível.
8: Fizemos pelo primeiro FEF, foi o que foi possível, e estamos a falar de fundos somente do município, não da DGAL, não vindo fundos do Governo, isso queremos implementar, como eu disse, já em 2027. Foram os critérios possíveis para tentar fazer com que as juntas, e não estou a menosprezar, obviamente, é o que é, as juntas mais pequenas não tenham uma diferença tão grande pelas juntas maiores. E tentamos aqui, e dentro do possível, chegar a um valor que fosse, obviamente que eu também já fui presidente de junta e sei o que isso é, obviamente que o presidente de junta vai querer sempre mais, nunca vai achar justo, mas que fosse o mais equitativo e justo possível dentro daquilo que se pode neste momento.
1: Sérgio Borges garantiu também que o processo de delegação de competências nas juntas de freguesia está a avançar a bom ritmo e que possivelmente poderá ser uma realidade já no próximo ano. A Câmara de Vila Pouca da Guiar paga 6 bilhetes de autocarro por mês aos estudantes do ensino superior e do profissional, uma medida que pretende ajudar as famílias e os estudantes. Ana Rita Dias, autarca de Vila Pouca da Guiar, refere que o apoio visa ajudar e manter a ligação dos alunos ao concelho e a proximidade às suas famílias.
9: O município está a apoiar os nossos alunos universitários e também que estejam em cursos profissionais, precisamente para que consigam manter esta união à sua terra e esta proximidade com as suas famílias. Além disso, é também de extrema importância conseguirmos apoiar as famílias naquela altura em que os filhos começam a sair, as despesas são maiores. O município, dando este apoio, acaba por contribuir também para que o aluno tenha sucesso e consiga ter maior rentabilidade, digamos assim, para a conclusão do seu curso.
1: O município de Vila Pouca da Guiar tem atualmente 69 alunos bolseiros, no investimento de cerca de 63 mil euros. Entre os cerca de 2 mil alunos que frequentam o agrupamento de escolas de Mirandela, há cerca de 160 que são oriundos de 19 países diferentes. Como forma de conseguir uma melhor adaptação desses alunos e de valorizar a interculturalidade, o agrupamento de escolas lançou um plano cultural, como avança o diretor daquele agrupamento, Carlos Lopes.
10: Este é um projeto que se iniciou há 2 anos, através da implementação, como estava no plano de intervenção do diretor, e que tínhamos que implementar dispositivos diferenciados. O que era de sala de aula estava implementado, está bem racionalizado, tem um algoritmo próprio. Mas faltava-nos aqui outra situação, que era dar uma dinâmica cultural, uma integração cultural. E nesse intuito, nós lançamos o projeto cultural e o plano cultural do agrupamento, que permitiu implementar e integrar de forma mais racional e mais efetiva todos os nossos migrantes, 157, no mosaico do mapa mundo de 19 países, para que nós sejamos todos uma só comunidade.
1: No âmbito desse plano cultural, ao longo desta semana, a comunidade escolar apresentou um conjunto diversificado de iniciativas que refletem o trabalho interdisciplinar desenvolvido em torno de um tema muito importante para a valorização da interculturalidade, como forma de assinalar o Dia Mundial da Diversidade Cultural, celebrado esta quinta-feira e subordinado ao tema Um Agrupamento, Muitas Culturas. Andréia Soares, mediadora linguística e cultural deste projeto, revela algumas das atividades desenvolvidas.
11: Fizemos uma semana cheias de atividades, desde segunda e finalizamos hoje na escola sede. Estamos a valorizar a multiculturalidade que temos no nosso agrupamento, que é muito diversa, e temos várias atividades, desde demonstração de danças típicas dos países, pratos típicos, também as nossas, as de Portugal. Temos o envolvimento dos alunos nacionais, dos internacionais, também tivemos o apoio da Câmara Municipal, do município, que nos forneceu os ingredientes para as famílias confeccionarem os pratos típicos, e hoje temos aqui vários pratos, por exemplo, do Cazaquistão, da Andorra, do Timor-Leste, etc. É uma forma de os integrar, deles saberem que também pertencem e que não são excluídos todos. É um trabalho que ainda está a começar, mas que a longo prazo vai ter ainda mais sucesso. E sentem que o que lhes é familiar também é valorizado num país que não é o deles, neste caso cá em Portugal. E é muito interessante ver também a reação deles e a adesão. Na segunda-feira nós estivemos na escola de Torre Lana Chama e tivemos uma grande adesão de alunos estrangeiros e também nacionais.
1: Os alunos migrantes participaram ativamente nas atividades. Falamos com um estudante de Cabo Verde, que participou nas danças típicas daquele país africano, passando por uma aluna do Cazaquistão, que apresentou um prato típico daquele país da Ásia Central, e outra aluna oriunda dos Estados Unidos da América, que garante estar totalmente adaptada à escola e não sentiu qualquer tipo de discriminação.
12: Fazer, tipo, vir dançar na escola, porque eu nunca dancei na escola. Então, é a primeira vez que eu estou a dançar na escola e vai ser, eu acho que vai ser divertido, eu acho.
13: Estás bem integrado aqui? Foi difícil?
12: Estou. Fui bem integrado aqui e foi fixe.
14: É o nome samsa. O samsa é a comida, tem maçã, carne, batata e cebola.
13: E aqui na escola, tratam-te bem as pessoas?
14: Sim, sim.
13: Já tens muitos amigos?
14: Sim, sim, tenho.
13: Não há aqui qualquer tipo de problema pelo facto de não seres portuguesa? Tens sentido alguma coisa, não?
14: Não.
15: Para as outras culturas assim conhecerem-se e aprender sobre outras culturas e assim.
1: O agrupamento de escolas de Mirandela assinalar o Dia Mundial da Diversidade Cultural. Esta quinta-feira as atividades decorreram na secundária, à escola sede, com destaque para a apresentação de gastronomia de vários países, danças típicas, a atuação de orquestra, energia e outras iniciativas que celebram e valorizam a riqueza da diversidade cultural. No agrupamento há mais de 150 de alunos migrantes de 19 países, Timor-Leste, China, Cazaquistão, Estados Unidos da América, França, Inglaterra, Argélia, Ucrânia, Suíça, Luxemburgo, África do Sul, Espanha, Cabo Verde, Brasil, Índia, Andorra, Moçambique, Angola e Argentina.

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11: São 19 horas.
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Olá, muito boa tarde. Sejam bem-vindos a esta segunda edição de Discos Pedidos. Cá estou eu, Carla Miranda, para vos acompanhar. Para participarem, só tem que marcar o 27848.

0: E seguimos já a cumprimentar alguém que está do outro lado da linha. Olá, muito boa tarde.
1: Olá, muito boa tarde.
0: Freitinhas, então que tal?
1: Sempre assim, nunca mais vale.
0: Está cheio,
1: está
0: cheio de frio, não é?
1: É verdade. Até já estou arrependido de não ter trazido o samarro.
0: Pois, acredito que sim.
1: Pois.
0: Acredito que seja por aí.
1: Pois é.
0: Meu amigo, então o que vamos ouvir?
1: Olha, vamos ouvir aí uma música bonita que tu vais escolher. Pronto.
0: Ora, pois, com certeza. E vai dedicar a quem?
1: Olha, vai para a minha família toda, vai para a tua, vai para ti que beijinho da minha esposa, vai para a Luizinha de Bragança, para a dona Graça de Quintela Bom Passo, para a Nazaré e para o José e para toda a família, depois vai para a dona Conceição da Força e para o Ricardo, para a dona Belinha e para os colegas dela, para a Alice do Pelé com o Virginia, para a dona Lina do Caixão, depois vai para a Fitinha, para a dona Julinha e para o marido, para a dona Noémia e para toda a família, as melhores do irmão e do cunhado, para a dona Manuela e para as meninas dela e para o netinho, com beijinho, para o senhor Roberto Rui Valonga, para o senhor Henrique Bostelo de Chaves, para o senhor Fernando da Palorca e para toda a família, depois vai a pão para a dona...
0: E para todos, não é? Porque
1: é
0: já...
1: Para todos, depois claro.
0: Pois claro, senão depois...
1: Para não ficar ninguém fora e para entrarem mais, pronto.
0: Então, beijinho, amigo Freitas, e um bom fim de semana, até segunda-feira.
1: Obrigado, igualmente. Também para ti, um beijinho e um bom fim de semana.
0: Obrigada, beijinho. Agora
1: vem aí a trovoada, se calhar vai estragar as estrelas todas.
0: Cara. O problema está aí. Oh, valha-me Deus, não, é, não era nada necessário.
1: Agora não.
0: Pois.
1: Se deixasse apanhar, se quero mesmo as estrelas e dá-las a quem as quisesse, caralho.
0: É o que há. Um beijinho, Freitinhas.
1: Beijinho,
0: obrigada, beijinhos. Do outro lado da linha, olá, boa tarde.
2: Boa tarde, minha Carminha.
0: Fatinha, então, que tal?
2: Ah, estamos prontos para mais uma noite.
0: Ora, e venham muitas mais.
2: Oh, Carminha, amanhã vamos lá sair com as suas Freitas.
0: Vamos lá, apanhámo-las todas.
2: É, uma manhãzinha, vamos lá apanhar travadas, para depois levar cabo delas. Eu não como as areias do Sr. Freitas.
0: Ora, é assim, olha, aproveitamos.
2: Até a pena estragar, não é?
0: Claro que é.
2: Claro que é, carinho.
0: Fatinha, então que vamos ouvir?
2: O Vicente Fortini.
0: Vai para quem?
2: Já apareci quando beijinho, para a sua família toda, para a sua nossa rádio onde vive. Vai para todos os 20 participantes, para todos os dentinhos curados melhor, um beijo para os migrantes, para toda a minha família temporária no estrangeiro, para todo o caminho também, parabéns, que são parabéns. E vai também um abraço para o Sr. Freitas e para todos os meus amiguinhos. Um beijo para todas as minhas amiguinhas e todos um bonito também, assim que dizer que tudo bom.
0: Muito obrigada. Igualmente para si, um beijinho e boa continuação.
2: Eu olho para si também.
0: Obrigada, beijinhos.
2: Tchau.

0: estivemos então a ouvir Safira a cantar para o nosso amigo Freitas. Cumprimentos a mais alguém. Olá, muito boa tarde.
1: Olá, boa tarde.
0: Olá, Luísa, está tudo bem?
1: Está tudo bem.
0: Tudo em forma, não é?
1: É.
0: Então vamos ouvir, Luísa.
1: Olha, eu vou deixar ao seu critério, daquelas que eu gosto, já sabe.
0: Ora, muito bem, e vai para cá.
1: Se gosta da Carla, eu também gosto.
0: Ótimo, então já somos duas a gostar.
1: Não, temos bastante música dos mesmos gostos, sim. E vai então para o Sr. Freitas. Sr. Freitas, esqueceu-se das ovelhas e dos cãezinhos. Caramba! Olha, e também para a Dona Alice, para a Adélia, se tiver a ouvir também, que eu esqueço-me sempre dela, para a Dona Hilde, olha, para a Dona Gina, para a Dona Célia e para si, Carlinha, então um bom fim de semana.
0: Muito obrigada, igualmente para si, um beijinho, Luísa, bom fim de semana também.
1: Obrigada, beijinhos.
0: Beijinhos, boa noite. Do outro lado da linha, olá, boa tarde.
2: Olá, boa tarde, minha Carlinha.
0: Olá, então como vamos?
2: Está tudo bem, e a menina também?
0: Também, está tudo porreiro, nunca piora.
2: Tem que ser, temos que animar com a música, não é?
0: Ora, o que faz falta é animar a malta.
2: Exatamente.
0: E então, e qual é que quer ouvir?
2: Olha, pode ser uma escolha do solitário.
0: E vai para quem?
2: Olha, vai para toda a minha família, para toda a gente que estiver a ouvir a rádio, para todos os pastores, e para a minha também da rádio, e para o Rui, para toda a gente. Uma boa noite para toda a gente, e um bom fim de semana, se não tivermos a falar.
0: Eu muito obrigada, igualmente para si, uma boa noite, um bom fim de semana.
2: Igualmente, Barguidinha, tchau.
0: Obrigada.

Passam 28 minutos das 19. Seguimos com Marisa. Esta é para si, Luísa. Espero que goste, eu gosto.

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0: solitários a cantarem também aqui na antena da nossa rádio. Olá, muito boa tarde.
1: Boa tarde, Carlinha.
0: Amiga Noemi, então que tal?
1: Olha, acabadinho de jantar, estamos muito bem.
0: Ora, já está melhor do que eu?
1: Um salmãozinho, uma sopinha e uma gelatina.
0: Ah, bem bom, sem dúvida.
1: É, andamos nas dietas.
0: Também tem que ser, não é?
1: É, tem que ser, Carlinha.
0: Para se pôr jeitosa para o biquíni no verão.
1: Isso mesmo, Carlinha.
0: A minha querida, então vamos ouvir.
1: Olha, vamos ouvir o chale de minha mãe.
0: E vai para quem?
1: Olha, vai aí para a Carlinha, para os seus paizinhos, vai para o Ruth, para a mãezinha dele, vai para toda a minha família, as melhores para o meu irmão, para o meu cunhado. Vai para a Dona Celinha, para a Dona Hilda, para o Sr. João Rodrigues, para o Sr. Humberto da Ribalonga, para a Dona Nazaré, para o Sr. José, para o Sr. Freitas e toda a família, para o Sr. Jorge e para a esposa, vai para a família do Leandro, para a Dona Graça do Cabequinho, para a Dona Alicinha do Pelé, para o Sr. Simão, para o Sr. Abílio, para o Sr. Isolino e as melhoras para a esposa, para o Sr. Manuel Almendra, para a Dona Terezinha, para a Dona Julieta de Carrezeda de Anciães, para o Sr. Fernando e para a Dona Aldina, para o Sr. Cavalheiro, para a minha amiga Julinha, para o marido, para a minha amiga Emília, para o filhinho, para a minha amiga Domitila, para o filho, para a Dona Maria Antónia de Miranda do Douro e para a Dona Maria Augusta e para todos os meus amiguinhos que costumo falar, Carlinha, um beijinho para a Carlinha do tamanho do mundo. Até amanhã.
0: Obrigada, querida Noemi. Um beijinho grande. Boa continuação. Bom fim de semana.
1: Igualmente.
0: Obrigada. Beijinho.
1: Tchau, tchau.
0: Tchau, tchau. Do outro lado da linha, olá, boa tarde.
2: Boa tarde.
0: Olá, amiga Adélia, então que tal?
2: Já estamos mais uma vez a ouvir a Carla. Hoje pode ser os votos em si, com a sexta-feira.
0: E vai para quem?
2: Vai para todos vocês aí da Rádio Onda Livre. Vai para a Luísa Bragança, que eu também ouvi a participação dela. E vai para todos os ouvintes e participantes. E para toda a minha família em geral, não esquecendo ninguém. E para quem está a ouvir, e até amanhã, se Deus quiser. Uma boa noite.
0: Obrigada, amiga Adélia. Beijinhos. Boa noite para si também. Um bom fim de semana.
2: Igualmente.
0: Obrigada.

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Terminamos então esta edição de Discos Pedidos. Foi com muito gosto que eu tive consigo na antena da nossa rádio. Temos encontro marcado segunda-feira à hora habitual. Até lá, votos de uma boa noite, um bom fim de semana. Sejam felizes, façam alguém feliz. Boa noite.

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10: Bem-vindos ao Entre Linhas em Cena, o espaço onde as páginas ganham voz e as histórias ganham vida. Hoje trazemos 5 sugestões literárias que prometem conquistar leitores por motivos bem diferentes. Começamos com a obra-prima de Daniel Silva, que volta a colocar em cena o icónico espião Gabriel. Entre Veneza e o Vaticano, mergulhamos num thriller sofisticado onde a arte, o crime e o mistério se cruzam. Uma narrativa elegante, cheia de tensão, perfeita para quem gosta de intrigas internacionais com um toque artístico, o que nos faz desconfiar de qualquer quadro que temos pendurado lá em casa. Seguimos para O Sexto Sentido, de José Rodrigues dos Santos, um nome bem conhecido dos leitores portugueses, que já foi um autor convidado de Eduardo Urspiz no programa Ao Sabor do Vento, na Rádio Onda Livre. Neste livro, acompanhamos Tomás Noronha numa investigação que cruza ciência e também espiritualidade. Mergulhamos nos enigmas da mente humana e também da própria existência. Um thriller intelectual que combina factos científicos com uma narrativa envolvente. No campo do romance contemporâneo, destacamos A Hipótese do Amor, de Ali Azul. A história acompanha Olive, uma estudante de doutoramento em biologia que não acredita em relações duradouras. Para convencer a melhor amiga de que seguiu em frente com a sua relação anterior, acaba por iniciar um falso namoro com Adam, um professor. Uma história leve, divertida e envolvente, onde a ciência e os sentimentos se cruzam. Um romance inteligente e cheio de química em todos os sentidos. Para os mais novos, trazemos O Ladrão de Neve, de Alice Hemming. Nesta história divertida, um esquilo confuso tenta perceber o que é aquela coisa branca e fria que cobre o chão. E o mais importante ainda, quem roubou as suas preciosas avelãs. Uma aventura encantadora, com humor, ternura e magia das estações do ano e o espírito da descoberta. E terminamos assim este episódio com uma viagem pela história de Portugal, Os Távoras, entre A Virtude e o Pecado, de Maria João Fialho Gouveia. Este romance leva-nos ao dramático episódio dos Távoras, dando voz a duas mulheres da família que viveram entre o esplendor e a tragédia. Entre intrigas políticas, paixões proibidas e também a sombra de Marquês de Pombal, esta é uma narrativa intensa sobre poder, queda e memória. Eu sou a Catarina Broco e este é o Entre Linhas em Cena. Até à próxima leitura e cuidado com os livros. Alguns prendem mais do que a sério.

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Olá, olá, espero que esteja bem disposto. Afinal, o sol brilha, está quentinho, nada melhor. Fim de semana, por isso tem todos os motivos para sorrir. Venha connosco. Já sabe que durante 2 horas muita música vai ter por cá, mas vamos entremeando com outras coisas. Então vamos a isto. Começamos com música novíssima de Pizzi e Joana Espadinha. Fica uma pergunta: quem é que vai lavar a banca? Depois responda, se quiser.

0: Ana Castela trouxe-nos o nosso quadro. Bom dia, boa tarde, boa noite, onde quer que se encontre. É tão bom estar consigo. Acredite, nós gostamos mesmo do que fazemos, mas principalmente da sua companhia e também dos miminhos que nos dá. Obrigada por isso.
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1: Ora, já temos connosco o Dr. Jorge Cosme para nos falar de hipnose ou não. Doutor, seja muito bem-vindo.
2: Olá, Lena, viva, como está?
1: Estou ótima, está calor, eu adoro. Então, doutor, hoje vou-lhe falar de um caso, ou vários casos que estão a acontecer. Recentemente vem nas notícias que estão a ser julgados vários polícias em que duas quadras de Lisboa torturaram física e psicologicamente pessoas que prendiam. A pergunta que se coloca é: o que é que leva um polícia a agir desta forma? Há alguma terapia que possa ser aplicada nestes casos?
2: Olha, Helena, como deve calcular, isso é um tema que realmente tem vindo a público e que tem causado muitas reações de vários setores e de vários quadrantes, desde da própria polícia, desde o próprio governo, o próprio Ministério, as pessoas em si, todas elas estão perante um caso realmente que se pode considerar extremamente grave, até porque os polícias são, digamos, os agentes que são o baluarte da proteção da sociedade. Quando acontecem casos destes, é um bocado realmente assustador e grave, mas de qualquer das formas, Helena, eu penso que e desejo que isto sejam casos simplesmente isolados. É assim, Helena, o que leva um polícia a agir desta forma? Bom, existem vários fatores que podem realmente fazer com que, ou potenciar que eles realmente possam ter este tipo de atitudes. Quem fala num polícia fala noutra pessoa qualquer, porque os fatores que podem levar as pessoas a adquirir este tipo de comportamentos podem ser fatores que estão ligados à família, que estão ligados à sociedade, à própria profissão, ao grupo onde a pessoa está inserida. Repare que a profissão de polícia, nós temos que admitir que hoje em dia, para além de ser uma profissão de muito risco, é uma profissão que é muito estressante e que ao mesmo tempo lida com situações de risco de várias ordem, e que isto também pode ser algo que vá potenciar o cérebro dessa pessoa a ter uma certa determinada descompensação ao nível daquilo que é a saúde e o equilíbrio emocional. E isto não é eu estar, como a Helena deve calcular, a defender os polícias, correto?
1: Corretíssimo.
2: Pronto.
1: Mas eu penso que toda a Sim. gente aí percebe que ser polícia, ser agente PSP ou até da GNR, que é realmente uma profissão de risco e uma profissão estressante.
2: Sim, é estressante porque, no fundo, eles lidam com algo que realmente também, por si só, tem muito conteúdo de violência. Roubos, assaltos, problemas, digamos, entre famílias, e depois a correspondência que há da sociedade em relação ao trabalho e ao esforço deles muitas vezes não é nem bem visto, nem bem apoiado, mesmo pelas entidades competentes. Antes, Helena, se calhar os nossos ouvintes devem estar recordados de há dias haver um caso em Ponte Sor onde a atuação dos GNRs para irem na perseguição de um fugitivo que saiu do tribunal foram barrados pelos familiares, e fazer a obstrução aos agentes da lei é crime, mas como... Pronto, acho que recorreu, ninguém foi identificado, ninguém foi preso. No fundo, quer dizer, eles muitas vezes sentem-se impotentes, mas isto não é de maneira nenhuma desculpa para que eles depois tenham atitudes extremas como estas que nós estamos a tratar. Até porque para ser polícia também tem que haver um treino, também tem que haver uma seleção, não? E que é baseada em testes psicológicos e que no fundo também neste debaixo de auscultação e até de tentativa de melhorar todo este processo para que estes casos não aconteçam. Mas, Helena, como deve calcular, saber concretamente o que é que vai na cabeça de uma pessoa para fazer uma atitude destas, só falando realmente com ela, só tendo realmente um contacto através das sessões que nós possamos fazer, se a pessoa realmente quiser vir tentar fazer um tratamento para poder modificar, isso é possível, através da hipnose.
1: Sim, era o que eu ia para perguntar. A hipnose pode ser um tratamento?
2: Sim, pode. Embora, é assim, eu aqui aconselharia sempre a fazer a hipnose ser complementar a outros tratamentos, quer ao nível do acompanhamento psicológico, quer ao nível do acompanhamento psiquiátrico, porque isto são comportamentos desviantes muito, mas muito graves. Agora...
1: E é difícil tratar estes casos?
2: Olena, ponha-se no lugar, neste caso no meu, como é óbvio, como um hipnoterapeuta que recebe alguém, que não pode ser agora, provavelmente, que foi julgado, que foi condenado, que é criticado por toda a sociedade e ostracizado, se calhar até criticado pela família, pelos amigos, e quando sai em liberdade, quem é que vai abrir os braços a uma pessoa que tem um passado destes?
1: Obviamente.
2: É extremamente difícil, ou seja, aquilo que eu tenho que ser enquanto terapeuta, Helena, nestes casos, eu até hoje não tive nenhum, mas não me custaria nada abarcar uma coisa destas, até porque, como eu lhe disse, a metodologia é sempre a mesma. Nós temos que ir precisamente perceber quais foram as causas com que a pessoa que potenciaram toda esta revolta interior para ele, porque geralmente quando se fazem este tipo, digamos, de crimes, de abusos, de violações, de violência, geralmente por dentro dessa pessoa, existe alguém que também sofreu esse tipo de comportamentos. Esses são os gatilhos. E quando a gente os descobre, então a partir daí é que podemos fazer um trabalho muito mais profundo na área da terapia. Por isso, quando uma pessoa dessas vem, eu terei que ter muito mais a capacidade de nunca para essa pessoa eu ser o juiz ou eu ser a pessoa que lhe vou apontar a certas determinadas situações como se fossem coisas... Não, eu estou ali precisamente para ser a pessoa que o vai compreender, porque quem não o compreende está fora do meu consultório. Para terminar, Helena, eu só lhe gostaria de dizer qual é a frase que me orienta para tratamentos destes e para tratamentos, sejam eles quais forem. É o meu lema, que é uma frase de Francisco Xavier, eu não sei se a Helena conhece.
1: Sim, e gosto muito.
2: Pronto, e que diz o seguinte: embora ninguém possa voltar atrás e fazer um novo começo, qualquer um pode começar agora e fazer um novo fim. Este é aquilo que me norteia para eu poder ter a lucidez e a capacidade de aceitar uma pessoa à minha frente e tentar que ela vá fazer um novo fim, sofrendo com o passado, de uma forma que não passar por um tratamento, acaba no fundo por ser sempre uma pessoa que vai sofrer até o fim da vida dela. Porque estas pessoas também sofrem, Helena.
1: Acredito.
2: E não, eu costumo também dizer, para acabar com as vítimas, primeiro é preciso acabar com os algozes. E esta seria talvez a frase que me dava força para receber casos destes, caso for necessário.
1: Muito bem, doutor. Então, para a semana voltaremos a conversar sobre outro tema. Eu desejo-lhe a continuação de um bom fim de semana, uma boa semana. E de hoje a 8 dias, cá estaremos novamente.
2: Obrigado, Helena. E eu desejo-lhe também, precisamente, igualmente, os votos com que me brindou e aproveito também para que sejam extensivos a todos aqueles que nos estejam a ouvir. Uma boa semana.
1: Obrigada.
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1: Estreou na passada semana aqui no Ponto de Encontro o mais recente trabalho dos Quinta do Bill. Chama-se Acredita no Amor e tem mesmo que acreditar.

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3: Gostamos de saber que se mantém na nossa companhia e que está disponível para nos acompanhar até ao final. Então ficamos agora com os Polo Norte e recordamos assim esta pura inocência.

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1: Viva! Vamos a mais uma edição de Legalmente Falando, em antena a partir de agora, já com o jurista Paulo Lourenço em estúdio. Muito. Pergunta desta semana de um ouvinte. Há dias, quando ia para trabalhar, de manhã tinha o vidro do carro partido. Ninguém dos vizinhos viu quem partiu o vidro. Posso apresentar uma queixa na polícia ou tenho de resignar-me a mudar o vidro ou acionar o respectivo seguro? Havendo uma câmara de videovigilância particular, posso tentar mostrar às autoridades esse vídeo ou não conta para nada, como já me disseram?
2: Pode e deve apresentar a queixa, porque se na verdade quiser acionar o seguro, aquilo que vai efetivamente perguntar é se foi apresentada a queixa, porque não é o caso do nosso ouvinte, não será o caso da esmagadora maioria das pessoas, mas não é descabido pensar que alguém possa eventualmente querer substituir o vidro, parti-lo e depois apresentar à seguradora. Bom, e então existe pelo menos que haja sempre uma participação junto das autoridades, dando conta daquele facto em concreto.
1: Nesse caso, uma participação contra terceiros, não é?
2: Exatamente,
1: é assim que se diz,
2: exatamente.
1: Não é?
2: Dizendo, olha, eu tinha o veículo estacionado à porta da minha casa, no outro dia de manhã levantei-me para ir efetivamente para o trabalho ou fazer outra coisa qualquer e deparei-me com isto, já falei com os meus vizinhos, ninguém viu esta situação, ninguém deu por conta disso e, portanto, eu quero apresentar queixa, quanto mais não seja, fica aí para fins estatísticos ou pelo menos para justificar perante a seguradora de que na verdade tive aqui um dano e que apresentei a respectiva queixa e, portanto, neste caso concreto deverá efetivamente fazê-lo. Quanto à utilização das câmaras, pois as câmaras com natureza privada, digamos assim, têm uma limitação, que é a violação exatamente da privacidade alheia. Portanto, se elas não violarem a privacidade alheia, se apanharem zonas públicas ou se apanharem, na verdade, o respectivo veículo, têm legitimidade, digamos assim, para serem utilizadas e os tribunais têm vindo a aceitá-las, não é? Portanto, a única limitação que existe em relação à utilização das câmaras é elas estarem ilegais, portanto, não terem sido comunicadas, porque se tiverem para apanhar uma zona que tenha acesso a terceiros, naturalmente tem que estar comunicada junto à autoridade da Comissão Nacional de Proteção de Dados, não é? Agora, se estivermos a falar de uma câmara, que a única coisa que está é apontada ao meu próprio veículo e que se vê alguém a chegar junto do veículo, portanto não estou a violar a privacidade de ninguém e, portanto, nesse caso concreto, poderá servir como meio de prova, digamos assim, para demandar alguém em tribunal. Portanto, a tendência atual é os tribunais, desde que seja respeitada a privacidade, conseguem aceitar que elas possam ser utilizadas como meio de prova.
1: Muito bem, fica a explicação. Paulo, muito obrigado. Voltamos dos 8 dias com mais uma edição do Legalmente Falando.
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3: Se por acaso já enviou alguma pergunta para o Dr. Paulo Lourenço responder e ainda não o fez, já sabe que as perguntas são sempre por ordem de chegada. E, às vezes, é um bocadinho complicado responder a todos, não é? Tem que esperar.

0: Boa.
1: E agora vamos refletir. Parece-lhe bem?
2: Uma mãe que faça castelos de areia. Uma dessas tirinhas de jornal com três breves cenas levantou uma questão muito importante que merece nossa atenção. Na primeira cena, vemos uma menina pequena em frente à sua mãe. Da mãe, vê-se apenas as pernas e a cintura. A filha então pergunta: "Mãe, aonde você vai? Que roupa é esta?" Na segunda cena, temos a resposta da mãe: "Ora, é minha roupa de academia. Você não quer uma mãe bonita no verão?" E finalmente, na terceira, temos a perspicaz resposta da criança: "Não, prefiro uma mãe que faça castelos de areia." Vale a pena refletir por alguns instantes se estamos sendo apenas uma mãe que deseja estar bonita no verão ou uma mãe que faz castelos de areia com seus filhos. O cuidado do corpo é importante, claro, e todos precisamos mantê-lo saudável. Porém, é necessário verificar se não estamos, muitas vezes, caindo em excessos. A breve passagem narrada apresenta muito bem o que temos de mais precioso para dar aos nossos filhos: nosso tempo ao seu lado. Quando se falou em verão, a menina pensou nos castelos de areia que faria com a mãe. Vale refletir se, em muitos casos, em nome de tantas coisas, tantos compromissos, ou mesmo em nome da vaidade, não estamos deixando nossos filhos de lado, em casa, com babás, avós ou até sozinhos por tempo demais. Quando aceitamos a importante missão de pai, de mãe, aceitamos sacrifícios. Aceitamos renunciar parte de nossa vida por eles, pelo menos por um tempo, enquanto são pequenos e precisam de nossa atenção integral. Muitos pais parecemos esquecer disso, achando que podemos levar a mesma vida que levávamos quando solteiros ou quando ainda não tínhamos filhos. Terceirizamos os cuidados e a educação para outros, conseguindo assim mais tempo livre ou ainda mais tempo para outros afazeres. Tenhamos calma, tenhamos paciência. Esse sacrifício, essas horas e mais horas doadas a eles, irão nos trazer muitas alegrias. E a primeira delas é a alegria da consciência em paz, da consciência que se reconhece cumpridora de seus deveres. Utilizemos disciplina. Guardemos momentos para nós durante a semana, para nossos afazeres. Mas evitemos, ao máximo, deixar as crianças de lado por muito tempo. São momentos que não voltam e passam muito rápido. Logo nos daremos conta disso. Talvez estejamos exaustos com tantos compromissos domésticos, profissionais e familiares. Parece que não estamos dando conta, é certo. É nossa cota de doação para a família. E por se tratar de gesto de altruísmo, de abnegação, não estamos sozinhos. Podemos contar com a ajuda dos amigos espirituais que nos acompanham e que também trabalham pelo sucesso de nossa empreitada na Terra. Oremos, peçamos ajuda. Tranquilizemos o coração e acalmemos a ansiedade. Logo, tudo se encaixa, tudo se acalma. Em breve, os filhos crescem. A vida muda mais uma vez. E será o momento da saudade de quando eram pequenos. Guardemos em nosso coração uma certeza maior: a de que vale a pena investir nosso tempo em construir castelos de areia com nossos amados filhos.
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Este é o novíssimo trabalho de Bárbara Tinoco, chama-se Sangue na Guerra. Bom, e agora vamos dizer bye-bye. Daqui a uns minutitos voltamos e trazemos connosco o Dr. Fernando Figueiredo. Vai ficar assim juntinho a nós, não vai? Que bom! Então até já!

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3: São 23 horas.
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4: Já cá estamos então para a nossa segunda e última hora de hoje, deste ponto de encontro. Vamos então falar de saúde com o Dr. Fernando Figueiredo.
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4: Mais uma semana passou, temos connosco o Dr. Fernando Figueiredo, quem passa a cumprimentar. Doutor, seja muito bem-vindo, espero que esteja bem disposto.
14: Ora, as minhas saudações para quem me escuta.
4: Então, vamos ao comentário da semana.
14: Para já que fico bem presente, antes de ir à parte mais forte do comentário, primeiro que não restem dúvidas que sou contra a pena de morte logo atentados. Também repudio os crimes contra as mulheres no Irão e todo o seu regime. O doente mental do Trump aprova medidas neste momento sobre a pena de morte. Não é nada de admirar que, com tanta indecência, podemos assim dizer, tentativas de atentados que já teve e que superou até hoje todos os presidentes americanos, ou seja, com toda esta sua forma de ser, eu posso dizer que maluco atrai malucos. Todo este preâmbulo serve de suporte também para analisar dois pesos e duas medidas no que toca à desfazatez dos políticos comentarem e lamentarem o atentado, o último que o Trump teve, mas em relação ao do Ayatollah do Irão, Ayatollah Khomeini, foi um silêncio total. Será que um falhou e o outro foi consumado? Ora, só posso dizer e considerar que isto é um autêntico clube de trapaceiros. Mas tudo o que falei hoje é para alertar numa situação muito séria, pois pelo que consta, todos os atentados tiveram mão na inteligência artificial, com destaque aquele dos Estados Unidos, que foi ao pormenor de ser escolhida a arma, o local, a hora, as pessoas a atingir, e tudo foi selecionado e orientado pela UE. Senhores trapaceiros, é mais que a altura de se legislar sobre esta matéria. Não será mentira que mais dia menos dia pode alguma coisa também vos bater à porta, ou de algum português, mesmo não sendo mentiroso. Para terminar, tenho que dizer que esta matéria da web e da inteligência artificial está a ultrapassar todas as medidas da lógica na arte de matar e de outras situações. Precisamos urgentemente legislação sobre esta temática.
4: Então, doutor, é um comentário que o meu ouvinte pede para que o doutor faça. Vem talvez na sequência destas novas inovações. Veio a público que o sexo pode terminar, visto os bebés começarem a ser feitos de maneira diferente. Por isso tem a ver com a evolução da medicina reprodutiva, que está a abrir caminho a cenários que podem alterar profundamente a forma como nascem os bebés e até colocar em causa o papel do sexo na reprodução humana. Tem a ver com as células staminais. E o que eu pergunto é, isto tem alguma razão de ser? É que esta tecnologia vier a ser aplicada em humanos poderá permitir realmente que pessoas inférteis tenham filhos geneticamente seus e abrir portas a possibilidades hoje consideradas altamente futuristas. Tem a ver com uma notícia da BBC. Esta técnica que os cientistas estão a inventar consiste em reprogramar células da pele até um estado semelhante ao embrionário, permitindo depois transformá-las em óvulos ou espermatozoides. O que é que o doutor tem a dizer disto?
14: Nós temos que olhar para isto com muita atenção. Ciência é ciência, evolução estou perfeitamente de acordo em toda ela, seja de que maneira for, mas estamos a conduzir para uma situação que é extremamente perigosa, que é até podermos alterar, e que a legislação neste momento já começa a ter algumas barreiras na seleção geneticamente modificada. Isto poderia levar governos e algumas pessoas muito mal intencionadas a começar a produzir seres humanos com determinadas características. Claro está que não vai ser no bom sentido, vai ser no sentido do recurso, podemos dizer, às armas e à guerra, que poderia ter efeitos que nunca mais terminam. Por conseguinte, esta ideia de algumas pessoas não poderem ter crianças porque o seu aparelho reprodutor não está em condições, são dois pesos e duas medidas, podemos dizer assim. Por um lado é benéfico, por outro lado pode vir a ser muito perigoso. Quanto ao artigo que o sexo não vai ser necessário, ora bem, as funções de qualquer ser vivo é alimentação e reprodução, que é o princípio da vida.
4: Então, há aqui um contrassenso nesta notícia e nestas investigações todas?
14: Porque sexo vai ter que continuar a haver, porque nós não podemos alterar uma função que faz parte da vida, da essência da vida. Alterar uma coisa destas e dizer que o sexo não vai ser preciso. Claro, pode haver em paralelo, não é de excluir, haver toda uma atividade de reprodução tecnicamente assistida com muitas reservas, mas o sexo vai ter que também haver em paralelo. Aliás, já hoje sexo em paralelo não reprodutivo. A pílula que as mulheres tomam é uma das formas de já criar o paralelo, porque a função sexual faz parte de um mecanismo da vida que é absolutamente impossível de anular. Por conseguinte, anular esta situação, isso só pode ser sugerida para alguém que não tem o conhecimento mínimo da biologia. Mínimo, o mais elementar. Pôr uma coisa destas em cima da mesa é absolutamente descabido. Porque alimentação, reprodução é o princípio da vida. Não há outro princípio na vida.
4: Realmente, o homem está a tentar desviar-se do que é normal, do que
14: não,
4: é natural.
14: Uns totós, podemos dizer assim, uns totós estão a pensar que são doentes mentais. Atenção, eu tenho que dizer que isto já são desvios que ultrapassam a lógica, não é? Aliás, é a mesma coisa como o Trump. Hoje diz uma coisa, amanhã diz outra. E muitos políticos da nossa sociedade, o que é hoje verdade, amanhã é mentira. Quer dizer, consigo, é o curo dos trapaceiros. E uma pessoa que tem uma doença, uma coisa dessas, eu tenho que atribuir, e esta forma de ser e de estar, eu tenho que atribuir ou muita malícia ou falta de inteligência. E a falta de inteligência é uma afetação mental, não é? Por conseguinte, que a ciência vai evoluir e que provavelmente alguns casais possam vir a se reproduzir através de outras técnicas, não as normais, não excluo essa possibilidade. Agora, utilizar isto pode ser como forma de ser e de estar, pode nos levar para caminhos muito desviantes. Mas mesmo muito desviantes, aproveitado por aquelas pessoas que não têm o bom senso.
4: Foi um ouvinte que pediu realmente isso mesmo. A opinião do doutor está dada. E agora vamos... Ora bem, ainda temos tempo para fazer outra pergunta. Os ovos são cada vez mais recomendados pelos médicos. No entanto, aqui o doutor afasta as claras, não é? O que se deve consumir são as gemas. O que eu pergunto é... Vai haver muita clara por aí, não é? Poder-se-á aproveitar para truques de beleza?
14: Ora, nem mais. Ter umas palavras da boca quando eu disse claras, não.
4: Sim.
14: Pode ser utilizado o colagênio para problemas de pele. E não vejo inconveniente nenhum. O que eu vejo inconveniente é tomar claras de uma forma abusiva, porque houve um estudo que se percebeu que os culturistas que utilizavam muitas claras na sua alimentação, aliás, descobriu-se depois. O que causou o espanto é que os culturistas, a partir de determinada idade, tinham sérios problemas cardíacos. E veio-se a descobrir, de facto, eles consumiam muitas claras, e depois também o estudo avançou que o excesso da clara vai forrar o intestino, por conseguinte a absorção de vitaminas torna-se muito deficiente e depois iria refletir-se nos problemas cardíacos. Na má absorção do cálcio devido à falta de vitaminas que não eram absorvidas devido ao excesso de claras. Uma clara de vez em quando também não faz mal a ninguém. O colagênio que ela está, elastina também são benéficos. Eu quando digo é o excesso de claras de uma forma continuada e diária, quase como muita gente infelizmente está a fazer. E de uma forma abundante. Quanto à utilização delas para outros fins, para a beleza, sabemos que é benéfico, até agora ainda não conhecemos efeitos contraditórios ou nefastos, e por conseguinte, gemas com fartura, aí sim, não fazem colesterol, por acaso até o vão tratar, vão produzir o bom colesterol, e por conseguinte é esta a minha posição em relação aos ovos.
4: Por isso as claras podem ser colocadas na pele que esticam. Acabam com as rugas.
14: Mas é, umas cataplasmas de argila feitas com a clara.
4: Ah, pode-se misturar? Pode-se misturar?
14: Ok. São dois em um.
4: Está certo.
14: Por conseguinte, tem um efeito muito excelente, mas mesmo muito excelente na pele.
4: Muito bem. Pronto, vamos ver aí as mulheres todas muito mais bonitas.
14: Então, a clarinha vai fazer bem à clarinha.
4: Está certo. E agora, doutor, vamos a uma fruta, a banana. Também faz bem à pele?
14: Também pode fazer bem à pele. Também, cataplasmas de banana na pele são ótimas.
4: Também estica a pele?
14: Também estica a pele. Ora bem, e a banana, usada verde, pode substituir perfeitamente a batata.
4: Ah.
14: Tem que ser a bananas verdes. Sim. E até podem fazer puré com ela, que tem propriedades muito interessantes. Ela é digestiva, ajuda a neutralizar a acidez estomacal, já não se passa o mesmo com a batata, tem efeito oposto. Quem tiver diabetes madura não a deve comer, mas ligeiramente, não tendo a maturação total, pode o fazer, não prejudica a glicémia. Aliás, a banana também nunca prejudica assim a glicémia tanto como se diz, porque nós precisamos de açúcar e muito açúcar para o nosso cérebro. E precisamos de um açúcar que seja hipoglicémico. O hipoglicémico, a banana tem propriedades hipoglicémicas. Conseguinte, não é hiperglicémica, e por conseguinte, o nosso organismo elimina o que o açúcar dos frutos tiver em sedentário. Por conseguinte, as suas propriedades são ótimas, inclusivamente para ajudar no pâncreas da banana, desde que não esteja excessivamente madura, continua a dizer que no caso dos diabéticos, para as outras pessoas é um belíssimo protetor de todo este sistema. Também é um protetor do cancro estomacal e dos intestinos, uma fonte de energia para desportistas e pessoas fracas, é rica em magnésio, potássio e zinco, logo excelente para cardíacos, problemas dos músculos, sobretudo dos pontos de vista, evita as câmbrias por a grande quantidade de magnésio que ela contém, pessoas que têm problemas, é rica em vitaminas, sobretudo C, A e E, ajuda no sistema imunitário, aumenta a acuidade visual devido às vitaminas que tem, e este fruto consumido quando não está maduro até ajuda a emagrecer. As pessoas do grupo sanguíneo A, muitas delas, que não tenham influência de zero, podem ter problemas a comer banana.
4: Por isso, a banana é mais indicada para o grupo zero, não é? Por ser um fruto tropical?
14: O grupo B, mas o grupo A e o AB têm que, em alguns casos, quando comem bananas e acham, ou não gostam, ou sentem que têm dificuldades digestivas, não o utilizem porque não tiram benefícios nenhum com ela.
4: Muito bem, doutor.
14: Pelo contrário.
4: Muito bem. Bom, e hoje estamos completamente alimentados. Vamos embora, de barriga cheia.
14: De ciência.
4: Para a semana cá nos encontraremos.
14: Está combinado. Até para a semana.
4: Até para a semana. Está mais que na hora de lhe darmos a conhecer o nosso contacto. Se quiser falar com o Dr. Jorge Cosme, com o Dr. Paulo Lourenço ou com o Dr. Fernando Figueiredo, pode sempre ligar para nós. 917 213-922-6580. Qualquer questão que tenha que fazer, que queira fazer aos nossos colaboradores, basta ligar ou enviar mensagem. 917-22-6580. Agora vem por aí música, música nova. Cláudia Niara, Sou Outra Mulher. Não, eu continuo a ser a mesma. Lena Gomes, Só Para Si.

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1: Antes de irmos à música, vamos dar-lhe aqui uma dicasinha. Sejam óculos de sol ou os que usa no dia-a-dia, existem alguns erros que está a cometer quando limpa as lentes. O melhor é ter muita atenção para não arriscar. Detergente de louça. Pode achar que é a melhor solução e muitas vezes até se revela bem prático. Mas não, não deve fazer. Lavar os óculos com detergente de louça é danificar o tratamento das lentes, porque se trata de um detergente abrasivo. Por isso há que ter cuidado. E os óculos não são baratos, não é? Também outra coisa que se faz bastantes vezes são as toalhitas de limpeza. Elas realmente são práticas, mas muitas destas opções têm álcool. O que pode ser perigoso é que o álcool também danifica o tratamento das lentes e pode danificar ainda a própria armação. Limpar os óculos com lenços de papel, guardanapos ou papel de cozinha também está errado. Porque pode não parecer, mas o papel risca as lentes dos óculos. Ah, e já agora, não deve entrar de óculos numa sauna, porque é muito calor. Então, para limpar os óculos convenientemente, há paninhos, panos, tecido e líquidos próprios. Por isso, não facilite.

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2: Sou eu mesma, sem pôr nem tirar. E estou aqui para si e por si, com todo o gosto, a fazer-lhe companhia. Acontece sempre assim, todas as semanas. Vamos a mais música? Então vamos lá.

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1: Saudações a todos os consumidores que acompanham mais uma rubrica em parceria com a Deco Centro aqui na sua rádio. O fim das moratórias de crédito pode trazer aqui algumas dificuldades e, portanto, neste sentido, face a este contexto que ainda se vive e que as famílias têm agora que ter um pagamento normal das suas prestações de crédito à habitação, nem todas conseguem retomar imediatamente o cumprimento dos seus encargos nas condições anteriores. A DECO alerta os consumidores para que não esperem pelo incumprimento. Assim que percebam das dificuldades, deverão então contactar de imediato a instituição de crédito para procurar soluções adequadas. Se no final do moratório o consumidor verificar que não consegue retomar este pagamento da prestação do crédito, deve agir de imediato. O contacto atempado com as instituições de crédito é essencial para evitar o agravamento da situação e aumentar a probabilidade de encontrar uma solução de reestruturação adequada. As instituições de crédito estão obrigadas, perante sinais de risco de incumprimento, a avaliar a situação do seu cliente e também a promover medidas que evitem a sua entrada em incumprimento. Este dever decorre, nomeadamente, dos mecanismos previstos no PARI, Plano de Ação para o Risco de Incumprimento, que impõe os bancos a identificação aqui precoce de situações de dificuldade e a apresentação de soluções adequadas de ocorrência de incumprimento. Caso o incumprimento se venha a verificar, é então aqui que o consumidor é integrado no PERSI, o procedimento extrajudicial de regularização de situações de incumprimento, que obriga as instituições de crédito a avaliar soluções de renegociação da dívida e evitar sempre que possível a execução imediata do crédito. Este mecanismo visa promover a regularização da situação de forma negociada. Já sabe, se precisar de apoio, o gabinete A proteção financeira está disponível e pode contactar a DECO Centro pelo 239-841-004 ou através do endereço eletrónico deco.centro@deco.pt. A DECO sempre consigo.
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0: O tempo é um maroto que corre, corre, corre, e por muito que nós corramos, também não o conseguimos apanhar, não é? Ele foge. Bom, então é tempo de ficarmos com a Isabel Costa.
1: No passado dia 12 de maio, assinalou-se o Dia Europeu da Saúde Periodontal, uma data que voltou a chamar a atenção para um problema muito frequente, mas muitas vezes silencioso: as doenças das gengivas. De acordo com a Sociedade Portuguesa de Periodontologia e Implantes, até 9 em cada 10 adultos podem sofrer de gengivite, enquanto a periodontite, a forma mais grave da doença, afeta mais de metade da população adulta e pode evoluir durante anos sem sintomas evidentes. Os especialistas alertaram que sinais como sangramento ao escovar, mau hálito persistente, retração gengival ou mobilidade dentária não devem ser ignorados, sublinhando a importância do diagnóstico precoce. A sociedade científica reforçou ainda que a saúde periodontal não se limita à boca. Vários estudos associam estas doenças a outras condições sistémicas, como a diabetes, doenças cardiovasculares e complicações na gravidez, através de mecanismos inflamatórios e fatores de risco comuns, como o tabaco. A mensagem deixada pelos especialistas foi clara: gengivas saudáveis não sangram e a prevenção continua a ser a principal arma, com higiene oral adequada e acompanhamento médico-dentário regular. Num momento em que a evidência científica reforça cada vez mais a ligação entre saúde oral e saúde geral, a conclusão mantém-se: cuidar das gengivas é também cuidar do resto do corpo. Até para a semana!

0: É muito bom estar consigo, mas nós temos mesmo que ir embora. Na próxima semana, se tudo correr bem, voltaremos a estar aqui juntinhos. Não vai faltar ao encontro, pois não? Pronto, então fica combinado. Marque já o seu lugar. Fique muito bem, tenha tudo de bom. Até para a semana.
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3: É meia-noite. Boa noite.

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5: É uma hora.
6: Boa noite.
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